0: Katy Perry e Ed Sheeran.
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0: Miley Cyrus, Flowers, antes David Guetta, Ted Swims e também Tones and I, Gone, Gone, Gone.
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0: Som do Calvin Harris aqui na número 1 do Brasil com Sam Smith, Promises, antes Busta Rhymes e Mariah Carey, teve também Taylor Swift e Legião Urbana. Não saia daí, na sequência tem as 7 melhores.
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1: Cuidado, nessa eleição ele está mentindo de novo.
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0: Comercial Independência, Train, Hey, Soul Sister. A gente abriu com a melhor da semana, Ella Langley, Chosen Texas.
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0: Jovem Pan e Rosalind, Snap, teve Ted Swims, Bad Dreams e a gente abriu com o Barão Vermelho, Puro Êxtase, voltando ao ano de 1998.
1: 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E depois de uma parada providencial para cuidar da sua saúde, Sofia La Forteza deve retornar suas atividades logo após o ano novo. Em comunicado postado nas redes sociais, o Cat's Eye anunciou que a cantora vai retornar em janeiro, em tempo de cumprir a agenda e sempre frenética do grupo. E como manda a tradição, a segunda edição de 2026 do Record Store Day será comemorada na Black Friday com centenas de lançamentos exclusivos. Teremos aí Black is the New Black, de Tori Amos, demos de álbum do Ramones e singles de Grateful Dead, Divine, The Last of the Bugs, de Noam Kerrang. É, muita novidade por aí. Você acompanha essas e outras em Conexão Jovem Pan a qualquer momento, aqui na número 1 do Brasil.

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0: Great, Ben Sam Smith. A gente abriu a sequência com Charlie Brown Jr. Não é sério.
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É mais um Clássicos da Pan chegando por aqui na número 1 do Brasil. Fazendo aquela virada finalzinho de feriado, 12 de outubro, pra abrir muito bem essa lembrança dançante. Reviver tudo que tocou na Jovem Pan desde os anos 70, passando e atravessando pelos anos 80 e 90 e chega, parou nos anos 2000. Hora de relembrar Terence Trent D'Arby com Wishing Well. Pri Oliveira por aqui, essa é a Jovem Pan, número 1 do Brasil.

0: Jovem Pan, número 1 do Brasil, Oasis, Wonderwall. Trago pra você agora um clássico que é um cover. Cover de uma música dos anos 70. Mais especificamente aí de 1979, um clássico. Um clássico do Soul R&B, lançado originalmente por Smokey Robinson em 79. Mas que no início dos anos 2000 ganhamos uma versão de uma música que foi pra um filme, interpretada por Gwyneth Paltrow e Huey Lewis. Você ouve agora aqui na Jovem Pan, Crazy.
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Esse é a Jovem Pan número 1 do Brasil com Aha, Take On Me, em mais um Clássicos da Pan. Vou trazer pra você agora um som de 1982. Estamos falando de Toto com Rosana. Logo mais tem uma atrás da outra aqui na Jovem Pan. Em seguida, na sequência, pra você que tá aqui na número 1 do Brasil.

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0: 4h59. Olá, bom dia para você. Hoje é terça-feira, dia 13 de outubro de 2026. Seja bem-vindo, bem-vinda aqui à programação da Jovem Pan. O Jornal da Manhã, primeira edição, está só começando com os principais assuntos que movimentam o Brasil e o mundo. Vamos agora aos destaques da edição de hoje. TSE cita grave manipulação e manda Flávio e aliados removerem vídeo falso sobre ato pró-Lula. Gravação já circulava na internet antes da manifestação na Avenida Paulista. Justiça Eleitoral aponta problema técnico em áudio de propaganda eleitoral de Flávio Bolsonaro, veiculada sem som na TV. O TSE determinou que a gravação seja reexibida. Flávio Bolsonaro e Lula acenam a católicos no Dia da Padroeira do Brasil. Os candidatos participaram de missas celebradas em homenagem à Nossa Senhora em Brasília. Ministro Nunes Marques se reúne com equipes jurídicas de Lula e Flávio Bolsonaro. O presidente do TSE quer discutir melhor as regras depois que mais de 80 processos foram abertos na corte. Senadores retomam hoje discussões sobre a PEC que reduz a escala de trabalho 6x1. O presidente da Casa, Davi Alcolumbre, prevê votar a proposta em primeiro turno ainda nesta semana. O Papa Leão XIV se interna hoje em Hospital de Roma para retirada de nódulo pulmonar. O problema foi detectado durante exames em estágio muito inicial. Agora temos 5 horas e 1 minuto, 5 em ponto, vai virar para 5 e 1 agora. E a edição de hoje do Jornal da Manhã começa destacando para você que milhares de fiéis foram ao Santuário Nacional de Aparecida, no interior de São Paulo, para celebrar Nossa Senhora Aparecida. A Romaria reuniu histórias de devoção, agradecimento e pedidos de bênçãos, mas também foi marcada por provocações políticas entre apoiadores de Lula e Flávio Bolsonaro. Os detalhes com João Vitor Revedilho.
1: Já ouviu aquele ditado, a fé move montanhas? O Denis e o Alexandre são a prova disso.
2: Ah, é tudo, né? Dói, é doloroso, mas é gratificante. É fé e propósito.
3: Sem fé não é, você não é nada. Você tem que ter, pelo menos dentro de você, um pouco de fé e acreditar que você vai conseguir a graça e o milagre na hora certa, no momento certo que Deus coloca na vida da gente, né?
1: Pois é, a fé moveu uma montanha de fiéis para o Santuário de Aparecida do Norte, para pedir aquela bênção que faltava para Nossa Senhora Aparecida. Para isso, vale de tudo para chegar. Vale pedalar quilômetros pela rodovia ou até mesmo atravessar cidades a pé com um grupo enorme de pessoas. Até caminhar sozinho para o santuário também vale. Por que não? Denis saiu de Guarulhos para Aparecida a pé, apenas para agradecer. A mãe dele foi diagnosticada com câncer em 2025. Passado um ano, ele voltou para exaltar a graça da cura.
2: A gente andou 42 na sexta, 39 no sábado, 38 na sexta e hoje 18.
1: Vale tudo pela fé?
2: Vale tudo, vale tudo.
1: E hoje qual que é o teu propósito aqui?
2: Hoje eu vim agradecer a cura da minha mãe, que ela teve câncer no ano passado e hoje a gente veio agradecer.
1: Por diversos pontos do santuário, a fé trouxe um pouco de sono pelos quilômetros caminhados pelo estado. A fé ainda deixa marcas no corpo, como nos pés da Mônica, que andou 90 quilômetros só para agradecer e até pedir aquela ajuda de Nossa Senhora Aparecida para casar logo com Carlos Eduardo.
4: Foi bem complicado para mim, por causa que eu machuquei muito meu pé, né? Mas eu não queria desistir, não. Ele queria. Mas eu disse, não, a gente tem um propósito, a gente vai, mesmo que a gente passe mais de 2 dias, que a gente queria fazer menos de 2 dias. Então hoje foi mais para isso, agradecer por ter conhecido ele esse ano e também porque eu quero outras coisas também, né? Como também passar um tempo fora do Brasil.
1: E homem, queria desistir no meio do caminho?
5: É porque eu tava com dó dela, porque o pé dela tava muito machucado, eu não conseguia nem pisar. Então por preocupação eu queria desistir para preservar ela.
1: E qual que é o teu propósito esse ano aqui?
5: Ah, esse ano aqui é casar, construir uma família, né? Que ela volte, que ela venha para morar em São José dos Campos, que ela mora em Pernambuco, né? A gente se conheceu lá e que ela venha morar comigo.
1: A fé ainda é quente e protetora, até mesmo em uma caminhada fria, chuvosa e sem marquise para os fiéis se abrigarem. Kleberson é a prova disso, encarando o sol e a chuva forte dos últimos dias, só para ver de longe a imagem de Nossa Senhora.
6: O meu propósito, eu vou falar por mim, não pelos meus amigos que me ajudam. O meu propósito é agradecer pela família que eu tenho, pelos meus filhos que tem, que hoje eu agradeço ele para Deus, que meus filhos são todos maravilhosos, graças a Deus. Não tem nenhum tipo de vício, não anda com pessoas erradas, isso para mim já é uma vitória. E pela a família que eu tenho, entendeu? Então, para mim, 4, 5 dias, isso aí é o mínimo que eu possa fazer e agradecer.
1: Cerca de 500 mil pessoas passaram por aqui em Aparecida desde o dia 3 de outubro, quando começou a novena aqui na cidade, de acordo com o Ministério do Turismo. Esse número é maior que os 350 mil que passaram aqui no ano passado, exaltando a padroeira do Brasil, que deixou o debate político das últimas semanas para retomar o protagonismo de fé.
7: A religião, no entanto, precisou dividir o seu foco com a política novamente. Antes da saída do vice-presidente da República, Geraldo Alckmin, da missa de abertura do dia, petistas que aguardavam do lado de fora foram provocados por apoiadores do ex-presidente Jair Bolsonaro, não demorando muito para que a gritaria política tomasse conta do santuário. A linha tênue de Nossa Senhora entre a política e a religião foi palco até de críticas do arcebispo de Aparecida, Dom Mário Antônio Silva. Ao falar sobre o Evangelho, Dom Mário disse que a Bíblia não prevê ódio a quem pensa diferente.
8: Sabemos que Jesus manda construir a paz. E aqui, escutando o Leão 14, uma paz desarmada e desarmante. Mas, muitas vezes, alimentamos divisões, com armamentos, com guerras e tantos confrontos entre nós. O Evangelho, queridos irmãos e irmãs, não nos autoriza a odiar quem pensa diferente e nem a matar os inimigos. O Evangelho, sim, nos autoriza a construir pontes onde alguém abre precipícios ou túneis onde alguém ergue muros.
7: Da fé à política, fato é que Nossa Senhora Aparecida não deixou e não deve deixar o posto de protagonista no Brasil.
0: E o Tribunal Superior Eleitoral afirmou que um problema técnico no sistema de distribuição das propagandas eleitorais fez com que o programa de Flávio Bolsonaro fosse exibido sem áudio em cadeia nacional nesta segunda-feira. A reportagem é do Misael Mainetti.
9: O Tribunal Superior Eleitoral se manifestou em nota. Afirmou que no momento da finalização dos arquivos, os áudios das duas propagandas previstas para o bloco da 1 da tarde não foram carregados. Segundo o tribunal, houve tempo para corrigir o problema antes da exibição do programa do presidente Lula. O arquivo de Flávio Bolsonaro foi corrigido e será reexibido. A propaganda eleitoral do candidato do PL à presidência foi ao ar nesta segunda-feira sem som. A falha provocou reação do candidato, que publicou um vídeo nas redes sociais questionando o ocorrido e sugerindo que a ausência de áudio não teria sido por acaso.
10: Você acredita em coincidência? Cara, não. Não acredito, não existe coincidência. Eles acham que vão calar minha voz, não vão calar, não vão conseguir, não adianta. Isso não acontece por acaso, né?
9: A Associação Brasileira de Emissoras de Rádio e Televisão, a ABERT, também se pronunciou. Diz que houve um erro técnico no processamento da mídia. Assegurou que o arquivo estava em perfeitas condições, mas que o erro começou no chamado Grupo Único, onde fica reunido o pool de mídia. O pool de emissoras é o responsável pela preparação e geração do sinal da propaganda eleitoral em bloco. A nota da ABERT foi assinada em conjunto com a Astral, a Associação Brasileira de Televisões e Rádios Legislativas. A empresa Brasil de Comunicação, a EBC, negou ter responsabilidade pela falha. Em nota, a estatal afirmou que a operação de exibição é de responsabilidade do pool de emissoras organizado pela ABERT. O SBT, que inicialmente havia atribuído o problema à EBC, reconheceu que a informação estava errada e pediu desculpas. O canal informou que a falha ocorreu durante a conversão técnica do programa.
0: E o candidato Flávio Bolsonaro, ele comemorou a decisão do ministro do Supremo Tribunal Federal, Alexandre de Moraes, autorizando a retomada das visitas ao ex-presidente Jair Bolsonaro. Flávio pretende reencontrar o pai ainda na manhã de hoje. Acompanhe aqui na nossa reportagem com André Anelli.
11: A decisão do ministro Alexandre de Moraes atende a um pedido da defesa de Jair Bolsonaro apresentado no dia 5 de outubro e ocorre após o fim do período de 90 dias de suspensão de visitas imposto em julho. A Procuradoria-Geral da República já havia emitido um parecer em que não se opunha à descontinuidade da proibição das visitas por entender que não houve descumprimento da decisão judicial anterior e que não foi demonstrada a necessidade de manter o impedimento do contato entre Jair e Flávio. A proibição de visitas havia sido aplicada após Flávio utilizar um dos encontros para pegar uma carta do ex-presidente e divulgá-la nas redes sociais, descumprindo medidas cautelares impostas contra Jair Bolsonaro. A carta divulgada por Flávio em julho continha uma manifestação do ex-presidente em apoio à candidatura do filho. Apesar de liberar agora o retorno das visitas, que devem seguir os mesmos horários e regras estabelecidos antes da suspensão, o ministro manteve a proibição de finalidade político-eleitoral e a divulgação de quaisquer manifestos ou declarações do ex-presidente, incluindo por terceiros. Flávio comemorou a retomada da possibilidade de contato com o pai e criticou todo esse histórico envolvendo a decisão.
12: E fiquei muito feliz que no dia de Nossa Senhora Aparecida é o dia que eu estou novamente autorizado a visitar o meu pai. Estou aqui ansioso, né? Estou ansioso, são mais de 3 meses sem poder vê-lo, por uma decisão, né? Obviamente, sem critério nenhum, sem nenhuma humanidade, sem nenhum amparo legal. Dá um abraço forte nele, primeiro de tudo, né? Ver como é que está o rosto dele, como é que está, né, o ânimo dele com tudo que aconteceu, que eu só estou sabendo por terceiras pessoas. Então espero olhar no olho dele, dar um abraço e espero que ele esteja feliz.
11: Jair Bolsonaro segue em prisão domiciliar por conta do estado de saúde considerado delicado e que requer cuidados médicos constantes. Mesmo assim, a justiça reitera que as restrições da pena, principalmente ligadas ao contato via redes sociais direta ou indiretamente, continuam em vigor, como seria em caso de regime fechado. De Brasília, André Anelli.
0: Equipes de limpeza removeram pichações do ato pró-Lula na Avenida Paulista. E o TSE mandou Flávio Bolsonaro apagar também um vídeo enganoso sobre a manifestação de apoio ao presidente. Acompanhe com o Misael Mainetti.
13: A Avenida Paulista teve dia de limpeza nesta segunda-feira, depois de registros de pichações e danos na região da estação Trianon-MASP durante a dispersão do ato em apoio ao presidente Lula do PT no domingo. As imagens da limpeza viraram assunto nas redes sociais e alimentaram uma disputa política. As equipes retiraram adesivos, lavaram fachadas e trabalharam para apagar as pichações. Também foram registrados danos em placas de vidro dos acessos à estação. Os problemas foram identificados após a manifestação de domingo, que reuniu apoiadores do presidente Lula do PT na Avenida Paulista. Segundo a Polícia Militar, as ocorrências foram registradas durante a dispersão dos manifestantes. As imagens dos trabalhadores em serviço repercutiram nas redes sociais. O senador eleito Deltan Dallagnol do Novo também se manifestou. Publicou registros em que ele e outras pessoas aparecem participando da limpeza. A publicação entrou no debate sobre a responsabilidade pela conservação do espaço público depois do ato político.
14: Pessoal, a gente está aqui na Paulista, junto com o Thales, que fez essa publicação com o Marcelo, com toda a turma, para limpar. A gente está limpando a sujeira que o PT fez ontem. Eles vieram aqui, vandalizaram, sujaram, e não vai acontecer com nada porque a gente vive um dois pesos, duas medidas. Mas nós estamos aqui limpando a sujeira que o PT fez ontem aqui, com vários brasileiros aqui, ó.
13: Manifestantes que participaram desse ato político subiram aqui na estrutura da entrada da estação Trianon-MASP. Eles colaram cartazes e também picharam os vidros em volta, mas tudo já foi restaurado. Só que essa atitude, esse comportamento deu justamente argumento para a oposição. O governador de São Paulo, Tarcísio de Freitas, do Republicanos, utilizou as redes sociais para dizer que isso não foi um ato de civilidade.
15: Tarcísio de Freitas classificou o episódio como vandalismo. Em uma publicação, ele contrapôs imagens de manifestações e afirmou que o direito de protestar não dá a ninguém o direito de destruir o patrimônio público.
16: Só uma olhada nessas imagens. quem precisa quebrar para ter razão já perdeu o argumento. Quantas manifestações da direita nós já tivemos na Paulista? Sem nenhuma intercorrência, sem nenhum problema. Manifestações da família. Agora o PT ocupa o espaço e o que, que a gente tem? Depredação, vandalismo, pichações, intolerância. O vandalismo nunca é ferramenta, é armadilha. Patrimônio destruído não prova convicção, é prova de falta de civilidade. E a gente pode esperar deles alguma meia-culpa? Claro que não. Imagina que eles nunca fizeram meia-culpa com relação à corrupção que graçou nos governos PT. Agora, quem é ilimitadamente tolerante com os intolerantes acaba contribuindo para a destruição da própria tolerância. E é muito interessante ver que isso acontece justamente com aquelas pessoas que juram defender a democracia e que acusam de fascistas aqueles que discordam deles.
13: A disputa chegou ao Tribunal Superior Eleitoral. A campanha de Lula acionou a justiça para pedir a retirada de conteúdos que, segundo a representação, usavam imagens fora de contexto para associar participantes do ato ao consumo de drogas e outras condutas. Nesta segunda-feira, o ministro Marco Aurélio Belize determinou que Flávio Bolsonaro, adversário de Lula pelo PL, o irmão dele, Carlos Bolsonaro, e Pablo Marçal, além do deputado Rony Gabriel, removessem publicações específicas que apresentavam um vídeo gravado no Chile como se fosse da manifestação na Avenida Paulista. O prazo é de 24 horas a partir da intimação. A decisão é provisória, não proíbe críticas ao ato. A ordem se restringe às publicações identificadas no processo.
0: 5 horas e 15 minutos, seguimos aqui com o Jornal da Manhã pela Jovem Pan e o Tribunal Superior Eleitoral abriu mais de 80 processos somente na primeira semana do segundo turno das eleições. Agora o presidente do TSE decidiu que é hora de discutir as relações de campanha. Acompanhe na reportagem do André Anelli.
11: O presidente do TSE, Nunes Marques, agendou para esta terça-feira uma reunião com as assessorias jurídicas de Lula e Flávio Bolsonaro em meio a uma série de questionamentos das duas campanhas ao tribunal. O TSE registrou pelo menos 85 processos envolvendo as candidaturas apenas na primeira semana da disputa do segundo turno. Um dos embates mais recentes foi justamente a derrubada do canal de WhatsApp Exército do Lula, coordenado pelo deputado André Janones, acusado pela campanha de Flávio Bolsonaro de disseminar desinformação. Horas depois, o corregedor-geral eleitoral do TSE, Ricardo Vilas Boas Cueva, restabeleceu o canal provisoriamente e deu prazo de 5 dias para a defesa de Flávio apresentar provas da disseminação de fake news, que até o momento não foram entregues. Diante da decisão do corregedor-geral, Nunes Marques determinou uma análise do canal com máxima urgência pela área técnica do TSE. E o relatório técnico da Corte Eleitoral não encontrou informações falsas no grupo do aplicativo. Buscando a virada inédita, o presidente afirmou que vai avançar ainda mais com o chamado Exército do Lula.
17: Eu acho que eles estão extrapolando em algumas decisões contra a minha campanha. Isso é visível, isso já foi denunciado. Eu não vou criar só o exército do Lula, eu vou criar agora o exército, a marinha, a aeronáutica do Lula. E nós vamos continuar criando o nosso exército. Nós vamos continuar fazendo campanha. E para ele achar que ele tem que contar, ele tem que mostrar qual é a ilegalidade que tem. Onde é que estamos transgredindo a lei? O que não pode é o presidente da Suprema Corte Eleitoral ter lado na política. O lado dele tem que ser o lado da igualdade de comportamento. Da igualdade de procedimento, sabe? Todos têm que ter o mesmo direito diante da justiça eleitoral.
11: O tema relacionado ao canal do WhatsApp que foi judicializado deve ser um dos que serão levados à reunião, onde Nunes Marques pretende repreender as equipes jurídicas dos dois candidatos pelo excesso de judicialização do período eleitoral, além de cobrar respeito ao processo e às regras de votação por ambas as partes. De Brasília, André Anelli.
0: Agora a gente muda de assunto aqui no Jornal da Manhã. São Paulo entrou em alerta para temporais em todo o estado até a quinta-feira. A previsão é de chuva forte, ventos e raios com risco de alagamentos e enxurradas também. O cenário se repete em outras regiões do país. Acompanhe a previsão do tempo agora com a participação aqui da Camila Yunis. Camila.
18: Terça-feira, pós-feriado começando. Nonato, muito bom dia para você, bom dia a todos. E começando com alerta de chuva aqui no estado de São Paulo. A Defesa Civil ampliou o alerta de chuva para praticamente todo o território paulista. Tem algumas exceções ali em áreas de Araçatuba, Ribeirão Preto, também São José do Rio Preto e na região de Franca. Nesses locais até pode chover, mas os acumulados não são tão elevados quanto no restante do estado. E esse alerta vale de terça-feira até a próxima quinta-feira. Então a gente está falando de uma chuva que pode provocar transtornos, alagamentos, deslizamentos, enxurradas, principalmente naquelas regiões que já tiveram chuva nos últimos dias e que já estão com o solo bem encharcado. A gente tem condição semelhante para algumas outras áreas do país, principalmente lá na região sul. Atuação de vários sistemas meteorológicos, tem cavado, tem também baixa pressão atmosférica, a umidade que vem do norte do país e ajuda a canalizar e deixar essa atmosfera ainda mais instável. Então pode chover aqui em áreas do Paraná com acumulados mais elevados. Olha só, de acordo com os meteorologistas da Climatempo, no estado paranaense e no sul de Mato Grosso do Sul, a condição é de perigo, chuva forte e volumosa. Pode chover também em boa parte do estado de Santa Catarina e no centro-norte do Rio Grande do Sul. Aqui na região sudeste também tem condição de chuva no centro-sul de Minas Gerais, Rio de Janeiro, Espírito Santo, praticamente toda a região centro-oeste e norte do país. Vamos dar uma olhadinha no próximo mapa? Porque lá na região norte, olha só, a gente tem a umidade retornando, mas o cenário ainda é de bastante preocupação, principalmente na região de Manaus, que tem sofrido com os focos de incêndio, consequentemente a fumaça que tem tomado a cidade de Manaus. A gente até tem a umidade retornando, só que lá na região de Manaus não tem um volume de chuva expressivo que ajude a melhorar esses indicadores. Claro que toda chuva é bem-vinda, essa umidade traz um pequeno alívio, só que logo a gente terá o retorno dessa secura. Então, ainda tem um alerta muito grande para o estado do Amazonas. E a gente lembra que essa estiagem já é um dos efeitos do El Niño. Também tempo firme em boa parte aqui do interior nordestino. Pode chover em algumas áreas aqui do litoral, do Rio Grande do Norte, até o litoral de Sergipe. E a umidade relativa do ar fica baixa, principalmente aqui no interior nordestino. Olha só. Áreas do Piauí, Ceará, Maranhão, praticamente aqui todo o oeste da Bahia e norte de Minas Gerais. Nessas áreas as temperaturas ficam bem elevadas e a secura vai predominar. Com alerta, nessa mancha em vermelho, né, no oeste da Bahia, norte de Minas Gerais, o cenário é de alerta, umidade entre 20% e 12%. Vamos dar uma olhadinha nas temperaturas, como elas ficaram para o dia de hoje. Lá no Rio de Janeiro, mínima de 21 graus, máxima de 31, tem condição de pancadas de chuva ao longo do dia. Em Brasília, máxima de 33, também tem condição para pancadas. E em Porto Alegre, temperaturas mais agradáveis, mínima de 14, máxima de 22 e também tem condição de chuva. E aqui na capital paulista, Nonato, as temperaturas ficarão um pouco mais elevadas, em torno de 27 graus. E a gente tem condição para pancadas ao longo do dia. Um bom dia para você e até amanhã.
0: Participação aqui da Camila Yunes, sempre com a gente atualizando a previsão do tempo. Jornal da Manhã, são 5h22.
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0: Jornal da Manhã, são 5h24. Os dois candidatos à presidência da República participaram nesta segunda-feira das comemorações pelo Dia de Nossa Senhora Aparecida. Quem tem detalhes para a gente é o João Vitor Revedilho.
7: Flávio Bolsonaro foi à capital federal, onde participou de uma missa na Catedral de Brasília. Ele foi acompanhado da esposa, Fernanda Bolsonaro, e do vice na chapa dele, o deputado federal Alfredo Gaspar. Após a celebração, Flávio comemorou a decisão do ministro Alexandre de Moraes, do Supremo Tribunal Federal, de autorizar a retomada das visitas ao ex-presidente Jair Bolsonaro.
12: O dia de Nossa Senhora Aparecida é o dia que eu estou novamente autorizado a visitar o meu pai, vítima de uma injustiça. Então aqui hoje é só para agradecer a Deus, agradecer, né, a todo mundo que está orando, que está rezando pelo nosso Brasil. E como eu disse ali dentro algumas vezes, está na mão de Deus o futuro da nossa nação. Como hoje é feriado, não é possível fazer a visita. Pela decisão dele, voltam as visitas regulares, não apenas como advogado, mas também como filho. Então na terça-feira, amanhã, na parte da manhã, eu vou visitá-lo.
7: Flávio ainda comentou sobre a possibilidade de pedir um conselho eleitoral, mas disse ainda não ter tomado a decisão.
12: Aí eu vou conversar com ele, depende, assim, tem que tomar cuidado com a resposta que eu dou à sua pergunta, né, porque qualquer coisa é usada contra ele. Então vou conversar na qualidade de filho com ele.
7: Lula, por sua vez, também ficou por Brasília para homenagear Nossa Senhora Aparecida e participou de uma celebração na capela do Palácio do Alvorada. Aos jornalistas, Lula criticou o uso político da imagem de Nossa Senhora Aparecida nas últimas semanas.
17: Esse pequeno ato religioso que nós fizemos aqui para homenagear o Dia das Crianças e o Dia de Nossa Senhora Aparecida. Sobretudo num instante em que a Nossa Senhora Aparecida é ofendida por alguns religiosos que não querem respeitar a religião dos outros. E esse gesto é para a gente poder mostrar que um país civilizado, um país harmônico, um país democrático, ou seja, cada um segue a religião que quiser e todos nós temos que respeitar.
7: O presidente da República aproveitou para criticar novamente a atuação da Justiça Eleitoral, sobretudo o ministro-presidente do Tribunal Superior Eleitoral, Cássio Nunes Marques. A fala acontece em meio à guerra de decisões no TSE sobre o grupo de WhatsApp Exército do Lula, que chegou a ser proibido por Nunes Marques, mas que voltou ao ar após uma nova decisão, dessa vez do ministro-corregedor da Corte, Ricardo Vilas Boas Cueva.
17: Eu acho que eles estão extrapolando em algumas decisões contra a minha campanha. Isso é visível, isso já foi denunciado. Eu não vou criar só o exército do Lula, eu vou criar agora o exército, a marinha, a aeronáutica do Lula, e nós vamos continuar criando o nosso exército. Nós vamos continuar fazendo campanha. E para ele achar que ele tem que contar, ele tem que mostrar qual é a ilegalidade que tem.
7: Aqui em Aparecida, no interior de São Paulo, marcou presença o vice-presidente da República e vice também na chapa de Lula à reeleição, Geraldo Alckmin. Ele, como todos os anos, participou da missa principal às 9 da manhã e depois seguiu para um evento em uma carreta instalada aqui no santuário do Ministério da Saúde. Aos jornalistas, Alckmin criticou o uso político de Nossa Senhora Aparecida e disse novamente estar confiante na vitória. Alckmin ainda disse acreditar na virada sobre Flávio Bolsonaro, que afirmou confiar na Justiça Eleitoral, apesar de pedir isenção da corte.
28: Eu acho que é importante a justiça ela ser isenta, né? A justiça ser guardiã da liberdade de expressão, da liberdade de política, e chegarmos ao dia 25. E quero destacar que nós estamos vivendo uma virada. É uma virada. Ontem, quem esteve na Paulista, eu nunca vi a Paulista tão lotada. E gente chegando de todo lado, né? Quando terminamos, já estávamos indo embora, ainda tinha gente chegando. A gente percebe na rua um crescimento da candidatura do presidente Lula e nas redes sociais também.
7: No Santuário de Aparecida ainda marcaram presença deputados federais como Tabata Amaral, do PSB, o ex-prefeito de Recife, João Campos, e o presidente do PSD e vice na chapa de Ronaldo Caiado no primeiro turno, Gilberto Kassab. O senador eleito por São Paulo, André do Prado, do PL, e o prefeito da capital paulista, Ricardo Nunes, também estiveram na Basílica.
0: E a exemplo do que ocorreu em São Paulo no domingo, apoiadores ontem lotaram a orla de Copacabana, na zona sul do Rio de Janeiro, em apoio à democracia e à reeleição do presidente Lula. O Rodrigo Viga acompanhou.
1: A orla de Copacabana, mais famosa do Rio, já deu um cartão postal do Brasil para o mundo, foi tomada nesta segunda-feira por manifestantes em apoio à eleição do presidente da República, Luiz Inácio Lula da Silva. Foi um ato pró-Lula que reuniu milhares de pessoas. A manifestação começou logo no início da tarde desta segunda-feira, feriado nacional de Nossa Senhora da Aparecida e Dia das Crianças. Rapidamente, uma multidão tomou conta da Avenida Atlântica, uma enorme bandeira nas cores do arco-íris também foi estendida por essa multidão na Avenida Atlântica. A maioria das pessoas vestia a cor vermelha, uma referência ao Partido dos Trabalhadores e ao presidente da República, Luiz Inácio Lula da Silva. Políticos de esquerda marcaram presença, sindicalistas, famílias e estudantes. O estudante Vitor Hugo, de 20 anos, explicou por que decidiu ir a Copacabana nesta segunda-feira, dia de feriado nacional.
2: Então, eu não tenho nenhuma palavra assim para descrever o absurdo que eu acho que é essa proposta de mudar a Constituição. Até porque ela é a única coisa hoje que garante que, independente de qual governo entre, a gente tem os nossos direitos mantidos, né? Então, o direito de ir e vir, o direito de se expressar. E quando o candidato, né, à presidência, Flávio Bolsonaro, fala em mudar a Constituição, me preocupa enquanto juventude, enquanto estudante, porque eu não sei

0: segundo turno. Esse campo ideológico há muito tempo não fazia nada parecido com o que a gente tem visto nos últimos dias. Na verdade, ultimamente, os grandes atos tinham sido sempre promovidos pela direita. E mesmo durante a campanha do primeiro turno, a direita não fez grandes manifestações, assim, aquelas enormes, com muita gente. A campanha do PT ficou surpresa com o ato dos estudantes, que levou uma multidão ao centro do Rio de Janeiro no dia seguinte da eleição. O sucesso de público se repetiu anteontem na Avenida Paulista e ontem na Praia de Copacabana. No próximo domingo vai ser a vez da direita mostrar se tem maior ou menor capacidade de mobilização que os adversários. De todo modo, ficou na esquerda assim um sentimento, um certo arrependimento por não ter se organizado e levado apoiadores de Lula às ruas antes, no primeiro turno, porque talvez isso pudesse ter mudado o resultado da primeira etapa.
1: Agora são 5h33. Depois de terminar o primeiro turno à frente de Lula, o candidato Flávio Bolsonaro vê aliados anteciparem as discussões sobre a partilha dos ministérios. Tanto que declarações de possíveis integrantes da equipe geraram desconforto na campanha do senador. Os detalhes na reportagem de André Anelli.
2: O candidato Flávio Bolsonaro afirmou nas redes sociais que pessoas que usam o nome dele para prometer cargos ou ministérios em um eventual futuro governo são picaretas. Flávio não informou quem estaria fazendo as promessas e nem citou nomes de pessoas ou grupos envolvidos, mas a publicação funcionou como um alerta a aliados e apoiadores em meio às negociações políticas da atual etapa da campanha. Nas últimas horas, o ex-deputado Eduardo Bolsonaro disse em entrevista ao SBT News que as nomeações para um eventual governo do irmão passariam pelo aval do ex-presidente Jair Bolsonaro. Segundo Eduardo, as conversas sobre a composição da administração ficariam apenas para depois do segundo turno. O plano de governo de Flávio prevê uma reforma administrativa que inclui a redução e o corte de pelo menos 10 ministérios, além de cortes em cargos comissionados e despesas administrativas. Além disso, o programa de governo também menciona mudanças estruturais envolvendo pastas, como, por exemplo, o novo Ministério da Prosperidade, que teria como foco a assistência e o desenvolvimento social, mas que até o momento, assim como os demais ministérios, não tem nomes cogitados, segundo Flávio. De Brasília, André Anelli.
1: Na penúltima semana, antes do segundo turno das eleições, o senador Flávio Bolsonaro deve visitar 3 regiões do Brasil, enquanto o presidente Lula focará a agenda no Sudeste. E o repórter Matheus Dias tem os detalhes para a gente.
3: Flávio Bolsonaro vem hoje a São Paulo para a sequência da campanha. O principal compromisso é uma reunião com lideranças do MDB, para tentar o apoio da sigla para a disputa no segundo turno. Na quarta, o senador que liderou o primeiro turno vai a Porto Alegre e participa de encontro com a Federação das Indústrias do Estado do Rio Grande do Sul. Na quinta, Flávio terá atos com aliados em Belém e Manaus. No sábado, viaja ao Nordeste, na tentativa de diminuir ainda mais a diferença de votos na região, onde Lula venceu, mas com vantagem menor em relação a anos anteriores. Já Lula terá compromissos oficiais junto com a campanha. Hoje, em Brasília, o petista deve anunciar um pacote de medidas voltadas ao MEI e ao Simples Nacional. Depois, ele começa o tour pela região Sudeste, passando por São Paulo, onde realiza ato com caminhoneiros e depois viaja ao Rio de Janeiro para encontro temático sobre o setor da saúde. Nessa terça, o presidente Lula também é esperado no chamado Ato da Virada, que deve ter as presenças também de Fernando Haddad, Geraldo Alckmin e as ex-candidatas ao Senado, Simone Tebet e Marina Silva, no Largo da Batata, na capital paulista, a partir das 6 horas da tarde. Depois, no Rio de Janeiro, na quinta-feira, o presidente participa da sabatina do Jornal Nacional da TV Globo e depois deve viajar a Minas Gerais. A mesma sabatina da TV Globo entrevista Flávio Bolsonaro na sexta-feira.
4: A principal incógnita é quando os candidatos irão se confrontar frente a frente em um debate na televisão. Tanto Lula quanto Flávio Bolsonaro receberam convites para participar do próximo debate.

0: acontece já nesse domingo, na TV Bandeirantes, em conjunto aqui também com a Jovem Pan. Lula indicou que iria, ou pelo menos a campanha de Lula disse que está nos planos do presidente participar desse debate. Flávio Bolsonaro já não deu essa certeza.
1: A Polícia Federal vai entregar hoje ao presidente do Supremo Tribunal Federal, ministro Luiz Edson Fachin, arquivos do caso Master que mencionam integrantes da corte. Os detalhes dessa história toda você tem aqui na reportagem da Karine Hillary.
2: O diretor-geral da Polícia Federal, Andrei Rodrigues, se reúne nesta terça-feira com o presidente do Supremo Tribunal Federal, ministro Edson Fachin. No encontro, a PF deve entregar informações do caso Master, que envolvem ministros da corte. O material foi extraído dos celulares do ex-banqueiro Daniel Vorcaro e do cunhado dele, Fabiano Zetel. Dos 10 ministros que compõem o Supremo, pelo menos 6 deles foram mencionados em conversas ou registros ligados ao ex-banqueiro Daniel Vorcaro. A expectativa é que todas as informações sobre essas possíveis ligações fiquem à disposição da corte, para que sejam analisadas as providências cabíveis. Entre os ministros mencionados estão Dias Toffoli, Alexandre de Moraes, Luiz Fux, Cássio Nunes Marques, André Mendonça e Gilmar Mendes. Em ofício enviado à Polícia Federal no último dia 2, Fachin defendeu que todos os fatos sejam rigorosamente investigados, sem exceções e com respeito às atribuições das instituições responsáveis pelas apurações. O presidente do Supremo destacou ainda que dará os devidos encaminhamentos ao caso assim que receber as informações completas sobre o envolvimento dos ministros da corte.
1: No programa Direto ao Ponto desta segunda-feira, Bruno Pinheiro entrevistou Deltan Dallagnol, senador eleito pelo Paraná. Ele falou sobre as expectativas para a próxima legislatura, caso sua candidatura seja confirmada pelo Tribunal Superior Eleitoral. Acompanhe aqui na reportagem do Matheus Dias.
0: Eleito senador pelo estado do Paraná, o ex-deputado federal Deltan Dallagnol sofreu uma série de decisões desfavoráveis vindas do Supremo Tribunal Federal, que o proibiram de fazer campanha e usar fundos eleitorais. Mesmo assim, venceu nas urnas, fechando a trinca no estado com Felipe Barros, do PL, também eleito ao Senado, e Sérgio Moro, eleito governador do estado. Dallagnol alega que sofreu perseguição política da Suprema Corte. Para exercer o cargo, ainda precisa passar por uma votação no plenário do Tribunal Superior Eleitoral, que deve acontecer apenas depois do segundo turno da eleição presidencial.
3: Os tribunais superiores, eles são reconhecidos não por aplicar a Constituição e a lei, mas por serem influenciáveis politicamente. Eu tenho que defender aquilo que eu acredito, que os tribunais apliquem a Constituição e a lei que estão do meu lado. Agora sim, o resultado das eleições presidenciais pode sim vir a impactar o julgamento no meu caso. Porque Lula, ele já declarou várias vezes que ele quer vingança, ele não cansa de mencionar Sérgio Moro e a mim dentro de um contexto de retaliação. E justamente debaixo do governo Lula, que eu fui cassado lá atrás em 2023, embora a lei já tivesse do meu favor. E eles usaram o argumento que agora a gente desmontou para deixar absolutamente sem argumento. Agora, assim como inventaram alguma coisa contra mim, assim como inventaram coisas contra emissoras de TV, emissoras, veículos de imprensa de direito usando a criatividade, assim como censuraram a próprio sigilo de fonte jornalística, interferiram no sigilo de fonte, assim como censuraram tantas pessoas, assim como fizeram medidas, condenações ilegais, tudo pode acontecer debaixo de um governo que permite o arbítrio, que é aliado de um STF que tem abusado do seu poder.
0: Senador eleito foi o primeiro procurador da Justiça a coordenar a força-tarefa da Operação Lava Jato, ao lado de Sérgio Moro, investigação que levou à prisão ao presidente Lula. Ao comparar o cenário da Lava Jato com a atual apuração do caso Master e também analisando a desconfiança e a politização do Supremo Tribunal Federal, Dallagnol disse que visa isenção e imparcialidade na justiça.
3: Eu quero um ambiente de julgamento isento, independente. Eu quero juízes técnicos como eu tive no Tribunal do Paraná. Lá no Tribunal do Paraná, os juízes que não foram indicados ali por Lula, que não era da classe da advocacia, se você pegar os 5, 4 decidiram a meu favor. É uma tradição na história dos personagens da Lava Jato, que a gente ganha em primeira instância, a gente ganha em segunda instância. O nosso problema é quando o caso vai para Brasília, porque aí, como a gente estava falando, existe uma influência política nos tribunais.
0: Defendendo, inclusive, o impeachment do ministro Alexandre de Moraes.
3: Os dias de Alexandre de Moraes no Supremo Tribunal Federal estão contados.
0: Além do freio a ministros, a função dentro da Casa Alta do Congresso é também aprovar ou desaprovar leis federais. Uma das mais faladas, o fim da escala 6x1. Dallagnol disse ser a favor da pauta, mas com certas proteções, hoje não previstas.
3: Escala 6x1, tem que avançar, mas com adaptações, com estudos, não de forma eleitoreira, sem os estudos que embasem adequados.
0: Em relação à PEC da Segurança Pública, parada no Senado desde março, o agora senador disse ser contra.
1: Jornal da Manhã, 5 horas e 42 minutos.
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1: 5 minutos. 2026 pode se tornar o ano mais quente da história. E um dos motivos é o fenômeno El Niño. Acompanhe aqui na reportagem da Camila Yunis.
2: O Serviço Copérnicos para Mudanças Climáticas informou que as temperaturas da superfície do mar em uma região fundamental do Oceano Pacífico atingiu um recorde histórico de 29,70 graus Celsius no mês de setembro. Para se ter uma ideia, a média é uma temperatura em torno de 26 graus. Esse padrão de intensificação pode tornar 2026 o ano mais quente já registrado. Até então, o recorde é de 2024. As previsões meteorológicas indicam que este será um dos eventos mais intensos já registrados. E isso se deve ao fato de que o El Niño ocorre em um contexto de clima muito mais quente. O El Niño é um fenômeno natural que eleva temporariamente as temperaturas da água do Pacífico Equatorial. Neste evento, o pico do fenômeno deve acontecer entre o final de 2026 e início de 2027. Para o diretor do Serviço Copérnicos para Mudanças Climáticas, Carlo Bontempo, ainda não dá para avaliar a totalidade de como será o próximo ano. Ele afirmou que não há simulações que abranjam a totalidade de 2027, apenas o início do ano seguinte, e que muito dependerá da ocorrência ou não de uma transição para o fenômeno La Niña. Caso haja uma transição muito rápida de grande intensidade, existiria a possibilidade de 2027 não se tornar o ano mais quente já registrado. No entanto, a premissa padrão é que após o El Niño, registraremos um recorde na temperatura média global. Portanto, se seguirmos o padrão observado no passado, poderemos ter um ano de 2026 com recorde de temperatura, seguido por um 2027 que também bateria recordes. A diretora do Fundo Monetário Internacional, Kristalina Georgieva, afirmou que a organização se prepara para apoiar os países vulneráveis diante do fenômeno climático que ameaça a segurança alimentar em várias partes do mundo. Ela afirma que o conselho que o FMI dá aos países é que tenham muito cuidado ao utilizar a capacidade fiscal, que é bastante limitada, e disse que estão se preparando caso isso venha a afetar países vulneráveis, para oferecer apoio a essas nações. E afirmou que um dos papéis do FMI é proporcionar amortecedores em caso de eventos inesperados.
3: O El Niño provoca efeitos distintos em várias partes do mundo, inclusive com maior risco de estiagem em algumas partes e outras o maior volume de chuva. E aqui no Brasil, a população já tem sentido esses dois efeitos.
2: Na Amazônia, a estiagem tem provocado focos de incêndios e os manauaras enfrentam fumaças densas, que têm impactado a qualidade de vida. Na região sul, a frequência de temporais tem ficado maior. Em áreas do sudeste asiático, a chuva de monções tem perdido força, impactando produções na Índia, o país mais populoso do mundo.
1: Agora a gente fala de negócios porque a Paramount concluiu a compra da Warner Bros. Discovery por 110 bilhões de dólares em uma das maiores operações da história do entretenimento. Acompanhe aqui o comentário de Alan Gani.
4: Com o negócio nasce a Skydance, nova companhia que reúne grandes estúdios de Hollywood, canais de televisão e serviços de streaming. A operação coloca sob o mesmo grupo marcas como HBO, CNN, CBS, Paramount+, além de franquias de sucesso como Harry Potter e Missão Impossível. A estratégia é ganhar escala e aumentar a capacidade de competir com gigantes como Netflix, Disney, Amazon e Apple. Mas o tamanho do negócio também traz um desafio financeiro. A nova empresa terá uma dívida de quase 87 bilhões de dólares, o que significa um compromisso elevado com o pagamento de juros para reduzir essa pressão, a companhia precisa aumentar a geração de caixa e cortar despesas. A meta é economizar mais de 6 bilhões de dólares por ano nos próximos 3 anos. Os cortes devem envolver a integração de sistemas, a negociação com fornecedores, a redução de gastos duplicados com marketing e a reorganização das operações. A empresa também pretende usar o porte do novo grupo para fortalecer seus serviços de streaming e aumentar a competitividade na disputa pela audiência e pelo dinheiro dos assinantes e anunciantes. O desafio, porém, é fazer essa estrutura maior dar resultado. A fusão pode abrir espaço para mais eficiência, mas também levanta preocupações sobre cortes de emprego e redução da concorrência. As ações da nova companhia caíram 2,5% no primeiro dia de negociação após a conclusão do acordo. Agora, o mercado vai acompanhar se a Skydance consegue transformar o poder de suas marcas em mais receita e lucro, ao mesmo tempo em que reduz a dívida. É esse equilíbrio que deve determinar o sucesso financeiro de uma das maiores fusões de Hollywood.
1: A comentarista Denise Campos de Toledo destaca agora para a gente o trabalho de dois economistas dos Estados Unidos que receberam o prêmio Nobel e podem inspirar países que buscam soluções para a estabilização econômica. Acompanhe.
5: Os premiados com o Nobel de Economia, os americanos Robert Hall e Michael Woodford, foram escolhidos por fundamentos microeconômicos da estabilização macroeconômica, teorias que têm muito a ver com a política monetária do Fed nos Estados Unidos e do Banco Central aqui, através do regime de metas de inflação. Segundo eles, famílias e empresas definem gastos, preços e investimentos com base nas expectativas. Se houver uma comunicação eficiente dos bancos centrais sobre como pretendem garantir as metas de inflação, podem ancorar as expectativas e guiar os preços antes mesmo de uma mexida efetiva nos juros. Com isso, conseguem, em tese, calibrar a atividade e a inflação. A atividade pode ser estimulada via corte dos juros, caso a inflação comece a rodar abaixo da meta inflacionária. Já quando a atividade avança, além do PIB potencial, provocando pressões inflacionárias, a alta dos juros pode frear o processo, levando a uma acomodação dos preços em direção à meta. Foi uma mudança em relação ao modelo keynesiano, em que a calibragem macroeconômica deveria vir de intervenções diretas do governo através de impostos ou de estímulos ao consumo. A questão é que outros fatores podem interferir na inflação. Pressões externas, como as guerras que mexem com preços estratégicos, como é o caso do petróleo, de fertilizantes. Movimentos internacionais também podem afetar o fluxo de recursos e o câmbio, outro fator de influência nos preços, assim como a indexação ainda muito presente na nossa economia. E até por estarmos em um ano de eleições, temos o governo atuando no sentido inverso da política contracionista do BC, com estímulos ao consumo e atividade, programas de transferência de renda e linhas de crédito direcionado com taxas mais baixas, que minimizam o impacto dos juros, que até por isso tende de ficar em um patamar mais alto por mais tempo, sem esquecer o impacto desse contexto nas contas públicas e na convergência das expectativas. Só mais recentemente é que a atividade, até pela perda de fôlego do consumo com o aumento do endividamento, tem começado a responder à política monetária. Agora, a calibragem dos juros tem sido um desafio global diante de pressões de preços, como as que citei, provenientes das guerras e outros fatores. As economias convivem com a inflação mais alta, mesmo com uma menor expansão, o que gera incertezas quanto às decisões futuras dos bancos centrais.
1: Depois de mais uma derrota nas urnas e agora na Justiça Eleitoral, o ex-prefeito do Rio de Janeiro, Eduardo Paes, deixa o futuro político em aberto. Acompanhe com o Rodrigo Viga.
6: A Justiça Eleitoral Fluminense informou que, além da derrota nas urnas para o governo do estado do Rio de Janeiro, Eduardo Paes, em tese, sofreu um outro revés. Não vai poder se candidatar a uma futura eleição para a Prefeitura do Rio de Janeiro no ano de 2028. A explicação se baseia justamente na lei eleitoral brasileira. Pela lei eleitoral, Eduardo Paes, embora não tenha completado o seu segundo ou quarto mandato, ele, na verdade, não pode se candidatar novamente em 2028 para tentar ser mais uma vez o prefeito da cidade. Pode tentar uma vaga na Câmara dos Vereadores. É que Eduardo Paes se elegeu para um mandato entre 2024 e 2028. Mas no começo desse ano, abriu mão da segunda metade do seu mandato, um pouquinho mais do que isso, para concorrer ao governo do Estado. E a legislação brasileira entende que, mesmo tendo cumprido só parte desse novo mandato, ele não pode tentar emplacar um terceiro consecutivo. Por enquanto, Eduardo Paes, do PSD, ainda não definiu o que vai fazer. No último final de semana, inclusive, passou na região serrana ao lado da esposa, algo que ele disse que não fazia há muito tempo, com direito até a postagens nas redes sociais. Quando ele ficou fora da Prefeitura do Rio de Janeiro, virou executivo de uma montadora internacional de veículos elétricos. Esse tende a ser o caminho de Eduardo Paes, seguir para o mercado corporativo. No entanto, ainda não há uma definição clara, transparente, de qual vai ser o seu destino, mas certamente seguirá sendo um conselheiro político importante do atual prefeito da cidade, até outro dia vice Eduardo Cavalieri, também do PSD. Para muitos, inclusive, Cavalieri não toma nenhuma decisão antes de ouvir e consultar Eduardo Paes, que é o prefeito com o maior número de mandatos na história da cidade do Rio de Janeiro. 4, 3 completos e esse último que não foi até o final por conta da candidatura ao governo do Estado. Paes já tentou 3 vezes ser governador do Rio de Janeiro. Nas 3, acabou sendo derrotado nas urnas. Do Rio, Rodrigo Viega.
1: Jornal da Manhã, 5 horas e 56 minutos.
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1: Jornal da Manhã, agora 6 em ponto. Um ótimo dia para você que está chegando agora aqui à programação da Jovem Pan. Já estamos iniciando a nossa segunda hora do Jornal da Manhã. Hoje é terça-feira, dia 13 de outubro de 2026. Seja bem-vindo, bem-vinda para acompanhar os principais destaques do Brasil e do mundo. E a terça-feira começa com expectativa entre os católicos do mundo todo. Isso porque o Papa Leão XIV inicia hoje a internação antes de uma cirurgia para retirar um nódulo no pulmão. Quem tem os detalhes para a gente é Paulo Edson Fiore.
27: Um dia após anunciar que seria operado, o Papa manteve a agenda habitual e movimentada na segunda-feira, ao realizar 7 reuniões previamente planejadas durante a manhã. Após 17 meses de pontificado, Leão XIV anunciou no domingo que será submetido a uma cirurgia devido a um nódulo pulmonar detectado em estágio muito inicial e bem localizado. O procedimento será realizado no Hospital Gemelli, o maior de Roma, onde os pontífices recebem atendimento médico desde João Paulo II. Um nódulo pulmonar é uma pequena massa ou lesão no tecido do pulmão, geralmente detectada por meio de um exame de imagem do tórax. A Santa Sé confirmou a internação hoje, mas não especificou se a cirurgia será realizada no mesmo dia. Segundo a assessoria de imprensa do Vaticano, os médicos estimam que a convalescença dure aproximadamente uma semana, o que permitiria a Leão XIV partir para sua viagem pela América Latina, onde visitará Uruguai, Argentina e Peru entre 6 e 17 de novembro. Durante a oração do Ângelus de domingo, o Papa deu a entender que a viagem estava mantida. O cardeal Gerald Lacroix, arcebispo de Quebec, disse após um evento no Vaticano que o pontífice está em boas condições. O religioso admitiu a surpresa com o anúncio da cirurgia, mas elogiou a transparência do chefe da Igreja Católica ao pedir orações e agora espera boas notícias.
28: But good news.
27: Este é o primeiro susto médico do Papa Leão XIV, que goza de boa saúde e é conhecido por sua paixão pelo esporte. O Santo Padre é adepto do tênis e da natação e dedica as terças-feiras, quando tem um dia de descanso semanal em Castel Gandolfo, a atividades esportivas, telefonemas particulares e leitura.
1: O Tribunal Superior Eleitoral abriu mais de 80 processos somente na primeira semana do segundo turno das eleições. E agora o presidente do TSE decidiu que é hora de discutir as relações de campanha. A reportagem é do André Anelli.
29: O presidente do TSE, Nunes Marques, agendou para esta terça-feira uma reunião com as assessorias jurídicas de Lula e Flávio Bolsonaro, em meio a uma série de questionamentos das duas campanhas ao tribunal. O TSE registrou pelo menos 85 processos envolvendo as candidaturas apenas na primeira semana da disputa do segundo turno. Um dos embates mais recentes foi justamente a derrubada do canal de WhatsApp Exército do Lula, coordenado pelo deputado André Janones, acusado pela campanha de Flávio Bolsonaro de disseminar desinformação. Horas depois, o corregedor-geral eleitoral do TSE, Ricardo Vilas Boas Cueva, restabeleceu o canal provisoriamente e deu prazo de 5 dias para a defesa de Flávio apresentar provas da disseminação de fake news, que até o momento não foram entregues. Diante da decisão do corregedor-geral, Nunes Marques determinou uma análise do canal com máxima urgência pela área técnica do TSE. E o relatório técnico da Corte Eleitoral não encontrou informações falsas no grupo do aplicativo. Buscando a virada inédita, o presidente afirmou que vai avançar ainda mais com o chamado Exército do Lula.
0: Eu acho que eles estão extrapolando em algumas decisões contra a minha campanha. Isso é visível, isso já foi denunciado. Eu não vou criar só o exército do Lula, eu vou criar agora o exército, a marinha, a aeronáutica do Lula. E nós vamos continuar criando o nosso exército. Nós vamos continuar fazendo campanha. E para ele achar que ele tem que cortar, ele tem que mostrar qual é a ilegalidade que tem. Onde é que estamos transgredindo a lei? O que não pode é o presidente da Suprema Corte Eleitoral ter lado na política. O lado dele tem que ser o lado da igualdade de comportamento. Da igualdade de procedimento, sabe? Todos têm que ter o mesmo direito diante da justiça eleitoral.
29: O tema relacionado ao canal do WhatsApp que foi judicializado deve ser um dos que serão levados à reunião, onde Nunes Marques pretende repreender as equipes jurídicas dos dois candidatos pelo excesso de judicialização do período eleitoral, além de cobrar respeito ao processo e às regras de votação por ambas as partes. De Brasília, André Anelli.
1: Esse é o primeiro assunto para a gente trazer aqui a participação do Túlio Nassa, que vai comentar os temas com a gente nesta manhã de terça-feira e falar um pouco aqui a respeito desse cenário eleitoral. É o nosso primeiro momento aqui na programação da Jovem Pan. O Túlio, bom dia para você, bem-vindo aqui ao Jornal da Manhã, primeira edição. A gente tem essa discussão no Tribunal Superior Eleitoral e, ao mesmo tempo, fica uma dúvida. É a política que está judicializada? Ou é o judiciário que está muito politizado, meu caro? Bom dia, bem-vindo.
2: Bom dia, Nonato. Bom dia também a você que nos acompanha sempre aqui no Jornal da Manhã da sua primeira edição. Olha, Nonato, as duas coisas, né? Existe uma judicialização da política de maneira excessiva. Nós estamos agora na reta final da campanha, então evidentemente que os candidatos estão muito eufóricos, muito ansiosos, muito temerosos e, portanto, o jogo agora passa a ser um jogo catimbado, um jogo sujo, um jogo no qual é bico na bola, é bola para o mato que o jogo é de campeonato. E, portanto, evidentemente que as ações vão desaguar em maior número no Tribunal Superior Eleitoral. De outro lado, o nosso judiciário também tem se mostrado politizado demais no assunto que diz respeito a essas questões. O Tribunal Superior Eleitoral tem interferido além da conta, em situações nas quais não deveria interferir. E, portanto, as duas coisas. O que é preciso nesse momento ter de lucidez? O que é preciso fazer nesse momento? É preciso coibir apenas e tão somente aquilo que é chamado de fake news, ou seja, propagar mentiras para tentar retirar a isonomia do pleito, tentar tirar a livre vontade do eleitor. O eleitor tem o direito de votar nos candidatos de acordo com a verdade e não de acordo com as mentiras, como, por exemplo, que Flávio Bolsonaro iria destituir Nossa Senhora como padroeira do Brasil, como, por exemplo, que iria acabar com benefícios da Constituição, como aposentadoria, como reajuste do salário mínimo. E de outro lado também, a campanha de aliados a Flávio Bolsonaro, como no caso Nicolas Ferreira, ali aquele vereador do Rio Grande do Sul, Rony Gabriel, também associando eventualmente um uso de drogas no ato de campanha de Lula nesse domingo. Então, nos dois lados, tem também que se acomodar. Me parece muito que o juiz, nesse momento, como se fosse um jogo de futebol, quer chamar os dois jogadores no centro do campo para dar aquela tradicional advertência e dizer o seguinte: olha, na próxima vocês serão expulsos. É isso que o ministro Cássio Nunes quer fazer hoje. Isso é bom, mas infelizmente eu não acredito que esses jogadores terão agora a disciplina necessária para discutir propostas, que é isso que o eleitor quer ouvir. A gente não quer mais ouvir essa troca de acusações, essa troca de farpas, essa troca de memes. A gente precisa de soluções para os problemas do Brasil. Segurança pública, terras raras, industrialização do Brasil, melhores empregos. Como que os candidatos irão lidar com esses temas? Mas infelizmente, Nonato, nós vamos assistir mesmo, não é o bom e velho, é o ruim e velho jogo argentino de futebol.
1: É isso, precisa ter mais debate, né? Apontar mais propostas dos candidatos para o país. Vamos mudar de assunto, falar um pouco de saúde aqui na programação da Jovem Pan, porque Márcio Atala nos explica como a atividade física pode contribuir para a melhora na qualidade do sono. Confira agora a dica de hoje no quadro Viva Bem.
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4: Olá, ouvintes e espectadores da Jovem Pan News. Hoje eu vou falar por que todo médico, inclusive o médico do sono, fala que é fundamental fazer atividade física para você ter uma noite reparadora, uma noite de sono reparadora. Existe um sistema que controla o nosso sono e esse sistema é baseado em uma substância. E quanto mais dessa substância a gente tem, o nosso cérebro entende que é hora de dormir, é hora de descansar. E como que a gente acumula essa substância que chama adenosina? Fazendo movimento, gerando energia. Quanto mais energia a gente produz ao longo do dia, mais dessa substância eu vou ter no corpo e mais meu cérebro vai entender que é hora de dormir. Então, se você é uma pessoa fisicamente ativa, que faz bastante exercício, você vai ter mais dessa substância. Por isso que o especialista de sono, o médico do sono, sempre vai pedir para você se exercitar. Tá bom? Tem dúvida? Vai lá no meu Instagram e deixe seu comentário. @MárcioAtala.
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1: 6:10, agora a movimentação da nossa reportagem ao vivo nesta manhã de terça-feira. A Defesa Civil alerta para temporais em todas as regiões de São Paulo entre hoje e quinta-feira, hein? A previsão inclui raios, ventos fortes e a possibilidade de granizo, com risco de alagamentos e enxurradas depois de dias de chuva. Repórter Danúbia Braga participa conosco aqui do Jornal da Manhã, tem outras informações, traz mais detalhes desse alerta aí pra gente nos próximos dias. E o verão nem chegou, né, Danúbia? Bom dia para você, bem-vinda aqui ao Jornal da Manhã.
5: Exatamente, Nonato, o verão nem chegou e a gente já vem acompanhando toda essa chuvarada, né? Muito bom dia para você, bom dia a todos. Agora chove, inclusive, na capital paulista. Não está tão intensa a chuva, mas agora há pouquinho estava assim bem forte mesmo. Mas não dá para dispensar o guarda-chuva nessa terça-feira e ele segue sendo seu melhor aliado até quinta, pelo menos. Ontem ainda a gente tinha aquela previsão de chuva só em pancadas em áreas isoladas, no período da tarde. Hoje chove desde a madrugada, que ele chove, para e deve se manter assim ao longo de todo o dia. De acordo com a Defesa Civil, isso se deve a um cavado meteorológico que causa instabilidade em todo o estado de São Paulo. Para a gente ter uma ideia, então, a previsão indica essas pancadas de chuva em todas as regiões paulistas, acompanhadas de raios, vento, rajadas de vento e possibilidade de temporais com queda de granizo aí pontual. E a Defesa Civil diz o seguinte, que como a gente vem acompanhando essa chuva há alguns dias, ainda que só no período da tarde, hoje já tem uma previsão de ser um pouco mais intensa, o solo acaba ficando encharcado. Em alguns locais, então, mais vulneráveis, existe o risco de deslizamento de terra. Em outros, a questão ali de alagamentos. Então, por isso, existe um cuidado especial, uma atenção especial da Defesa Civil, mas também pedindo para que a população tenha esse olhar um pouco mais atento. Já na quarta-feira, é esperado chuva generalizada de intensidade moderada forte, com maiores acumulados nas regiões oeste, sul, centro e leste paulista. Já na quinta-feira, as pancadas persistem em todo o território estadual, com possibilidade de volumes expressivos, possivelmente, principalmente em regiões ali na divisa com Minas Gerais. E diante desse cenário, então, a Defesa Civil faz essas recomendações em questão de, por exemplo, na capital paulista, onde a gente tem locais mais fáceis ali para alagamento, a própria prefeitura já indica com algumas placas dizendo em relação à possibilidade de alagar aquela região, evitar, procurar uma rota alternativa. Mas, às vezes, a gente está indo para um local desconhecido, então é importante ter uma atenção, um cuidado especial para os próximos dias. Então, hoje, ao longo dessa terça-feira, deve continuar esse tempo mais carrancudo, o sol não deve ter força para aparecer, e aí sim a gente tem essas pancadas pontuais, às vezes mais fortes, às vezes ficando mais fraquinha. Agora faz 17 graus na capital paulista, a temperatura está amena, não está frio, e a máxima prevista para hoje é de 26 graus, Nonato.
1: Danúbia Braga trazendo para a gente essas informações a respeito da previsão do tempo para esta terça-feira em São Paulo. O Tribunal Superior Eleitoral afirmou que um problema técnico no sistema de distribuição das propagandas eleitorais fez com que o programa de Flávio Bolsonaro fosse exibido sem áudio em cadeia nacional nesta segunda-feira. A reportagem é do Misael Mainetti.
6: O Tribunal Superior Eleitoral se manifestou em nota. Afirmou que no momento da finalização dos arquivos, os áudios das duas propagandas previstas para o bloco da 1 da tarde não foram carregados. Segundo o tribunal, houve tempo para corrigir o problema antes da exibição do programa do presidente Lula. O arquivo de Flávio Bolsonaro foi corrigido e será reexibido. A propaganda eleitoral do candidato do PL à presidência foi ao ar nesta segunda-feira sem som. A falha provocou reação do candidato, que publicou um vídeo nas redes sociais questionando o ocorrido e sugerindo que a ausência de áudio não teria sido por acaso.
7: Você acredita em coincidência? Cara, não. Não acredito, não existe coincidência. Eles acham que vão calar minha voz, não vão calar, não vão conseguir, não adianta. Isso não acontece por acaso, né?
6: A Associação Brasileira de Emissoras de Rádio e Televisão, a ABERT, também se pronunciou. Diz que houve um erro técnico no processamento da mídia. Assegurou que o arquivo estava em perfeitas condições, mas que o erro começou no chamado Grupo Único, onde fica reunido o pool de mídia.
8: O pool de emissoras é o responsável pela preparação e geração do sinal da propaganda eleitoral em bloco. A nota da ABERT foi assinada em conjunto com a Astral, a Associação Brasileira de Televisões e Rádios Legislativas. A empresa Brasil de Comunicação, a EBC, negou ter responsabilidade pela falha. Em nota, a estatal afirmou que a operação de exibição é de responsabilidade do pool de emissoras organizado pela ABERT. O SBT, que inicialmente havia atribuído o problema à EBC, reconheceu que a informação estava errada e pediu desculpas. O canal informou que a falha ocorreu durante a conversão técnica do programa.
1: E depois de terminar o primeiro turno à frente de Lula, o candidato Flávio Bolsonaro vê aliados anteciparem as discussões sobre a partilha dos ministérios, tanto que declarações e possíveis integrantes de equipe geraram desconforto na campanha do senador. Os detalhes na reportagem do André Anelli.
29: O candidato Flávio Bolsonaro afirmou nas redes sociais que pessoas que usam o nome dele para prometer cargos ou ministérios em um eventual futuro governo são picaretas. Flávio não informou quem estaria fazendo as promessas e nem citou nomes de pessoas ou grupos envolvidos, mas a publicação funcionou como um alerta a aliados e apoiadores em meio às negociações políticas da atual etapa da campanha. Nas últimas horas, o ex-deputado Eduardo Bolsonaro disse em entrevista ao SBT News que as nomeações para um eventual governo do irmão passariam pelo aval do ex-presidente Jair Bolsonaro. Segundo Eduardo, as conversas sobre a composição da administração ficariam apenas para depois do segundo turno. O plano de governo de Flávio prevê uma reforma administrativa que inclui a redução e o corte de pelo menos 10 ministérios, além de cortes em cargos comissionados e despesas administrativas. Além disso, o programa de governo também menciona mudanças estruturais envolvendo pastas, como, por exemplo, o novo Ministério da Prosperidade, que teria como foco a assistência e o desenvolvimento social, mas que até o momento, assim como os demais ministérios, não tem nomes cogitados, segundo Flávio. De Brasília, André Anelli.
1: Mais um tema para a gente ouvir aqui o Túlio Nassa. Ô Túlio, é natural que a essa altura da campanha a gente já tenha essa discussão em torno de cargos e, mais ainda, a possibilidade de veiculação de nomes, o olho em alguns cargos, eu acho que isso vale tanto para a campanha do Flávio quanto do Lula, não?
2: Pois é, Nonato. Por incrível que pareça, é natural, porque Joaquim Nabuco já falava que os políticos não sofrem nem de inapetência e nem de bulimia. Eles não perdem a oportunidade ali de tentar beliscar o seu espaço, de tentar comer um pedaço desse bolo. Então é evidente que, sentindo o cheiro de uma possível vitória de Flávio Bolsonaro, todos eles se agitam para tentar buscar as vagas tão desejadas para os ministérios ou para os principais cargos da administração pública. Agora, de outro lado, o que cabe a Flávio Bolsonaro, e fez bem, é exatamente rechaçar esse tipo de discussão nesse momento. Ele precisa se preocupar com a eleição não está ganha. O resultado no primeiro turno foi muito apertado e ainda temos jogo até o segundo turno e, portanto, não se recomenda na política que ele cante vitória, que ele use de salto alto. Eu me recordo aqui até do FHC, hein, que foi presidente da República por 2 mandatos, inclusive o único que conseguiu vencer no primeiro turno, mas ele perdeu uma eleição aqui para a Prefeitura de São Paulo depois que ele sentou na cadeira antes da hora. Quem não se recorda desse fato, né? E aí o concorrente dele, o Jânio Quadros, aproveitou e disse o seguinte: olha, estou desinfetando essa cadeira porque nádegas indevidas a utilizaram, né? Isso ficou muito famoso naquela disputa. A FHC estava na frente e acabou perdendo a eleição para Jânio Quadros. Então não se recomenda cantar vitória antes da hora. Flávio Bolsonaro tem que rechaçar com muita veemência esse tipo de discussão. Não é bom para a República e não é bom nem um pouco para a campanha dele.
1: É isso, essa história do Jânio realmente é deliciosa em termos eleitorais. 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
1: Final da manhã, 6 horas e 23 minutos. Milhares de fiéis foram ao Santuário Nacional de Aparecida, no interior de São Paulo, para celebrar Nossa Senhora Aparecida. A Romaria reuniu histórias de devoção, agradecimento e pedidos de bênçãos, mas também foi marcada por provocações políticas entre apoiadores de Lula e Flávio Bolsonaro. Quem tem os detalhes pra gente é o João Vitor Revedinho.
21: Já ouviu aquele ditado, a fé move montanhas? O Denis e o Alexandre são a prova disso.
22: Ah, é tudo, né? Dói, é doloroso, mas é gratificante. É fé, fé e propósito.
23: Sem fé você não é nada. Você tem que ter, pelo menos dentro de você, um pouco de fé e acreditar que você vai conseguir a graça e o milagre na hora certa, no momento certo que Deus coloca na vida da gente, né?
21: Pois é, a fé moveu uma montanha de fiéis para o Santuário de Aparecida do Norte, para pedir aquela bênção que faltava para Nossa Senhora Aparecida. Para isso, vale de tudo para chegar. Vale pedalar quilômetros pela rodovia ou até mesmo atravessar cidades a pé com um grupo enorme de pessoas. Até caminhar sozinho para o santuário também vale. Por que não? Denis saiu de Guarulhos para Aparecida a pé, apenas para agradecer. A mãe dele foi diagnosticada com câncer em 2025. Passado um ano, ele voltou para exaltar a graça da cura.
22: A gente andou 42 na sexta, 39 no sábado, 38 na sexta e hoje 18.
21: Vale tudo pela fé?
22: Vale tudo, vale tudo.
21: E hoje qual que é o teu propósito aqui?
22: Hoje eu vim agradecer a cura da minha mãe, que ela teve câncer o ano passado, e hoje a gente veio agradecer.
21: Por diversos pontos do santuário, a fé trouxe um pouco de sono pelos quilômetros caminhados pelo estado. A fé ainda deixa marcas no corpo, como nos pés da Mônica, que andou 90 quilômetros só para agradecer e até pedir aquela ajuda de Nossa Senhora Aparecida para casar logo com Carlos Eduardo.
24: Foi bem complicado para mim, por causa que eu machuquei muito meu pé, né? Mas eu não queria desistir, não. Ele queria. Mas eu disse, não, a gente tem um propósito, a gente vai, mesmo que a gente passe mais de 2 dias, que a gente queria fazer menos de 2 dias. Então hoje foi mais para isso, agradecer por ter conhecido ele esse ano e também porque eu quero outras coisas também, né? Como também passar um tempo fora do Brasil.
21: E o homem queria desistir no meio do caminho?
25: É porque eu tava com dó dela, porque o pé dela tava muito machucado, eu não conseguia nem pisar. Então por preocupação eu queria desistir para preservar ela.
21: E qual que é o teu propósito esse ano aqui?
25: Ah, esse ano aqui é casar, construir uma família, né? Que ela volte, que ela venha para morar em São José dos Campos, que ela mora em Pernambuco, né? A gente se conheceu lá e que ela venha morar comigo.
21: A fé ainda é quente e protetora, até mesmo em uma caminhada fria, chuvosa e sem marquise para os fiéis se abrigarem. Kleberson é a prova disso, encarando o sol e a chuva forte dos últimos dias, só para ver de longe a imagem de Nossa Senhora.
26: O meu propósito, eu vou falar por mim, não pelos meus amigos que me ajudam. O meu propósito é agradecer pela família que eu tenho, pelos meus filhos que tem, que hoje eu agradeço ele para Deus, que meus filhos são todos maravilhosos, graças a Deus, não tem nenhum tipo de vício, não anda com pessoas erradas, isso para mim já é uma vitória. E pela a família que eu tenho, entendeu? Então para mim, 4, 5 dias, isso aí é o mínimo que eu possa fazer e agradecer.
21: Cerca de 500 mil pessoas passaram por aqui em Aparecida desde o dia 3 de outubro, quando começou a novena aqui na cidade, de acordo com o Ministério do Turismo. Esse número é maior que os 350 mil que passaram aqui no ano passado, exaltando a padroeira do Brasil, que deixou o debate político das últimas semanas para retomar o protagonismo de fé. A religião, no entanto, precisou dividir o seu foco com a política novamente. Antes da saída do vice-presidente da República, Geraldo Alckmin, da missa de abertura do dia, petistas que aguardavam do lado de fora foram provocados por apoiadores do ex-presidente Jair Bolsonaro, não demorando muito para que a gritaria política tomasse conta do santuário. A linha tênue de Nossa Senhora entre a política e a religião foi palco até de críticas do arcebispo de Aparecida, Dom Mário Antônio Silva. Ao falar sobre o Evangelho, Dom Mário disse que a Bíblia não prevê ódio a quem pensa diferente.
0: Sabemos que Jesus manda construir a paz. E aqui, escutando o Leão 14, uma paz desarmada e desarmante. Mas, muitas vezes, alimentamos divisões, com armamentos, com guerras e tantos confrontos entre nós. O Evangelho, queridos irmãos e irmãs, não nos autoriza a odiar quem pensa diferente e nem a matar os inimigos. O Evangelho, sim, nos autoriza a construir pontes onde alguém abre precipícios ou túneis onde alguém ergue muros.
21: Da fé à política, fato é que Nossa Senhora Aparecida não deixou e não deve deixar o posto de protagonista no Brasil.
1: E o Círio de Nazaré também levou milhares de pessoas às ruas da capital paraense. A festa impressiona não só pelo tamanho, mas também pela riqueza de suas histórias. A reportagem é do Rodrigo Cardoso, da Jovem Pan Belém do Pará.
2: Todo ano é assim. Chega outubro e Belém se transforma. As ruas e avenidas se tornam em um lugar de união e oração. No meio da multidão, a fé se ajoelha, literalmente. Homens e mulheres deixam o orgulho de lado e pagam suas promessas, faça chuva ou faça sol. Muita gente já tem conhecimento de que a festa do Círio de Nazaré é a maior romaria mariana do mundo. Cerca de 2,5 milhões de pessoas circulam aqui todos os anos. Algumas vêm andando, outras de joelho. O que pouca gente entende é o que está por trás de todo esse ato. É o que traz essas pessoas pela fé. O porquê as fazem se ajoelhar nos pés da santa. Como este jovem que se arrastou pelas ruas do centro da capital paraense para agradecer a graça que mudou a vida dele.
3: Tive a graça de me formar professor, com orgulho, pela maior universidade do norte, que é a UFPA.
2: Para quem vê de fora, é um esforço sobre-humano. Mas para quem faz, é uma forma de dizer muito obrigado.
4: E eu supliquei pela minha vida. Eu fiquei entre a vida e a morte. E eu pedi, eu supliquei, eu implorei para Nossa Senhora que ela me desse a vida de volta e que ela me deixasse voltar para cumprir a minha missão na Terra.

0: Jornal da Manhã, 6 horas e 31 minutos.
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9: Jornal da Manhã, 6h36. Equipes de limpeza removeram pichações do ato pró-Lula na Avenida Paulista. E o TSE mandou Flávio Bolsonaro apagar um vídeo enganoso sobre a manifestação de apoio ao presidente. O Misael Mainetti tem as informações.
10: A Avenida Paulista teve dia de limpeza nesta segunda-feira, depois de registros de pichações e danos na região da estação Trianon-MASP durante a dispersão do ato em apoio ao presidente Lula do PT no domingo. As imagens da limpeza viraram assunto nas redes sociais e alimentaram uma disputa política. As equipes retiraram adesivos, lavaram fachadas e trabalharam para apagar as pichações. Também foram registrados danos em placas de vidro dos acessos à estação. Os problemas foram identificados após a manifestação de domingo, que reuniu apoiadores do presidente Lula do PT na Avenida Paulista. Segundo a Polícia Militar, as ocorrências foram registradas durante a dispersão dos manifestantes. As imagens dos trabalhadores em serviço repercutiram nas redes sociais. O senador eleito Deltan Dallagnol do Novo também se manifestou. Publicou registros em que ele e outras pessoas aparecem participando da limpeza. A publicação entrou no debate sobre a responsabilidade pela conservação do espaço público depois do ato político.
11: Pessoal, a gente está aqui na Paulista.

0: parlamentares que fez essa convocação com o Marcelo, com toda a turma, pra limpar, a gente tá limpando a sujeira que o PT fez ontem. Eles vieram aqui, vandalizaram, sujaram, e não vai acontecer com nada porque a gente vive um dois pesos, duas medidas. Mas nós estamos aqui limpando a sujeira que o PT fez ontem aqui, com vários brasileiros aqui, ó.
1: Manifestantes que participaram desse ato político subiram aqui na estrutura da entrada da estação Trianon MASP. Eles colaram cartazes e também picharam os vidros em volta, mas tudo já foi restaurado. Só que essa atitude, esse comportamento deu justamente argumento para a oposição. O governador de São Paulo, Tarcísio de Freitas, do Republicanos, utilizou as redes sociais para dizer que isso não foi um ato de civilidade.
2: Tarcísio de Freitas classificou o episódio como vandalismo. Em uma publicação, ele contrapôs imagens de manifestações e afirmou que o direito de protestar não dá a ninguém o direito de destruir o patrimônio público.
3: Só uma olhada nessas imagens. Quem precisa quebrar para ter razão já perdeu o argumento. Quantas manifestações da direita nós já tivemos na Paulista? Sem nenhuma intercorrência, sem nenhum problema. Manifestações da família. Agora o PT ocupa o espaço e o que, que a gente tem? Depredação, vandalismo, pichações, intolerância. O vandalismo nunca é ferramenta, é armadilha. Patrimônio destruído não prova convicção. É prova de falta de civilidade. E a gente pode esperar deles alguma meia-culpa? Claro que não. Imagina que eles nunca fizeram meia-culpa com relação à corrupção que graçou nos governos PT. Agora, quem é ilimitadamente tolerante com os intolerantes acaba contribuindo para a destruição da própria tolerância. E é muito interessante ver que isso acontece justamente com aquelas pessoas que juram defender a democracia e que acusam de fascistas aqueles que discordam deles.
2: A disputa chegou ao Tribunal Superior Eleitoral. A campanha de Lula acionou a justiça para pedir a retirada de conteúdos que, segundo a representação, usavam imagens fora de contexto para associar participantes do ato ao consumo de drogas e outras condutas. Nesta segunda-feira, o ministro Marco Aurélio Belize determinou que Flávio Bolsonaro, adversário de Lula pelo PL, o irmão dele, Carlos Bolsonaro, e Pablo Marçal, além do deputado Rony Gabriel, removessem publicações específicas que apresentavam um vídeo gravado no Chile como se fosse da manifestação na Avenida Paulista. O prazo é de 24 horas a partir da intimação. A decisão é provisória, não proíbe críticas ao ato. A ordem se restringe às publicações identificadas no processo.
4: Túlio Nassa, queria te ouvir aí nesse jogo de narrativas que a gente tem, né? A direita falando em vandalismo, né, essa ação após a manifestação pró-esquerda no fim de semana, e por outro lado a esquerda também vai lembrar aí o 8 de janeiro, onde houve depredação, entre outras ações também em vários prédios públicos. Então, cada um usa a narrativa que lhe favorece, dependendo da ocasião. E por outro lado, essa ação do Tribunal Superior Eleitoral, dizendo que é para retirar vídeo que vincularia uma imagem lá do Chile com o ato da esquerda no fim de semana. O jogo é bruto, hein, meu caro Túlio, para não falar outra coisa.
5: O jogo é bruto, meu caro, exatamente. Veja, existem duas camadas aí nessa história. De um lado, esse tipo de manifestação, ele serve para mobilizar a sua militância, mas quando acontecem fatos dessa natureza, como, por exemplo, atos de depredação, de vandalismo, teve até um ato curioso ali, um sujeito que foi subir no pórtico de entrada do metrô e ele foi, evidentemente, vandalizar ali aquele pórtico, ele recebeu uma orientação de uma manifestante ali do lado, dizendo, cobre o rosto, põe algo no rosto, né, para que ele não fosse identificado. Então, esse tipo de situação depõe contra a própria campanha de Lula. Por quê? Porque Lula, nesse momento, ele tem que alcançar o eleitor despolarizado, o eleitor que não votou nele no primeiro turno. E esse tipo de atitude passa uma imagem realmente de um acirramento, de um radicalismo das pessoas que apoiam o presidente Lula. Então, é um tiro no pé esse tipo de manifestação nesse contexto. Toda manifestação que reuniu bastante gente acaba perdendo força quando acontece esse tipo de situação. E outra coisa que é muito curiosa observar nessas manifestações, essa guerra de narrativa expectativa, Nonato, que você falou, em relação ao número de pessoas presentes nessa manifestação, né? A campanha de Lula, curiosamente, impediu a USP de fazer a contagem científica ali, com base em critérios técnicos, né? E está falando que tinha 1 milhão de pessoas. Quando a gente vê também manifestações da direita de igual número ali na Avenida Paulista, e os institutos ali de pesquisa sobre esse número falam em 40 mil, 30 mil. Então a diferença é muito grande, de 1 milhão para 30 mil, né? Então esse tipo de manifestação muitas vezes não tem o efeito necessário que poderia provocar. E de outro lado, em relação aos atos do 8 de janeiro, a grande diferença e discrepância é que lá pessoas que cometeram vandalismo foram condenadas injusta e indevidamente por golpe de Estado. E essas que praticam vandalismo agora sequer são processadas. É preciso que haja justiça isonômica igual para todos, que todos que cometam vandalismo sejam responsabilizados.
4: Agora são 6h43. Está na hora de mais uma edição do É da Sua Conta. 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Renata Flores já está aqui com a gente para mais uma edição. E seguimos ainda embalados aí pelo Dia das Crianças, ô Renata. E tem uma constatação que eu acho que você já deve ter ouvido também. Tem muitos pais e mães que acabam falando: ah, meu filho não dá valor para as coisas, vem tudo muito fácil. Aí tem muita gente que diz: na minha época era diferente, blá, blá, blá. Mas dizendo que hoje quem tem tudo muito fácil acaba não dando valor. E aí, em cima disso, Renata, quando a gente fala de educação financeira e até voltado para os menores, que tipo de dica, que tipo de solução essa educação financeira pode trazer para uma situação como essa? Bem-vinda.
6: Oi, Nonato. Olá para quem nos acompanha. Vamos no embalo aí do Dia das Crianças ainda, porque se a gente pensa, né, sobre bens materiais, as crianças não nascem sabendo o valor do dinheiro, isso é fato. Elas não sabem o quanto de trabalho, o quanto de esforço são necessários para a gente conquistar aquilo, né, que os adultos, enfim, tutores e pais proporcionam a elas. Por isso que elas não têm como avaliar da mesma forma que os pais, e acho que é absolutamente natural que a gente tenha essa frustração como pais ou avós, enfim, quem está ali cuidando.
4: É talvez por isso, né, Renata, que muitos adultos e até idosos acabam dizendo que começaram a trabalhar mais cedo, mais novos, e que ter esse trabalho, que trabalhar os ajudou a dar valor às coisas, né? Tem muito desse discurso também, né?
6: Ainda tem, Nonato, mas a gente sabe também que hoje é lei que as crianças possam ser crianças, que elas possam brincar, estudar, sem aqueles trabalhos formais. E a gente entende também que dando educação financeira a eles, mesmo de pouquinho em pouquinho, esses pequenos vão entender o valor das coisas. Então, o que eu trago para você hoje, Nonato, é que com a conta para menores do PicPay, as crianças podem criar vários cofrinhos, é de uma maneira bem lúdica e interessante. Podem, inclusive, dar nome para o cofrinho. Então, eu acho excelente, né? O cofrinho do videogame, eu coloco lá o dinheirinho para comprar o próximo jogo, é o cofrinho do brinquedo, tem o das férias, as férias de verão estão chegando aí, né? E aquela mesada mensal ou então semanal, dependendo de cada família, vai sendo guardada, vai sendo separada nesses cofrinhos e aí desenvolvendo a disciplina para conquistar o que eles tanto desejam.
4: Pois é, e ainda tem a vantagem do rendimento nessa história toda, né, Renata?
6: Justamente, Nonato, os cofrinhos rendem todo dia útil a 102% do CDI. A criança vai acompanhar o dinheirinho crescendo, mesmo sem entender o que é 102% do CDI, ela vai ver. E aí isso vai dando uma noção de rendimento para ela, né? Os depósitos são a partir de R$1, Nonato. Então a gente não está falando aqui de uma despesa grande na contabilidade da família, ao contrário. O objetivo principal é educar com segurança, com praticidade e, claro, com a supervisão desses responsáveis.
4: É isso aí. Hoje, então, aqui no É da Sua Conta, falamos sobre a formação dos pequenos poupadores e, por que não dizer, investidores com cofrinhos de conta para menores. 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Renata, amanhã tem mais. Até lá.
6: Tem mais, Nonato. Tchau, tchau.
4: Valeu. 6h47. Olha, um ataque em um supermercado na Coreia do Sul causou pânico, feridos e muito caos. Nosso correspondente internacional, Luca Bassani, participa aqui com a gente do Jornal da Manhã. Tem outras informações a respeito desse assunto. Falando em Coreia do Sul, ô Luca, esse tipo de assunto não é muito comum, não, né? Bom dia.
7: Exatamente, Nonato, não é nada comum. Bom dia a você, boa terça a todos que nos acompanham. Uma das grandes cidades sul-coreanas, Incheon, a cidade onde está inclusive o aeroporto que abastece a capital Seul, foi hoje palco de um ataque à faca que aconteceu em um supermercado da cidade e deixou pelo menos 8 pessoas feridas. Por enquanto, as pessoas estão em um estado de saúde estável, mas há preocupação em descobrir as motivações por trás deste ataque. O autor deste crime é um jovem e que foi levado pelas autoridades policiais para maiores questionamentos, para outras indagações, mas por hora não se sabe o que o motivou a fazer isso em um local público e atingindo vítimas de todas as idades, todos os sexos. Parecia que não havia um alvo específico. Outro ponto que você chama atenção é que isso não é tão comum. A violência, de maneira geral, nos países do Extremo Oriente acaba não sendo manchete no mundo porque não acontece, tanto por conta do controle rígido do porte e posse de armas, como também a própria questão da disciplina, do grande aparato que a polícia possui para evitar crimes dessa natureza ou até mesmo punir as pessoas que o realizam. Portanto, a gente vai ficar de olho naquilo que o motivou, mas a Coreia do Sul acaba relembrando um episódio trágico que aconteceu no ano de 2013, onde uma jovem também veio a falecer por conta de outro atentado que aconteceu à faca em uma das grandes cidades do país. Um momento de muito luto, muita dor e principalmente de preocupação sobre o que isso deve significar, considerando que todas essas tensões geopolíticas acabam também deixando as pessoas com uma maior preocupação, principalmente no que diz respeito a possibilidades de outros ataques híbridos, nessa guerra híbrida. Não há nenhum indício disso inicialmente, parece que é um crime doméstico comum, mas que preocupa por ser um país tão seguro e que poucas vezes aparece no noticiário nas páginas policiais.
4: É isso, aí acaba chamando muito a atenção. Obrigado ao Luca Bassani. Está na hora da gente conferir aqui assuntos de capa dos principais jornais do país nesta manhã de terça-feira, começando pelo Estado de São Paulo, Estadão. Guerra de fake news alimenta decisões conflitantes no TSE. Técnicos não acham desinformação em canal pró-Lula, alvo de Cássio Nunes Marques. Tem também destaque para Moraes liberando e Flávio dizendo que hoje, após 90 dias, vai visitar o pai, Jair Bolsonaro. Foto de capa do Estadão hoje para Aparecida, no interior paulista. A padroeira no centro das atenções entre fiéis e políticos e os romeiros que ontem foram lá para Aparecida. Do Estadão, vamos agora para a Folha de São Paulo com os destaques de hoje da Folha. Cássio censurou o canal pró-Lula sem indícios de fake news citadas por Flávio. A área técnica do TSE diz que não encontrou o conteúdo na plataforma. Além disso, Flávio supera votos do pai em todas as rendas. Lula cresce entre os ricos, é destaque da Folha. Evangelho não autoriza ódio a quem pensa diferente, afirma arcebispo, também ainda no entorno do feriado de ontem e das manifestações pelo Brasil por causa do feriado de Nossa Senhora Aparecida. E além disso, outro destaque é esse da economia, ó. Uso de rotativo e cheque especial dispara entre renda mais alta. Também está na capa de hoje do jornal Folha de São Paulo. São os assuntos dos principais jornais do país, temas que você acompanha diariamente aqui na programação da Jovem Pan. Jornal da Manhã, 6h51.
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0: Jornal da Manhã, 6h56. A pobreza aumentou no mundo pela primeira vez nos últimos 16 anos. É o que revela a pesquisa divulgada pela ONU. Quem tem detalhes pra gente é Luciana Magalhães.
1: O número de pessoas vivendo em situação de pobreza aguda em todo o mundo chegou a 1 bilhão e 200 milhões, 51 milhões e 500 mil a mais do que o ano passado. É a primeira vez que isso acontece desde 2010. Mais da metade dos afetados são crianças e 83% dos mais pobres vivem em áreas rurais. O levantamento trata-se do Índice Global de Pobreza Multidimensional, divulgado pela ONU em parceria com a Universidade de Oxford, na Inglaterra. A pesquisa, feita em 108 países em desenvolvimento, não leva em conta apenas a renda, mas 10 indicadores, como a falta de moradia adequada, alimentação, saneamento básico, eletricidade, combustível e acesso à educação. Segundo o Programa das Nações Unidas para o Desenvolvimento, o índice serve de alerta para o mundo, pois demonstra o avanço da pobreza. A pesquisa afirma que o crescimento populacional está por trás da alta. No entanto, ressalta que não significa necessariamente que a proporção da população afetada tenha aumentado em todos os países. Como exemplo, cita Angola e Zâmbia, na África. Mesmo com o crescimento da população, diminuiu o número de pessoas vivendo na pobreza. Entre os países de língua portuguesa analisados, Moçambique apresenta a maior parcela da população em situação de pobreza grave, 39,8%. Já o Brasil possui 0,9% das pessoas nesta condição. O índice revelou também que 33 países conseguiram diminuir a miséria, sendo China e Vietnã as nações que fizeram isso mais rápido. Pequim conseguiu diminuir a pobreza quase pela metade entre 2010 e 2014. De acordo com a ONU, a meta é que a pobreza seja reduzida pela metade até 2030.
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0: Muito bom dia, começamos agora mais uma edição do nosso Jornal da Manhã Litoral Norte, nesta manhã de terça-feira, dia 13 de outubro de 2026. Agora, 7 horas e 10 minutos, nós vamos juntos até as 8 horas com as principais notícias da nossa região, informações do tempo, trânsito, esporte e muito mais. Eu sou a Duda Nunes e você segue comigo nesta manhã aqui na Jovem Pan 94,1 para começar o seu dia muito bem informado. Então vamos aos primeiros destaques de hoje.
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0: Dólar comercial fechou ontem em R$ 4,98, um declínio de 0,79%. O euro, R$ 5,58, uma queda também de 0,92%. O dólar turismo, R$ 5,17. A libra, R$ 6,58. O peso argentino, 0,003. E o Bitcoin caiu R$ 417.486.
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0: A terça-feira ainda será de bastante nebulosidade em Santa Catarina, com chuva em diferentes regiões do estado. No Planalto Norte e no nosso litoral norte, a previsão indica muitas nuvens e chuva durante boa parte do dia. Já nas demais regiões, a instabilidade ganha força entre a tarde e a noite por influência de um sistema de baixa pressão no oceano próximo à costa catarinense. Apesar da presença da chuva, as temperaturas começam a subir. As máximas ficam entre 20 e 24 graus na maior parte do estado, o que traz uma tarde um pouco mais amena em comparação com os últimos dias. O vento sopra de nordeste a sudeste com intensidade fraca a moderada e possibilidade de rajadas também. E essa instabilidade está associada a um cavado que atua sobre o sul do Brasil. Então, fico alerta para quem tem compromisso ao longo do dia. Vale deixar o guarda-chuva à mão, principalmente você que mora aqui no nosso litoral norte catarinense ou pretende sair de casa durante a tarde e a noite. Essas foram as informações da previsão do tempo aqui no Jornal da Manhã Litoral Norte.
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0: Movimentação no complexo portuário de Itajaí nesta terça-feira. Hoje temos a condição da barra praticável, porém com restrições, declarado pela autoridade marítima, em profundidade aí de 13,10 metros. Então vamos hoje às movimentações. Às 8 horas já tem uma movimentação prevista, uma saída prevista às 8 horas, depois uma entrada às 9h30, melhor dizendo, outra saída às 9h30, 11 horas, uma entrada e uma saída, meio-dia, 13h30, 21 horas, 22h30 e 23h30. Então, teremos bastante movimentação hoje no complexo portuário de Itajaí. Ao todo, 7 movimentações e recapitulando os horários para você, então. 8 horas da manhã, 9h30, 11 horas. 11 horas, uma saída e uma entrada, meio-dia, 1h30, 9 horas e 10h30 da noite. E, além disso, 11h30 também. Então, bastante movimentação prevista para o Complexo Portuário de Itajaí nesta terça-feira. E, claro, se você, nosso ouvinte, utiliza os serviços do Ferry Boat, ficar atento, porque pode haver interrupção para a passagem dos navios.
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0: E vamos agora ao giro dos aeroportos. Eu mencionei anteriormente que teremos 7 movimentações, mas na verdade são 9 movimentações hoje no Complexo Portuário de Itajaí. Agora falando de aeroportos, vamos conferir no nosso boletim aqui como é que está a situação dos aeroportos para você, nosso ouvinte, que vai viajar nesse feriadão ou que está esperando por alguém. E nós começamos com o Aeroporto Internacional de Navegantes, que nesta manhã opera normalmente com visibilidade de 2 mil metros. E depois de Navegantes, vamos a Florianópolis também conferir o funcionamento do Aeroporto Internacional de Florianópolis, o Floripa Airport, que nesta manhã de terça também opera normalmente com visibilidade de 10 quilômetros ou mais. E por fim, também vamos a Joinville conferir o funcionamento do aeroporto de Joinville, que nesta manhã de terça-feira também opera normalmente com visibilidade de 8 mil metros.
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0: E vamos agora conferir a situação das principais vias aqui da nossa região. Nesta terça-feira, muitas instituições, muitas pessoas emendaram com o feriado que teríamos nesta semana também. Então, por exemplo, a Univali nessa manhã não tem aula durante o dia, né? Não funciona aí normalmente. Então, o trânsito segue um pouco mais tranquilo em comparação aos dias úteis, por assim dizer. Então, aqui dentro do município de Itajaí, neste momento, as principais vias aqui do centro e que também ligam os bairros ao centro e vice-versa, encontram-se normal, com fluxo normal, nada muito intenso nesta manhã de terça-feira dentro do município de Itajaí. Destaque para a fila do Ferry Boat, que nesse momento já está um pouco maior, mas dentro daqui da nossa região, dentro da nossa cidade, melhor dizendo, dentro de Itajaí, a Contorno Sul segue tranquila, a Rua Uruguai também segue tranquila, Oswaldo Reis, para quem vem de Balneário Camboriú, sentido Itajaí, também não vai encontrar nenhuma movimentação muito intensa nesta manhã de terça-feira. Agora, 7 horas e 16 minutos, então, ainda muito tranquilo o trânsito dentro da nossa cidade, sem nenhum destaque, nenhum indicativo de acidente também. Agora vamos para a BR-101, porque na BR-101 o cenário é completamente diferente, viu? Desde Balneário Piçarras, passando por Navegantes, passando por Penha, passando por todos os municípios até chegar a Itajaí, a BR encontra-se bastante intensa, no sentido norte especialmente, movimentação bastante intensa na BR-101 nesta manhã de terça-feira. Então você, nosso ouvinte que pretende passar por esse trecho da BR-101 desde Balneário Piçarra, sentido norte não, melhor dizendo, sentido sul, passando por Navegantes até chegar no município de Itajaí, vai encontrar bastante movimentação de veículos, inclusive nas marginais também, viu? Então, talvez não seja uma boa opção para fugir desse congestionamento nesta manhã de terça-feira, as marginais da BR-101. E depois, passando por Itajaí, que a BR encontra-se bastante congestionada no sentido sul e norte também, no município de Itajaí, a gente segue rumo Balneário Camboriú e ela também, esse trecho, né, da BR-101 que passa por Balneário Camboriú também encontra-se bastante congestionado nos dois sentidos. Tanto sentido norte quanto sentido sul encontram-se com bastante movimentação. BR-101, então, bem com um trânsito bem intenso nesta manhã de terça-feira. E em Balneário Camboriú, destaque para a Avenida Santa Catarina, que já tem um trânsito bastante intenso nesta manhã também. Avenida Santa Catarina já com muita movimentação de veículos nesta manhã de terça-feira, inclusive para quem segue por dentro de Balneário Camboriú e para quem acessa a BR pela Avenida Santa Catarina também vai encontrar bastante movimentação de veículos nesta manhã de terça-feira. Demais vias dentro do município de Balneário Camboriú seguem tranquilas, sem nenhum destaque de congestionamento, trânsito um pouco mais intenso em comparação a ontem, com certeza, mas ainda flui tranquilamente, sem nenhum indicativo de acidente, especialmente na Oswaldo Reis, para você, nosso ouvinte, que passa por essa via, também não vai encontrar muita movimentação, nenhum congestionamento, ao que tudo indica, então, o destaque negativo, né, mais um dia de BR-101 totalmente congestionada e em alguns trechos até mesmo nos dois sentidos da BR-101. Para você, nosso ouvinte que avança sentido sul, que vai sentido Itapema, passando ali pelo túnel do Morro do Boi, também não vai encontrar muita movimentação de veículos, o trânsito flui normalmente, trânsito ainda mais intenso, mas flui normalmente nesta manhã de terça-feira. O destaque mesmo para a BR-101 é do trecho que passa desde Balneário Piçarras, Navegantes, até chegar em Balneário Camboriú. Bastante movimentação de veículos neste trecho da BR-101. Então, você, nosso ouvinte, que puder buscar por rotas alternativas nessa manhã de terça-feira, talvez seja uma boa opção. E claro, depois dessas informações do boletim de trânsito, convido você, nosso ouvinte, a participar com a gente via WhatsApp pelo 479-9901-9410. 9901-9410 é o nosso WhatsApp. Participa com a gente, compartilha informação do trânsito por onde você passa nesse momento, porque isso ajuda demais a gente a construir o nosso boletim de trânsito e passar informação ao vivo para os nossos ouvintes. E além disso, você também pode nos seguir no Instagram, no arroba Jornal da Manhã Litoral Norte. Segue a gente no Instagram para acompanhar um pouquinho dos nossos bastidores, acompanhar um pouco das entrevistas que acontecem aqui no nosso estúdio. E claro, você pode acompanhar tudo dentro do Instagram também. Então, convido você, nosso ouvinte, a participar, mandar sua mensagem e também nos seguir no Instagram. Música. 7h20, ainda na pauta do trânsito, vamos a Balneário Camboriú, porque a Avenida Brasil será bloqueada nas proximidades da 1400 a partir de hoje. A intervenção é necessária para a continuidade das obras de macrodrenagem com a implantação das aduelas sob a pista. E durante a intervenção, os veículos deverão seguir pela rua 1300 até a Avenida Atlântica, que terá mão dupla e ciclovia compartilhada com o passeio público. O tráfego seguirá em meia pista até a rua 1500, onde os motoristas poderão retornar à Avenida Brasil. O bloqueio está previsto para começar hoje às 8h30 e deve permanecer por aproximadamente uma semana, mas claro, as condições climáticas adversas podem alterar o cronograma desta obra. E a Prefeitura orienta os motoristas a redobrarem a atenção no trecho, respeitarem a sinalização e, claro, sempre que possível, optar por rotas alternativas. E essa medida é necessária para garantir a segurança durante a execução da obra e também contribuir para a organização do trânsito nesta região. Então, a partir de hoje, 8h30 da manhã, a Avenida Brasil será bloqueada nas proximidades da rua 1400, com aproximadamente uma semana de previsão de bloqueio, né? Uma semana para esse término, para o término desse bloqueio acontecer. Sete horas e 21 minutos, como eu mencionei no nosso boletim de trânsito, hoje algumas instituições de ensino não possuem sua programação normal, algumas pessoas emendaram o feriado, adiantaram o feriado que teremos essa semana, e vamos fazer aqui um apanhado de como está o serviço nessa terça-feira, porque vamos a Navegantes, já que a Prefeitura de Navegantes informa que o funcionamento nessa terça-feira, Prefeitura de Navegantes e as demais repartições públicas municipais não têm expediente, não tiveram ontem e não terão hoje, terça-feira, em função do feriado, que ontem foi dia da Nossa Senhora Aparecida, e também antecipação da comemoração ao dia do professor e do servidor público. Então, durante toda essa terça-feira, né, os serviços essenciais serão mantidos, a saúde, né, as unidades básicas de saúde estarão fechadas, mas os atendimentos de urgência e emergência acontecem normalmente no Hospital Nossa Senhora dos Navegantes. Além disso, a população pode buscar atendimento pelo Navega Mais Saúde. Os serviços estão disponíveis pelo 0800-444-3331, que funciona como ligação e WhatsApp. A Sazan, também Secretaria de Água e Saneamento Básico, manterá atendimento em regime de plantão por meio do WhatsApp 3185-2005. Coleta de lixo, né, resíduos, acontece normalmente em todo o município. Em caso de dúvidas, a população também pode buscar o contato da coleta de lixo pelo WhatsApp também, que é o 3185-2005. Transporte público. Vamos, então, conferir o transporte público, porque nessa terça-feira os horários seguem normalmente. Ontem o Dengo não funcionou com tabela de domingo e feriado, por melhor dizer, mas hoje, terça-feira, os horários seguem normalmente. Então, e por fim, a Defesa Civil também funciona em regime de plantão e atende pelo 199. E para ocorrência de trânsito, a Guarda Municipal de Trânsito também pode ser acionada normalmente. E as repartições públicas retomam o expediente normal amanhã, quarta-feira. Em Camboriú, também vamos conferir o funcionamento dos serviços para essa terça-feira em Camboriú, porque a suspensão das atividades é válida exclusivamente para a rede municipal de ensino. Os demais serviços e repartições públicas municipais funcionam normalmente no município de Camboriú também. Então tá aí um apanhado de Navegantes e Camboriú para você, nosso ouvinte. Hoje, Navegantes com serviço suspenso, somente os essenciais funcionando nesta terça-feira, em Camboriú, somente a rede de ensino com serviço suspenso. Demais serviços funcionam normalmente também, e amanhã, quarta-feira, todos retornam e funcionam nos horários normais. Sete horas e 24 minutos, vamos a Balneário Piçarras, porque a Celesc programa interrupção no fornecimento de energia em diferentes pontos de Balneário Piçarras. Isso tem acontecido desde a semana passada, e amanhã, quarta-feira, o bairro Itacolomi terá então essa suspensão no fornecimento de energia. O motivo é a alteração para melhoria na rede. Então, das 8 às 10 horas da manhã, a rua José Sabino, do número 176 ao 181, a rua Pescada, no número 1679, a Avenida José Temístocles Macedo, na rua, no número 4389, a rua Moema e a rua Nonato Costa também terão esse serviço suspenso. Então, das 8 às 10 da manhã, em Balneário Piçarras, É, no bairro Itacolomi, essas vias que eu mencionei terão, então, a energia suspensa neste momento. E o motivo seria a alteração para melhoria na rede. Agora, 7 horas e 25 minutos, e eu mencionei no nosso apanhado ali dos serviços nesta terça-feira, que em alguns municípios ainda feriado, sobre o Navega Mais Saúde. Isso foi um avanço para Navegantes, porque a Prefeitura de Navegantes lançou o programa telemedicinal Navega Mais Saúde, com atendimento online 24 horas. Isso por meio da Secretaria de Saúde, que anunciou essa grande novidade para a população. O programa Navega Mais Saúde, essa ferramenta de telemedicina que utiliza a tecnologia para facilitar e agilizar o atendimento. O lançamento aconteceu na sexta-feira, às 9 horas da manhã, né, dentro da Unidade Básica de Saúde Nossa Senhora das Graças. E esse atendimento já está disponível para a população, funciona 24 horas por dia e por meio de WhatsApp, telefone e aplicativo, que oferece aí prioritariamente essa teletriagem, teleconsultas e multiprofissionais, principalmente além de atendimento especializado, remoto e renovação de receitas. O Navega Mais Saúde está disponível também nas unidades básicas de saúde previamente selecionadas durante o horário de funcionamento, o que amplia também a possibilidade de acesso. E a iniciativa, né, com essa iniciativa, Navegantes utiliza a tecnologia como aliada para tornar aí os serviços de saúde mais acessíveis e ágeis para a população. E esse serviço está disponível pelo 0800-444-3331, que funciona como ligação e WhatsApp, e também pelo aplicativo Saúde 24 Horas, disponível para dispositivos iOS e também Android, através das lojas tanto do iOS quanto o Google Play também. Então, está feito o registro desse avanço para o município de Navegantes. Outros municípios da nossa região, aqui da ANFRE, do nosso litoral norte, já funcionam com o sistema de telemedicina. Itapema implantou também neste ano, recentemente. Municípios como Balneário Camboriú também já possuem. E dessa vez, Navegantes dando um passo rumo à saúde e à tecnologia, unindo esses dois serviços. Então, desde semana passada, os serviços já funcionam, telemedicinais já funcionam dentro do município de Navegantes e estão disponíveis, então, pelo 0800-444-3331. Sete horas e 28 minutos e depois dessa informação da saúde de Navegantes, nós vamos para o nosso primeiro intervalo aqui no Jornal da Manhã Litoral Norte, mas eu convido você, nosso ouvinte, a ficar comigo, porque na volta do intervalo vamos ainda falar de trânsito e notícias de segurança da nossa região. É rapidinho, eu já volto.
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3: Sete horas e 7:38, estamos de volta com o nosso Jornal da Manhã Litoral Norte, aqui na Jovem Pan 94,1, e você segue sintonizado com a gente, estamos ao vivo para mais de 50 municípios aqui da nossa região. E para começar esse bloco, vamos com informações do trânsito, que nesse momento são o oferecimento do Vale Auto Shopping, então escuta esse recado para você. 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

0: E agora sim, com essa informação do Vale Alto Shopping, vamos conferir a situação do trânsito nesta manhã de terça-feira aqui nas principais vias da nossa região. Iniciando por Itajaí, no último bloco o trânsito estava tranquilo dentro da cidade. Eu mencionei que instituições como a Univale não funcionam nessa terça-feira com sua programação de aula, então trânsito até que mais tranquilo nessa terça. Dentro do município, nenhum destaque nas vias aqui do centro e dos bairros também, vias importantes que normalmente apresentam congestionamento em dias úteis, por assim dizer. O trânsito segue super tranquilo dentro de Itajaí, então sem nenhum congestionamento visível, sem nenhum indicativo de acidente também. O único destaque é a Avenida Nilo Bittencourt, que nessa manhã tem um pouquinho mais de movimentação, sim. Então você, nosso ouvinte, que passa por esse trecho ou que pretende passar, talvez buscar por uma rota alternativa seja uma boa opção. Agora, 7 horas e 39 minutos. Fila do ferryboat também encontra-se um pouquinho intensa, mas ainda assim funcionando, né? Ainda assim, as pessoas conseguindo utilizar ali o serviço do ferryboat tranquilamente, mas já tem um pouquinho de fila também, então talvez não, quase certeza que seja, assim, uma opção melhor em comparação à BR-101. Porque em falar em BR-101, o trânsito segue bastante intenso na BR-101. No último bloco, nós mencionamos que o trânsito desde Balneário Piçarras, passando por Navegantes, passando por Penha, até chegar em Itajaí, o trânsito bastante intenso no sentido norte da via, Chegando aqui em Itajaí, o trânsito já fica mais intenso na BR-101 no sentido norte e sul, nas marginais também. Então, fico alerta para você, nosso ouvinte, que acha que vai conseguir fugir do trânsito pela marginal. Talvez não seja uma boa opção também, viu? Porque elas estão com bastante movimentação também, principalmente aqui no trecho de Itajaí. Então, esse trânsito, esse congestionamento da 101 se estende até o final do município, depois em Balneário Camboriú também com bastante movimentação nos dois sentidos. Então, fico alerta para você, nosso ouvinte, que pretende passar pela BR-101 também neste minuto, vai encontrar trânsito um pouco mais intenso neste trecho, mas ao que tudo indica, sem nenhum indicativo de acidente a princípio, né? O que tudo indica aqui no nosso aplicativo. Mas, claro, se você está passando por lá, pode compartilhar essa informação com a gente ao vivo pelo 479-9901-9410. E passando por Balneário Camboriú, BR-101 também com bastante movimentação. Avenida Santa Catarina segue com fluxo intenso também, bastante movimentação de veículos nessa manhã de terça-feira, tanto para quem segue por dentro do município, tanto para quem acessa a BR-101 também. Então, esses são os principais destaques nessa manhã de terça-feira. Passando por Itapema agora, melhor dizendo, né? Passando por Itapema, para quem vai acessar o túnel do Morro do Boi, também já vai encontrar um pouco mais de movimentação neste momento. Mas, ainda assim, o trânsito flui normalmente passando Itapema. Não tem mais nenhum indicativo de congestionamento, nenhum indicativo de acidente também. Então, BR-101 é o nosso problema crônico, né? O nosso problema principal nesta manhã de terça-feira. Para quem transita pela BR-101, vai encontrar bastante movimentação de veículos, vai encontrar muito congestionamento, desde Balneário Piçarras, passando por Penha, Navegantes, até chegar em Itajaí. O trânsito quase que intenso nos dois sentidos, tanto o sentido norte quanto o sentido sul. Em Balneário Camboriú, esse trânsito já diminui um pouquinho, mas ainda assim, pela BR, segue bem intenso. E rumo Itapema, então, as coisas fluem normalmente. Passando também por Balneário Piçarra, sentido norte, o trânsito também flui normalmente. Dentro do município, então, nenhum destaque nesse momento, né? Oswaldo Reis, o fluxo segue normal. Dentro de Itajaí também as vias, até que com trânsito normal para essa manhã de terça-feira. Isso porque muitas pessoas emendaram feriado. Essa semana nós teremos aí outro feriado, algumas pessoas já adiantaram, então essa terça ainda segue com trânsito até que atípico dentro das cidades, porque a BR-101, por outro lado, trânsito bastante intenso. Sete horas e 43 minutos. E depois das informações do trânsito, eu convido você, nosso ouvinte, a participar com a gente, contribuir com informações do trânsito por onde você passa agora. Manda pelo WhatsApp no 479-9901-9410 informação por onde você passa nesse minuto, porque isso contribui demais a gente construir aqui o nosso boletim de trânsito, passar informações ao vivo para os nossos ouvintes que também estão nas ruas nesta manhã de terça-feira. E além disso, você também pode nos acompanhar no Instagram, no arroba Jornal da Manhã Litoral Norte. Por lá a gente posta um pouco dos nossos bastidores, das nossas entrevistas. Quem visita os estúdios da Jovem Pan, então, participa, segue a gente no Instagram, no arroba Jornal da Manhã Litoral Norte. Sete horas e 43 minutos. E depois dessas informações do trânsito, vamos com algumas notícias de segurança da nossa região. E ontem, nós trouxemos aqui no Jornal da Manhã Litoral Norte uma notícia onde uma mulher teria tido a sua casa invadida e ela foi ferida juntamente com seu filho. E tivemos, então, um desdobramento desse caso, porque essa mulher foi baleada pelo ex-companheiro e morreu no hospital. Essa mulher morreu no hospital após ser baleada pelo ex-companheiro em Ilhota, aqui no nosso Vale do Itajaí. O ataque deixou o filho dela de 24 anos ferido. Depois dos disparos, o suspeito fugiu, mas a polícia militar o localizou e prendeu na manhã seguinte, após buscas na região. Segundo o comandante do Corpo de Bombeiros Voluntários de Ilhota, a mulher morreu por volta das 10 horas da manhã no Hospital Marieta Conderborn House, em Itajaí. E já o filho dela levou 3 tiros e segue internado. Um dos projéteis ficou alojado na região da pelve, conforme as informações repassadas pelo comandante. E de acordo com relatos de testemunhas, a vítima e o suspeito haviam terminado o relacionamento cerca de 2 semanas antes do ataque. Os dois moravam juntos antes da separação. E após os disparos, o homem fugiu do local, por isso a Polícia Militar de Santa Catarina mobilizou equipes para tentar encontrá-lo, né? A operação contou com agentes da Rocan, do Canil, da Ronda, da Rádio Patrulha e do Tático de Gaspar e Itajaí. E além disso, as aeronaves Arcanjo e Águia auxiliaram no atendimento às vítimas e nas buscas pelo suspeito. As equipes mantiveram as diligências durante a madrugada e a manhã seguinte ao crime, percorrendo aí diferentes áreas e possíveis rotas de fuga. As informações repassadas por moradores ajudaram os policiais a localizar o homem e, após a prisão, os agentes encaminharam à Central de Polícia Civil, onde ficou à disposição das autoridades. Então, tivemos esse desdobramento, essa notícia, infelizmente, uma fatalidade aqui em Ilhota, na nossa região. Essa mulher baleada pelo ex-companheiro morreu, então, no Hospital Marieta, às 10 horas de domingo. Sete horas e 46 minutos, participação via WhatsApp, ouvinte nos manda: oi Duda, bom dia, Contorno Sul tá bem movimentada. E ele compartilha então uma imagem, realmente o trânsito já intenso nesse trecho da Contorno Sul neste minuto. Agradecer ao nosso ouvinte que participou com a gente nessa manhã, porque ao que tudo indica pelo nosso aplicativo tava tranquilo, mas olha como é importante a participação dos nossos ouvintes via WhatsApp, o que confirma para nós que a Contorno Sul nesta manhã de terça-feira segue movimentada também, mas ao que tudo indica, trânsito fluindo também sem nenhum indicativo de acidente. Então é um trecho mais movimentado dentro do município de Itajaí. Depois dessa informação do trânsito, a gente volta a falar de segurança, dessa vez uma notícia do Oeste Catarinense, mas que repercutiu dentro do nosso estado e também a nível nacional. Adolescente que baleou o amigo de 14 anos. Um adolescente de 13 anos baleou o amigo de 14 anos em Chapecó, no oeste de Santa Catarina. Ele disparou a arma após se irritar com a bagunça na residência, segundo a Polícia Civil. A vítima foi atingida na cabeça e segue internada em estado grave desde ontem, segunda-feira. A polícia aguarda atualizações médicas para entender se o projétil atingiu diretamente o jovem ou se ricocheteou em direção à vítima. O caso ocorreu no sábado, quando um grupo de amigos estava reunido na residência. Outros detalhes sobre a dinâmica do fato ainda não foram divulgados. O pai do garoto é colecionador, atirador desportivo e caçador. O proprietário da pistola, ele não estava na residência no momento da ocorrência, mas teria deixado a arma em um local de fácil acesso aos meninos. O homem foi autuado por omissão de cautela. Em nota, a defesa da família do garoto responsável pelo tiro informou que ele e a vítima eram melhores amigos e que o disparo foi acidental. Disse ainda que o fato trágico aconteceu em um momento de brincadeira. O menino baleado foi socorrido pelo serviço aeropolicial e levado ao Hospital Regional do Oeste, onde passou por cirurgia. E ontem a Secretaria de Saúde informou que ele passou por procedimento neurocirúrgico e permanecia internado em estado grave, porém estável. O garoto que teria disparado o tiro foi internado provisoriamente. Ele é investigado por ato infracional análogo à tentativa de homicídio. E notícia, então, de Chapecó aí, mas que repercutiu no estado e também nacionalmente. Tivemos essa situação, esse adolescente que baleou um amigo de 14 anos e essa vítima segue internada, então, né, em estado grave, porém estável. E nós vamos acompanhando esse caso e informando você, nosso ouvinte, aqui no Jornal da Manhã, Litoral Norte. Sete horas e 49 minutos. E mais uma notícia de segurança. Bombeiro militar da reserva atira em via pública e é preso em Itajaí. Um homem em surto disparou várias vezes em direção à rua e assustou moradores de Itajaí, aqui no nosso litoral norte, ontem, segunda-feira. O suspeito é um bombeiro militar da reserva e foi preso pela polícia militar. Equipes especializadas, incluindo o Batalhão de Operações Policiais Especiais, o BOP, atenderam a ocorrência. Segundo a polícia militar, o tiroteio aconteceu em uma casa na rua Carlos Schroeder, transversal ali da rua Stefano José Vanoli. Apesar do susto e dos vários disparos em sequência, ninguém ficou ferido e a Polícia Civil investiga o caso a partir de agora para entender aí as circunstâncias do fato. Então tivemos essa ocorrência ontem aqui em Itajaí, bombeiro militar da reserva que atira em via pública e é preso dentro do município. 7 horas e 50 minutos e vamos para mais um intervalo aqui no Jornal da Manhã Litoral Norte. E na volta ainda tem mais informações do trânsito, informações do tempo e, além disso, vamos falar de esporte também. É rapidinho, eu já volto.
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4: Sete horas e 59 minutos, estamos de volta com o nosso Jornal da Manhã Litoral Norte, aqui na Jovem Pan 94,1. E você, nosso ouvinte, segue com a gente, sintonizado nesta manhã de terça-feira. E por falar em sintonia, nós já vamos neste minuto conferir a situação do trânsito, porque recebemos aqui participação via WhatsApp no nosso último bloco. O ouvinte alertou sobre a movimentação na Contorno Sul aqui em Itajaí, e realmente, ao que consta aqui no nosso aplicativo, a Contorno Sul já segue com um pouco mais de movimentação nesta manhã de terça-feira, mas o trânsito ainda flui normalmente, ainda consegue se locomover dentro da Contorno Sul neste momento. Outras vias aqui da nossa região também seguem com movimentação tranquilas, viu? Hoje, terça-feira, como eu mencionei nos últimos blocos, algumas pessoas emendaram aí o feriadão, né? Teríamos outro feriado nessa semana, algumas pessoas já anteciparam esse feriado. Então, movimentação dentro da cidade até que segue tranquila nesse momento. O trânsito um pouco mais tranquilo em comparação aos dias úteis, por assim dizer. E aqui dentro da cidade, o destaque mesmo é a Contorno Sul e também a Nilo Bittencourt. Nesse minuto se encontra com bastante movimentação de veículos dentro de Itajaí. Outras vias seguem com fluxo normal, movimentação tranquila, né? Dentro da cidade. E por falarem dentro da cidade, Oswaldo Reis, neste minuto já segue com mais movimentação para quem vai sentido Balneário Camboriú. Então você, nosso ouvinte, que sai de Itajaí para Balneário Camboriú, vai encontrar um pouquinho mais de movimentação próximo ali ao cemitério de Itajaí. Até Balneário Camboriú já tem um pouco mais de fluxo intenso nesta manhã de terça-feira. E depois de Itajaí, vamos para a BR-101, porque nos nossos últimos dois boletins de trânsito, esse tem sido um problema durante toda a manhã, desde Balneário Piçarras, e o trânsito continua intenso, viu? Desde Balneário Piçarras, para quem vai sentido sul. Balneário Piçarras, passando por Navegantes, passando por Penha, chegar em Itajaí pela BR-101 também está complicado. E em Itajaí, o fluxo, tanto sentido norte quanto sentido sul da BR-101, já se intensifica. Para quem também acessa a BR por Navegantes, né? Para quem sai ali da 470 para acessar a 101, também já vai encontrar bastante movimentação de veículos. Então, até Navegantes, somente o sentido sul congestionado. Chegou em Navegantes, chegou aqui em Itajaí, né? Saindo da 470, vindo para a BR-101. O fluxo, tanto sentido norte quanto sentido sul, já com bastante congestionamento, inclusive as marginais também. Ao que tudo indica, sem nenhum indicativo de acidente nesta manhã de terça-feira na BR-101, mas o trânsito bastante intenso por toda a extensão da BR-101 aqui em Itajaí, nos dois sentidos, tanto sentido norte quanto sentido sul, e marginais também. Rumo a Balneário Camboriú, pela BR-101, o trânsito também mais intenso nos dois sentidos também. Então, realmente, desde Itajaí até Balneário Camboriú, os dois sentidos da BR-101 com fluxo bastante intenso. Em Balneário Camboriú, Avenida Santa Catarina com mais trânsito do que nos nossos últimos dois boletins de trânsito. Esse trânsito da Avenida Santa Catarina se estende por dentro de Camboriú, até para quem vai para Balneário Camboriú, e para quem acessa a BR-101 pela Santa Catarina, vai encontrar bastante movimentação de veículos nessa manhã de terça-feira também. E rumo Itapema, o trânsito já dá uma desafogada bem tranquila. Ali no túnel do Morro do Boi, um pouco mais de movimentação, mas ainda assim, o trânsito já melhora gradativamente para quem segue sentido sul. Para quem segue sentido Itapema, não vai encontrar muita movimentação de veículos. Então, o problema maior nessa manhã de terça-feira realmente é a BR-101 dos trechos desde Navegantes, ali, tanto para quem sai da 470 para acessar a 101 de Navegantes, passar por Itajaí pela BR-101 também é um problema nessa manhã de terça-feira, porque o trânsito segue intenso nos dois sentidos, sentido norte e sentido sul, até Balneário Camboriú. Depois de Balneário Camboriú, esse trânsito dá uma tranquilizada, dá uma amenizada, então dá para seguir caminho com mais tranquilidade. Mas a BR-101 nesta manhã de terça segue bastante intensa e ainda sem indicativos de acidente. Então, provavelmente essa movimentação por conta do feriado, talvez muitas pessoas retornando para suas casas depois desse feriado. Então, movimentação mais intensa agora, 8 horas e 4 minutos. Recebemos participação via WhatsApp também. Bom dia, Duda. 101 sentido Itajaí saindo de BC, trânsito travado. Frente ao Trade Park, compartilha o nosso ouvinte realmente, viu? Trânsito totalmente travado na BR-101 nesta manhã de terça-feira. Desde Itajaí até Balneário Camboriú, nos dois sentidos. Movimentação quase inexistente, né? Totalmente parada a BR-101 nesta manhã de terça-feira. Outro ouvinte também compartilha com a gente. Bom dia, a rótula da Mário Uriarte em frente à VEG está com um caminhão travado, causando trânsito. Então tá feito o registro também. Essa, se eu não me engano, foi a única via que eu mencionei no nosso boletim de trânsito que está com mais congestionamento e realmente indicativo ali desse acidente, desse imprevisto, né? Com esse caminhão que está causando trânsito ali perto da Mário, na rótula da Mário Uriarte, melhor dizendo, aqui dentro do município de Itajaí. Então, fico alerta para você, nosso ouvinte. Se puder fugir da BR-101 hoje, principalmente nesta manhã de terça-feira, agora 8 horas e 5 minutos, talvez seja uma boa opção, porque desde Itajaí até Balneário Camboriú, os dois sentidos da BR seguem bastante congestionados. Nosso ouvinte compartilhou que, inclusive, está travado. Então, buscar uma rota alternativa nesta manhã de terça-feira, caso você possa, caso você consiga, talvez seja a melhor opção. E reforçar mais uma vez o nosso WhatsApp, porque você, nosso ouvinte, é mais que convidado a participar com a gente pelo WhatsApp, pelo 479-9901-9410. Compartilha com a gente como é que está a situação do trânsito, por onde você está passando nessa manhã de terça-feira. Manda informação do trânsito para a gente construir nosso boletim de trânsito, passar essa informação para os nossos ouvintes que estão sintonizados aqui na Jovem Pan 94,1. Muitas pessoas sintonizadas no carro, no trânsito, motoristas de aplicativo, motoristas no geral, caminhoneiros, seguem sintonizados com a gente. Então, qualquer informação do trânsito, só mandar via WhatsApp para a gente construir um boletim de trânsito e ajudar os nossos ouvintes. E depois dessas informações do trânsito, vamos falar de previsão do tempo também, porque essa terça-feira ainda será de bastante nebulosidade em todo o estado e chuvas também em diferentes regiões. Mas aqui no nosso litoral norte, também no Planalto Norte, a previsão indica muitas nuvens e essa chuva durante boa parte do dia. E as demais regiões, essa instabilidade também ganha força. Então teremos uma terça-feira com bastante instabilidade em todo o estado. Agora, 8 horas e 6 minutos aqui em Itajaí, de onde falamos nesta manhã de terça-feira, nós estamos com 18 graus e sensação térmica de 19 graus e máximas previstas para hoje aí de 23 graus para Itajaí e também temperaturas similares aqui nos municípios da nossa região. Então, previsão de chuva ainda nessa manhã, uma chuva até que fraca nesse momento e durante a tarde e no fim do dia, por assim dizer, por volta das 18, 19 horas, também essa chuva deve retornar com um pouco mais de força aqui para a nossa região. Mas terça-feira ainda bastante instável, sem previsão de abertura de sol, sem muito calor nessa terça-feira aqui para a nossa região. Então, você, nosso ouvinte que está saindo de casa nesse minuto, talvez garantir um guarda-chuva seja uma boa opção para fugir, então, dessa possibilidade de chuva que teremos nesta terça-feira aqui no nosso litoral norte. Oito horas e sete minutos e depois das informações do tempo, vamos falar de esporte também, porque tivemos jogos importantes pela Série A, pela Série B, então vamos dar uma passada aqui nos jogos. Em Curitiba, o Coritiba e Botafogo ficaram no empate por 1-1 no Couto Pereira. O time da casa abriu o placar aos 21 minutos e após a cobrança do escanteio, o zagueiro Thiago Coser desviou de cabeça e a bola bateu no companheiro e entrou no gol, ou seja, um gol contra. O Botafogo buscou o empate pouco depois com o Danilo, que recebeu aí na entrada da área e bateu de primeira, e com o resultado resultado, o Coritiba segue sem vencer há 5 jogos e foi vaiado pela torcida, justamente no dia em que o clube completou 117 anos de fundação. E já o Botafogo, sob o comando de Tite, amarga o 3º jogo seguido sem vitória. Em Chapecó, goleado, o Atlético Paranaense atropelou a Chapecoense aí por 4-1 na Arena Condá, com um showzinho do atacante colombiano Kevin Viveiros, o autor de 2 gols. O resultado deixa a Chape ainda mais isolada da zona do rebaixamento. E em Bragança Paulista, Red Bull Bragantino também fez festa, venceu o Cruzeiro por 4-2, num jogo movimentado aí com 6 gols ao todo. E esses foram os resultados da rodada de ontem do Brasileirão. Tivemos jogos importantes ontem, segunda-feira, e também tivemos ontem um jogo importante para o Vasco. Anderson Davi compartilhou essa informação comigo via WhatsApp, e o jogo de ida da semifinal da Sul-Americana em Buenos Aires teremos, né, melhor dizendo, hoje às 9:30, Vasco da Gama e Boca Juniors jogando pela Copa Sul-Americana. Então tá feito também o registro dessa informação. Anderson Davi vascaíno, eu também simpatizo bastante com esse time, então vamos ver como é que vai ficar o placar desse jogo às 9:30 da noite, Vasco enfrentando então esse time pela Sul-Americana. E depois das informações do esporte, eu me despeço de vocês nessa manhã de terça-feira. Agradecer você, nosso ouvinte, por ter acompanhado o Jornal da Manhã Litoral Norte, por ter sintonizado nessa manhã de terça-feira aqui na Jovem Pan 94,1. Amanhã, quarta-feira, nos encontramos novamente a partir das 7:10, devido ao horário eleitoral. Então, a partir das 7:10, nos encontramos novamente aqui na 94,1 com todas as notícias que movimentam a nossa região. Uma excelente terça-feira a todos. Bastante atenção com essa probabilidade de chuva e nos encontramos amanhã. Tchau!
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16: Bom dia, chegando para começar mais uma super semana, agora de vez, aqui na Jovem Pan 94,1. Classe especial, ouvida em mais de 50 cidades. Eu sou Luciane Chiodi e a gente tá juntos até o meio-dia.
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16: E naquele esquema, nessa hora não tem intervalo, só tem música boa pra você curtir aqui na número 1 do Brasil. Vamos começar com Taylor Swift, Opa

0: Deus Flowers, aqui na número 1 do Brasil, encerrando uma atrás da outra. Rolou também Benson Boone, Mystical Medical, Benson, Beyoncé, Jay-Z, Crazy in Love, Billie Eilish, Birds of a Feather, Ellie Goulding, Burn, Dua Lipa, Dance the Night, The Weeknd, Out of Time, Ted Twins, Lose Control, clássica de Gnarls Barkley, Crazy e tantas outras nessa hora que passou rapidinho, não é? Break e na sequência tem as mais pedidas da Pan, momento de você participar, interagir e pedir a sua música preferida.
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0: 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Jovem Pan, 3 para as 10.
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8: Bom dia, excelente terça-feira para você que está começando a semana ou para você que continua aí aproveitando o feriadão.

0: De terça-feira aqui no nosso litoral. Pra pedir a sua música preferida, é só mandar mensagem aqui pro WhatsApp 47 99 01 9410 ou pelo arroba Jovem Pan Itajaí. 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

de Taming Pala e Jeanne Dracula, ocupando a sexta posição aqui nas mais pedidas da Pan. Sétimo lugar, Taylor Swift, The Fate of Ophelia. A galera pede, a gente toca. Alok, Ziva e Bruno Martini, Hear Me Now. Oitava posição, Lola Young e Messi. Na nona, Bruno Mars, I Just Might. E no décimo lugar, você ouviu a sonzeira de BTS, Swing. BTS que tá quebrando recordes. Com mais de 4 bilhões e 900 milhões de plays lá no Spotify, eles são recordistas nos streamings. E o BTS está chegando ao Brasil. Nos dias 28, 30 e 31 agora de outubro, eles fazem show da turnê Arirang no estádio Morumbis, em São Paulo. Os ingressos para os shows já estão esgotados, mas a transmissão do show do dia 30 de outubro vai acontecer também nos cinemas. Então fique ligado, acompanhe mais informações lá nas redes sociais da Pan. É só acessar @ Jovem Pan Itajaí. 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

0: 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Jovem Pan, 10h28.
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Me, primeira colocada aqui nas mais pedidas da Pan. Teve também Katy Perry, I Kissed a Girl, Sam Fender e Olivia Jean, Ray Min, Grace Abrams, That's So True, clássica de Cranberries, Linger, quarta posição com Ted Swims, The Door, e na quinta, Olivia Jean, Nice to Each Other. 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

0: 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Jovem Pan, 1 para as 11.
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0: 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Jovem Pan, 11:28.
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0: 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Jovem Pan, 9 para o meio-dia.
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0: Abraço pro Maranhão, pro Piauí, pro Ceará, pro Rio Grande do Norte, pra Paraíba, pra Pernambuco, pra Alagoas, pro Sergipe, pra Bahia. Conte sempre comigo. 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
8: Jovem para todo o Brasil, você que estava acompanhando o horário político do rádio, nós estamos de volta aqui, são 10 minutinhos agora, muito obrigado pela sua audiência. Hoje aqui no Pânico, para você que está no rádio, o nosso querido Derrite.
9: Derrite!
8: Muito bem, e agora vamos, vamos às dicas sensacionais com eles, os homens que morrem de medo de uma militante de franja. É hora do Linhagem Geek com Homem-Aranha, com corpinho de mamãe de boneca reborn, André Alba.
9: Ele gosta.

0: Zé da Manga.
1: Boa tarde, boa tarde.
2: Boa tarde, Melo.
1: Boa tarde, Daniel.
2: Boa tarde.
1: Bom, The Hit vem aí.
2: The Hit?
1: E a gente vai, obviamente, falar muito de política. E eu gosto muito de me concentrar na parte dos nossos, né? Dos nossos artistas, das celebridades. Porque tá muito animado. Eu não sei se vocês aí estavam a par no feriadão, mas as nossas celebridades estão muito animadas com a eleição. Manda, assim, gerando muito conteúdo para nós, né? Recentemente, a Juliette fez um vídeo, a Luana Piovani fez um vídeo. Só que existe uma nova modalidade das nossas celebridades, Zuzu.
3: Como
1: que é o seguinte: é cobrar o amiguinho ao vivo.
2: Ah,
1: meu Deus. Essa é uma tendência que está acontecendo bastante. E eu gosto muito, Emílio, do motivo. Do porquê, Morgadão, você tem que cobrar o seu amigo. Vamos começar com ele mesmo, o meu querido Bernardinho, com o Zé de Abreu. Ele mesmo, por favor.
4: De meia da noite. Cheguei em casa depois de um dia exaustivo de trabalho. E eu tô perplexo com alguns colegas que ainda estão relutando em nos ajudar a vencer o fascismo. Não é possível
2: fascismo.
4: Que uma pessoa como o Celton Mello, que faz um filme a respeito da ditadura,
5: e chamou o Celton Mello.
2: Celton?
5: Esse cara é muito chato, hein?
4: Giovanna Antonelli, cadê?
5: É, isso aí você podia poupar a gente dessas figuras.
1: Esse bigode aí.
5: Puta cara insuportável.
1: É. Fala da paz,
5: cara. Chato.
1: Já foi, né? Já deu. Já deu.
5: É
1: chato. Mas já deu, né, meu?
5: Cara, já deu. Já deu.
1: Mas é a luta. Contra o vacilo,
3: ele briga com ele mesmo.
5: É bom
3: com o Janon, com a.
5: Deus,
2: é bom mostrar.
5: É chato.
2: Tem quem mais, Albinha?
5: É chato. Não, por favor.
2: Não vai mostrar ninguém mais?
1: Não, é que assim.
5: De Deus,
1: fala da para, é que assim.
2: Salve. Porra, amigo.
6: A dificuldade
2: que eu tenho. Tentei, você viu?
6: A dificuldade que eu tenho, filho.
1: Mas, ó, é que tem.
5: Bigodinho,
1: a luta contra o fascismo.
5: Não. Bigodinho,
7: passou Cândida no bigode.
1: Que é o Bolsonaro hipotético. Eu gosto dessa teoria, né, dos políticos de direita hipotéticos, né? Que eles vão acabar com tudo, eles são monstros. Inclusive, acabou viralizando, eu mandei agora pra você a imagem, ô Bernardinho. É, viralizou que numa das postagens, normal, eu acredito que seja a Débora Seco com a filha dela, e o próprio Zé de Abreu postou ali, ó. Eu gostei, é bem emblemático, Emílio, o comentário, ó. Não vai lutar contra o fascismo. Ela tá tirando uma foto ali com a. Acho que a filha dela. E aí o Zé de Abreu tá cobrando ali. Mas e o fascismo, hein? Você não vai fazer nada contra o fascismo? E aí virou um meme que vários populares, em qualquer foto de artista, chega e fala, e aí, você não vai lutar contra o fascismo? Algo que a esquerda está fazendo, sabem fazer muito bem, né? Que é o chamado terrorismo digital. É você botar o medo de que o outro candidato vai fazer todas as barbaridades possíveis. Isso eles fazem desde quando existe o PSDB. Então, refazendo.
3: Não está colando.
1: Então, não está colando, e por isso que vem o desespero. E aí eu separei um trecho muito interessante, eu acho que esse você vai gostar, Emílio, porque a Anitta falou assim, eu não vou fazer nenhum vídeo, não adianta me cobrarem.
2: Não adianta.
1: Só que ela fez. E ela fez falando o seguinte, o bolsonarista, ele quer, as pessoas de direita, eles querem viralizar de qualquer jeito. Não importa a moral do vídeo. Só que existe uma pessoa que ficou muito brava com isso. Eu peço para que vocês vejam, por favor, Bernardinho.
8: O bolsonarismo, ele vive de um mercado que influencia a população através das redes sociais, com base religiosa, radical, e que usa de toda essa complexidade para confundir o cidadão, que traz temas para viralizar e conseguir voto através de fama, né? Sempre conquistada pelo engajamento de alguma coisa estúpida, de uma discussão estúpida, absurda, criminosa, inacreditável.
9: Alguns momentos depois.
10: Não era você que foi fazer uma apresentação e tinha um homem quase chupando a sua aí você vem dizer que são os bolsonaristas que ficam criando situações pra viralizar.
2: Isso é o Bate. Isso aí, Bate.
10: Ah, Anitta. Então quer dizer que os bolsonaristas que inventam situações
2: pra
10: aparecer, pra viralizar, e você que bota um macho no palco pra chupar com a Zé
2: Corrêa. Isso aí, Bate.
3: Racinho.
2: Cuida,
1: louco. Se segura aí.
5: Cara bravo, hein?
1: Aparecendo o Buzz Lightyear.
5: Você... bota um rapaz no
1: palco. Um super rapaz.
3: A turma tá animada.
5: Olha,
7: na época da eleição a turma fica...
1: Opa!
7: Né?
1: Eles aparecem, né?
11: Posso falar o que eu acho?
1: Eu acho que o Alba que paga essa galera pra fazer
11: isso. Pô, já pensou se eu tivesse tanto dinheiro assim? Que coisa!
7: Mas você!
1: Você vê?
11: Você que vai no...
12: Você pega um rapaz...
1: É, a galera tá brava, Emira. A galera tá brava pegando os vídeos e respondendo.
7: A galera, sabe o que a galera quer? Ela quer ser rica, famosa e bonita.
1: É isso aí.
7: É isso que a galera quer.
1: Três coisas.
7: É só isso que as pessoas
1: rico,
7: querem.
1: Rico, famoso e bonito.
7: É longe.
1: Não adianta.
7: É longe. E muitos seguidores.
1: Muitos seguidores. E ninguém reclamando.
11: Claro. Te elogiando muito na rede social.
1: Sem hater. Sem hater nenhum. Só elogiando, só apenas palmas, né? É isso que a galera quer. E aí gerou essa repercussão aí do bate com a Anitta.
11: Bate dela.
1: Indo para o cinema, né? A Variety, que é um grande portal ali dos Estados Unidos, ela fez um artigo falando que a possível... Esse aqui é muito bom, né? A possível vitória do Flávio Bolsonaro ameaça o cinema brasileiro. Né? A revista Variety avalia que uma eventual vitória do candidato Flávio Bolsonaro na eleição presidencial pode ameaçar a retomada do cinema brasileiro, porque o cinema brasileiro ele tá uma loucura, ele estava retomando ali, tendo indicações ao Oscar com os filmes que a gente sabe que sempre trata da parte da visão da esquerda, e eles fizeram uma reportagem e a publicação relaciona o momento, né, do setor às políticas públicas de incentivo e reúne críticas de profissionais de audiovisual ao candidato. Então é aquela mesma narrativa que a gente está vendo em vários portais, em vários influenciadores, em vários artistas, que se o Flávio Bolsonaro ganhar, acaba o cinema nacional. Sendo que o próprio agente secreto do Wagner Moura, ele foi filmado, produzido durante o governo do Jair Bolsonaro.
11: E o Dark Red? O Dark Red você não fala.
1: É, e tem o Dark Red. Aí é o seguinte, aí vieram os players. Quem são os players, Morgadinho?
11: Quem?
1: Wagner Moura, Fernando Meirelles e Petra Costa. E mais nomes do cinema, eles fizeram uma carta aberta sobre o que pode acontecer aí durante as eleições. Olha lá. Em texto voltado à comunidade internacional, membros brasileiros da academia expressam preocupação com o atual clima político no Brasil e pedem atenção rigorosa. Tem um trecho, Emílio, da carta que eu gostaria que você lesse.
7: Proteger a liberdade de expressão. Vocês querem um sotaque carioca?
11: É melhor. Dá mais credibilidade para essas coisas.
7: Proteger a liberdade de expressão e garantir a sustentabilidade a longo prazo da indústria audiovisual brasileira são ações indissociáveis da defesa da democracia. Eles defendem essa democracia que nós temos
1: é isso aí.
7: Hoje, que é uma bela democracia. A gente vê que democracia que é essa que a gente... Que eles defendem.
10: Não, então. E eles gostam de defender de lá.
1: Isso. De, lá. De longe.
7: De Beverly Hills.
11: Yeah. De Beverly Hills.
10: Não é daqui, eles vão lá.
1: É porque não respinga nada, tudo lá bem limpinho. E a gente gosta das cartas, né? Sempre quando tem uma eleição, chega alguma carta endereçada. Muito bem escrita por uma elite dominante que...
11: Eu não sabia que essa turma usava chat GPT.
1: Exatamente, eles fizeram essa carta e eles estão ali muito pomposos e fazendo, dizem eles, né? Fazendo o papel deles da democracia. Agora, indo pra Disney, né? A Disney, Sammy, ela planeja uma nova reestruturação da televisão e deve demitir centenas de funcionários, né? Executivos ainda trabalham nos detalhes do plano, que deve unir as divisões hoje separadas e sair até o fim desse ano. Então, vai unificar bastante coisa ali na Disney, principalmente no streaming. Existe muita discussão do que fazer com o streaming da Disney, porque são poucas séries, são poucas renovações, não tem tanta estreia quanto uma Netflix, quanto uma Prime Video, e o catálogo ele vive muito da história da Disney. E é lógico que também essas demissões algumas pessoas acabam atribuindo à inteligência artificial, que com a inteligência artificial a carga da empresa diminui e a gente tem aí uma nova reformulação da Disney, uma reestruturação das suas operações de televisão. E pra finalizar, o Nárnia, tem esse pôster novo aí do Nárnia, que é dirigido pela Greta Gerwig, que é a mesma que dirigiu Barbie, que ela se inspirou no David Bowie pra fazer tudo isso. O trailer deve lançar hoje, ainda não se sabe o horário, que é o próximo nome da Netflix, acho que do catálogo da Netflix, do início do ano que vem, Emílio.
7: É isso aí, Bichovski. Dito isso... 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
1: Muito bom.
7: Muito bem. Dito isso, um breakzinho? Oh. Então vamos fazer hoje Derrite aqui, hein? Derrite, fique ligado aqui, sim, na programação. O senador Derrite vai estar aqui com a gente. É isso aí.
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29: Pode ser pior.
7: É. Não, o fuzil tá tudo.
30: Tá muito pior.
7: Ele tá misterioso.
1: Ele tá enigmático. Ele está.
7: Enigmático.
1: É. Boa, terça, ele fica assim.
7: Enigmático. Poderemos ter alguma surpresa. Sim. Aí.
30: Por que
1: ele? Ele tá com a camisa do elefante Sandro.
7: É isso. A turma quer ver. Você mais.
30: Você acha, aí. Mi?
7: Cadê a estação aí? Até que não destruíram tanto o fuzil.
30: Arrumaram. Não, que é a estação.
7: Arrumaram?
30: Não, porque limparam, né, irmão? Não, porque limparam.
1: Ontem
30: quebraram
1: teve,
30: o vidro ali, ó. Tem dois vidros quebrados ali. Isso aqui tava cheio de cartaz. Aí tava gente apoiando o terrorismo aqui com adesivos e tal. Só que aí os funcionários e a população limpou aqui, né? Mas você vê, tudo aqui... E assim, e com certeza quem quebrou não. Mas deve ter preso? Acordado ainda pra utilizar o metrô, né?
7: Muito bem.
30: Não, porque não tem nada de batom aqui, só foi pichação. Boa. Mesmo. É.
7: Muito bem, então aí está o Fuzil Herói do Brasil, onde o fato acontece, está o nosso Fufu. Muito bem. E aí, Zuzi?
1: Beleza, Emiliano?
7: Tranquilo ou não? Como é que foi o aniversário? Não convidou, né?
1: Não convidou ninguém.
7: Uma tradição, ele faz aniversário.
1: Não, mas nem o sogro.
7: Só convida quem interessa.
1: Na verdade, é o seguinte.
7: Pessoal do Varanda.
1: Eu fiz
7: um
1: aniversário de 43 anos mais reservado, né? Muitos filhos. E a minha esposa Jéssica tem uma amiga japonesa, achei prudente não chamar o Sami, porque ele gosta de nipônicas.
10: Então, meu Deus!
7: Não faz gracinha, né?
1: Mas o Sami.
10: Você devia convidar as pessoas.
1: Eu não convidei, foi uma coisa muito íntima.
31: É igual o Didi, o Didi e o Sargento Pincel.
10: Só a família da...
1: Não, eu fiz uma coisa pra poucos.
31: Era o Didi e o Sargento Pincel, 500 pessoas.
1: Aliás, eu acho que a gente tem que fazer um revezamento de festas, porque é verdade ser dita. O Sami já fez um aniversário na casa dele, que poucos foram. Eu fiz na minha o jogo.
10: Mas
1: E aguardo que a gente faça um rodízio de festas.
32: Eu,
1: né?
32: Fiz também.
1: O Alba também. Verdade. Fez com o sogro, o cachorro que foi no teu colo lá do Delar, que não sabe se comportar. Então, é melhor ficar mais reservado às vezes, porque a turma se empolga.
31: 500 um pessoas.
1: Mas sempre é um prazer estar com vocês.
32: E um prazer abraço na família. Você.
1: Emílio, é o seguinte, hoje a gente tem o The Hit.
31: The Hit?
1: O The Hit é o senador, super bem votado, tem uma expressão muito forte na política. E daqui a pouco ele vai falar sobre o que vai acontecer, né, com o Brasil, na visão dele. Porque, como você atentou, hoje o Senado está muito para a direita e que de fato pode mudar para o país. Saberemos com Guilherme Derrite,
5: que é um cara que eu vou te falar uma coisa. Com tantas dificuldades que tem no Brasil, me parece um político que tem uma potência muito forte, principalmente na segurança pública. Se você pegar as principais pautas, lá ele esteve e hoje ele vai discutir nesse programa.
32: Ele é bom.
7: Você sabe que o Derrite já pode entrar aí.
5: Opa!
7: Ó quem chegou aqui, ó.
5: Pátria.
7: Você sabia disso aqui ou não?
5: No quê?
7: Que o Derrite...
5: Exatamente o que fala, mestre.
7: Ó aqui, ó. O Derrite... O Derrite era Derrito.
5: Derrito.
10: Derrito.
7: Quem nós estamos trazendo aqui, uma pessoa importante,
5: sem
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5: Opa.
7: O Brasil nunca sabe o que vai ser, o que virá, o que pode ser e talvez nem seja aquilo que a gente acha que será.
5: Muito bom. É uma dúvida, uma incógnita.
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5: certo,
7: era Derrito.
5: Derrito.
7: Levantamento exclusivo identifica os antepassados do Derrite. Ele é de Vêneto, Emília Romana e Lombardia. A história do sobrenome que foi mudando ao longo de gerações. Antes de se tornar o sobrenome do senador mais votado da história do Brasil, Derrite era Derrito.
5: Derrito.
7: Derrito. Italiano. Prego. A história começa em Cuneo, uma pequena cidade de Abruzzo, na Itália, onde nasceu em 1891. Emílio Derrito, bisavô paterno de Guilherme Derrite.
5: Legal.
7: Ou seja, assim como o Derrite,
5: certo,
7: você também pode ter alguém da sua família que veio aqui para o Brasil e talvez até você nem tenha ideia que tenha esse direito,
5: sangue,
7: que é um direito garantido pela Constituição italiana, que é o cara que tem algum antepassado.
10: Sangue italiano.
7: Sangue. Sangue italiano é italiano.
5: Tem direito.
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5: Opa.
7: Já está lá no Tribunal de Cassazione de Veneza e eu recebo as informações pelo meu celular. Aí a turma fala: "Ah, Emílio, está demorando muito o seu processo." Explico por quê.
5: Por quê?
7: Porque não tem mais aquele negócio de você fazer pelas embaixadas. A turma fazia pelo consulado, pela embaixada, juntava a documentação, ia lá, esperava 10, 20 anos. Agora só através dos advogados e dessa assessoria especial. É isso.
5: Bela introdução.
10: Que não bela é introdução.
7: Não é isso?
10: O que falar agora depois dessa bela introdução?
7: Não tem introdução nenhuma.
5: Não tem introdução nenhuma. Vocês fazem o passo a passo.
10: A gente faz o passo a passo,
5: bem
10: né?
5: Legal.
10: 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Pessoas que carregam o sobrenome, o dele teve uma variação, né? Deram uma brasileirada aí.
7: Sim.
10: Mas tem pessoas, Emílio, que acabaram perdendo esse sobrenome. Justamente para pessoas que tinham ali a linha materna. Então, a mulher era italiana, casava-se aqui com um brasileiro, o sobrenome dela era perdido.
7: Isso.
10: E em números, a gente tem mais ou menos 17 milhões de pessoas.
7: Que não sabem.
10: Que o sobrenome é Silva hoje em dia,
7: entendi,
10: é Oliveira.
7: Entendi.
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2: Vai Zuba! Vai Zuba!
1: Vai Zuba!
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1: O hipopótamo.
2: Professor Samidani, a cotação do dólar desta terça-feira.
3: O dólar nesta manhã de terça-feira, na verdade, tarde de terça, de 40, opera em alta de 0,38%. Agora 0,48% aos R$ 5 cravados.
2: É isso aí, Bichoves.
1: Do Rio. Rodrigo Figueiredo.
2: Muito bem, muito bem.
1: Muito bem. Pô, tá difícil aqui, desculpa.
2: Pô, né? Tá caindo, caindo o microfone.
1: Calma, não é o microfone, é o...
2: Não sei, mas é o barulho que tá fazendo.
1: Puta barulho. Peço perdão pelos ouvidos. Absurdo, pô. Desculpa, viu? Daqui a pouco o The Hit vai estar aqui com a gente, com menos barulho e mais informação. Mas se você quiser jogar a vinheta, a gente entra com o jornalzinho.
2: Quer fazer agora? Então solte a vinheta, porque começa agora.
1: Boa tarde, Emílio. O negócio é o seguinte, bicho, cadê os artistas da Amazônia? Cadê a turma que tanto cantou a música?
2: A turma.
1: Você lembra dessa música? A gente não vai colocar porque tem as diretrizes do YouTube, mas tem a imagem, né, o Reginaldão, dos nossos artistas sem som. Mas eles cantaram.
2: Cantaram
1: e cantaram bonito.
2: E cobraram.
1: E
2: cantaram com o coração.
1: Sim. Manaus agora também está sob fumaça. Muito. Os artistas que defenderam a Amazônia sumiram. Registram um índice de qualidade do ar que é muito ruim, que é perigoso até, Albeta, para a saúde.
4: É.
1: E aí saiu em vários portais, a turma deve ter olhado as notícias agora. E segundo alguns, né, institutos, principalmente até a alerta da Defesa Civil. Sabe quando toca o pim? Oh, tá, sim, tocando lá em Manaus, lá na Amazônia, e aí vira uma bandeira política. Porque sempre quando os artistas vão, né, lá cobrar, cadê o Lula Mandela? Cadê a turma, né, que fez o L?
4: Volta?
1: Então, né, na época do Bolsonaro, sempre virou... Não, isso,
4: o cara
1: daí,
4: tava queimando girafa.
1: Uma bandeira, tava queimando girafa lá na Amazônia. E a situação continua muito grave. A prefeitura confirmou a suspensão das aulas municipais, né? Na terça-feira agora. E agora também registrou 3.726 focos de calor. Foi um índice assim que é alarmante, porque quando a gente faz uma comparação do passado, que a turma falava que o governo lá do Bolsonaro...
4: É, o Nero
1: queimou a Amazônia. Olha, eu vou te falar, é impressionante. O Alba gosta de trazer aqui a hipocrisia.
4: Sim.

0: dos artistas, né? Que gostam muito de colocar o dedo lá na hora que é pra colocar e depois eles somem e ninguém tá falando absolutamente nada, cara. É assustador.
1: Você vê que nenhum dos artistas estão falando da Amazônia, né? Porque antes a pauta era essa aí, né? Que o Bolsonaro ia entregar. Não é nem no Bolsonaro. Já no início das eleições eles já falavam que o Flávio iria entregar a Amazônia por conta das terras raras pro Trump. Só que eles pararam com essa porque vai ficar difícil sustentar isso aí com ninguém, né? Com o governo atual tendo que responder por isso aí da Amazônia. Então é aquele duplo padrão clássico da turma da lacração.
0: É a hora que a floresta lá não tem partido e são
1: exatamente
0: a gosta. Meu senhor Leonardo DiCaprio.
2: Salve, Amazônia!
0: Salve, Amazônia! Um abraço aí pra turma que fez o L, cantou a música e desapareceu no momento que a gente mais precisava. Agora eu não vou mais usar meu celular. Deixa eu trazer algumas informações.
3: O cara fica fazendo esse barulho.
0: Eu troquei a capinha do celular. Mas deixa eu falar uma coisa. Você viu que o Flávio Bolsonaro deu uma entrevista agora, recente.
3: Quem?
0: Porque o Flávio, Bolsonaro... Ele
3: Breaking news.
2: Bota na tela aí que é importante isso, velho.
0: Tem as imagens. Dá imagens. Você quer imagens?
3: Eu quero ele falando.
0: Então coloca aí.
3: Coloca aí. Na
2: tela.
0: Jovem Pan News.
3: Inclusive, Jovem Pan News.
0: Traz o senhor direto. Flávio Bolsonaro.
3: Direto, Flávio Bolsonaro. Me dá o Flávio.
0: Me dá imagens aí, ó.
3: Flavinho Fiu Fiu. Flavinho Fiu Fiu. Cadê?
0: Bernardão, aquela imagem que a gente separou da Jovem Pan News, onde o Flávio sai, né? Fez uma visita.
3: Vocês também estão
0: lendo. Tá lá. Vamos lá, o seguinte. Você sabe que o... Não, tem aí a imagem. Te mandei. Põe no seu WhatsApp, Daniel Zuckerman, imagens Flávio Bolsonaro dando entrevista. Ele fala um pouco...
3: Agora.
0: Foi agora. O que acontece é o seguinte. Você lembra que ele estava proibido, o Flávio, de visitar o velho pai?
3: Sim. O velho Jair.
0: Velho Jair da Massa.
2: Tá certo. Isso.
0: Depois aí...
3: Me dá áudio.
4: Aí. Estou autorizado a visitar o meu pai, vítima de uma injustiça. Então aqui hoje é só para... agradecer a Deus, agradecer, né, a todo mundo que está orando, que está rezando pelo nosso Brasil. Eu vou conversar com ele, depende, assim, tem que tomar cuidado com a resposta que eu dou à sua pergunta, né, porque qualquer coisa é usada contra ele. Então eu vou conversar na qualidade de filho com ele.
0: Exatamente, na qualidade
3: a Dani está ali junto, né?
0: Sim.
3: A Dani vem aqui, eu vou querer saber exatamente... O que eles vão cortar.
1: Corta, o corte.
2: Também. Eu vou cobrar também.
0: O tesouraço.
3: Primeiro você vai votar.
2: Primeiro você toma vergonha nessa tua cara cabeluda.
1: E cuidado com a jararaca também.
2: Coisa de cara.
3: Ó.
2: O Jairinho Jararaca tá que tá.
3: O cara achou uma jararaca no quintal da
0: cabelo,
3: casa.
0: Esse cabelo,
2: no cabelo dele,
0: tava Medusa.
3: Na Granja Viana.
0: Cabelo de serpente.
2: Ó. Atenção, grande região.
0: Mário Medusa.
3: Ó. Cadê as imagens?
2: Cadê as imagens da jararaca?
3: Então ele não falou nada?
0: Flavinho? Não, ele foi questionado pela escala 6x1, tudo agora vira discurso político, né? O Flávio tá numa situação, que é, vale lembrar também, né? Que não são poucas...
3: Olha as imagens.
0: Essas são as imagens que a gente
3: ao
0: tem.
3: Ao vivo, me dá imagem.
0: Me dá uma imagem, mais imagens, mais das falas.
3: Ao vivo, dele. Imagens ao vivo. É ao vivo.
0: É ao vivo.
3: É ao vivo.
0: É ao vivo, ele tava lá visitando
3: o Jair. É ao vivo, agora não tá acontecendo nada.
0: Sim.
3: Vocês estão vendo os carros passando.
0: Na porta.
3: Estão esperando acontecer alguma
0: igual
3: coisa.
0: Igual a gente.
3: Igual a gente. O repórter fica lá durante horas. Ele saiu 7 da manhã da casa dele.
0: Sete da manhã.
3: Olha, as equipes estão lá esperando. Essa é a... É onde mora o Jair Velho.
0: Perfeito.
3: O pai. Certo,
0: residência do velho Jair.
3: Residência do velho.
0: Que está em prisão domiciliar.
3: Vai polícia pra caramba, hein?
0: É muita polícia, né? Mas olha só, tudo aconteceu porque, como eu disse aqui, o ministro Alexandre de Moraes, ele autorizou a retomada da visita do Flávio Bolsonaro pro seu pai. E aí a pergunta, Alba, que vale a pena a gente questionar aqui, por que o Jair... não pode aparecer. Por que o Jair não pode fazer uma live com o filho? Não, por quê? É só uma pergunta. Por que não pode ter um santinho do Jair? Por que ele não pode apoiar um candidato? Se nas eleições, né, passadas, mesmo lá... Não, estou falando peso e medida. O Lula deu uma entrevista.
3: Lula comentou o jogo da seleção brasileira.
0: Eu já não lembrava. Comentou mesmo? Ele falou... Você não lembra?
3: Comentou o jogo da seleção brasileira.
0: Eu lembro que ele foi entrevistado pelo senhor Reinaldo Azevedo, pela turma lá. Ele teve aí um destaque no momento em que ele estava na prisão.
1: Numa final de campeonato, Zuzu, você vai jogar contra o Neymar. Você prefere que o Neymar jogue contra o seu time ou que ele não jogue?
0: Eu prefiro que ele, né, não jogue contra o meu time.
1: É essa a resposta aí.
5: Agradeço a analogia.
1: Tá respondido aí.
5: É. Tá certo, agradeço.
0: Agora, o curioso de toda a história que a gente tá trazendo aqui...
3: Salve, Amazônia!
1: Tá tudo desaparecido.
3: Eu tô levantando aqui pros artistas. Eu tô aqui defendendo a classe artística.
0: Revolução.
3: E nesse momento se escondeu. Mas eu tô aqui cantando esta bela canção que deve ter sido feita por vários, vários nomes da música popular brasileira. Eu tô aqui representando vocês.
0: Eles cantaram com tanta vontade, né?
1: Viva a revolução.
3: Isso. Mesmo sendo um fascista.
1: Isso. Genocida de extrema direita.
3: Genocida de extrema direita. É. Salve, Amazônia! Obrigado, Reginaldo.
6: Quem me chamou?
0: Bom, falando no Alexandre de Moraes, houve um sorteio no STF e adivinha?
5: Que sorteio?
0: Um sorteio para saber quem seria o relator da própria ação que pede o acesso à história lá da Viviane Barsi. Adivinha quem caiu para...
5: Quem?
0: O próprio Alexandre.
1: Olha
0: como que coincidência absurda, cara.
7: Posso falar? Eu sei o que é ter sorte, porque eu ganhei na loteria, então isso foi realmente sorte. Acontece.
0: É sorte? É sorte dele mesmo? Porque é muito curioso, Emílio. Toda aquela história da Viviane.
3: É a bolinha da Comembol. É. Sabe a bolinha da Comembol?
0: Puxa, você sorteia, você julga e você se livra
1: o bichão
0: de tudo
1: mesmo,
0: que tem, né? Eu acho que uma coerência seria, né? Não ele ser o relator, né? Pra julgar ele mesmo e a própria esposa. Mas vamos ver, porque até agora não teve nenhuma manifestação do juiz Alexandre de Moraes sobre a história, né?
7: Mas
0: que a gente sabe que foi a contratação, que foi para lembrar o contrato de 130 pau, o maravilhoso almoço que teve em Campos do Jordão,
1: as
0: notícias, né, que tinham também do WhatsApp que foram vazados, os emojis que foram colocados no dia que era para voltar ou não ficar lá em Dubai ou ficar, né, que o Furacão sabia de tudo isso.
7: Saio.
0: E aí, Samidana, lembrei muito da sua pessoa, porque a UOL, e você que acompanha de perto toda essa história, disse que o Daniel Vorcaro, ele financiou desde 2023 uma rede internacional de prostituição.
5: Eita!
1: Eu disse, porra, eu avisei isso aqui já.
0: Ele investiu pouco, era 4,3 milhões na estrutura e eram mulheres que estavam, né, lá na Ucrânia. Olha o time, Sammy. Lembra
5: o Tour de Blanc? Estadual aí, não?
0: Lembra a turma que gostava de ir para a Ucrânia? Era ucranianas, ele refugiadas.
5: Pegou, ele pegou a dica.
0: Ele pegou, Morgadão, pagou 4,3 milhões para a turma que era da Ucrânia, Venezuela, Argentina e Polônia.
5: Argentina, amigo.
0: Ele gostava de loiras.
5: O Guilherme já disse isso. Então, Suíça era só no nome.
0: Suíça era só no nome.
1: O Guilherme já cantou essa bola, pô.
0: E aí tinha um promotor que cuidava das moças. E aí essa rede de prostituição serviam também para ministros poderosos, políticos e aonde ele gostaria também de estar. E aí tudo que a gente já mostrou.
5: 3, nada para ele.
0: Não, é um dinheiro que ele operava
5: E ele gastava o quê? Num jantar isso daí.
0: Chamava as moças, né, no caso.
3: Muito bem, é isso aí.
0: É isso aí,
3: Bichovski. Fazer um breakzinho agora para nossa rede de rádio.
0: Dá uma descansada, lógico.
3: Vamos fazer um break agora para nossa rede de rádio. Hoje, derrite ao vivo aqui no Programa Pânico. Mande a sua pergunta, @ Programa Pânico. Senador mais votado da história. 13 milhões...
0: Caceta, hein?
3: 200 e alguma coisa. 13 milhões de votos. Não é brincadeira, não.
0: O cara é bom, bicho.
3: Vai lá, Reginaldinho, faz o break. Vai, Reginaldinho.
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0: pode vir com aquela camisa aberta, como ele vinha aqui quando era deputado.
1: Com a meia.
0: Então ele está se preparando. 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
0: 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Dessa, eu vou chamar a vinheta do nosso convidado.
1: Vai.
3: Programa de hoje, o mais novo senador muito bem eleito em São Paulo.
4: O grande problema do nosso país, da nossa legislação, não é o Código Penal. É sim o não cumprimento depois que o criminoso é condenado.
5: É verdade.
3: O cara que não dá mole pra vagabundo e vai sacudir ainda mais o Congresso.
4: Vocês acham que bandido é coitadinho, vítima da sociedade?
0: Era bem assim, ó.
1: É porque ele pegou.
3: Aí sim. Muitos aplausos para Guilherme de Ritchie.
0: É o capitão de Ritchie. Você é capitão, né, capitão? É capitão, né? Capitão da Polícia Militar. Olha lá, o microfone de Ritchie, fala alô. Alô, teste.
6: Teste
0: aí. Agora foi.
6: Capitão da Polícia Militar. Entrei com 18 anos de idade na Academia Militar do Barro Branco.
5: E fiquei 16 anos, quase 20 anos no serviço ativo da Polícia Militar, com muito orgulho.
0: Então, aí você virou deputado. Primeiro você foi deputado estadual? Eu deputado federal?
5: Direto federal em 2018. Tava uma... Quando o presidente Bolsonaro foi eleito, Jair Bolsonaro, tinha uma onda assim, de renovação. A população clamava por renovação política. E eu recebi a visita do então deputado federal Jair Bolsonaro no quartel do Corpo de Bombeiros. Eu estava trabalhando no Bombeiro, né? Fiquei 4 anos no Corpo de Bombeiros. Também foi um orgulho enorme fazer parte dessa instituição, junto com o Eduardo Bolsonaro. E aí o Jair falou, olha, quero te fazer um convite, eu quero que você seja... Preciso do seu apoio. Eu achei que ele estava falando de apoio porque queria ser candidato a presidente, né? Eu quero que você seja candidato a deputado federal. Eu falei, cara, acho que ele está ficando louco. Como é que você nunca foi candidato nem a vereador, nem... Enfim...
0: Federal, não, mas você fez direito.
5: Depois do Barro Branco eu fiz faculdade de direito.
0: Você se especializou em segurança pública.
5: Sim,
0: fiz pós... O que você fez assim de especialização
5: nessa
0: área, que é o que engloba inglobainteligência, esse negócio dessas câmeras. É todo um sistema, né, Derriti?
5: Sim, isso é estudado em políticas públicas. Eu fiz primeiro a Academia Militar do Barro Branco, depois faculdade de direito, pós-graduação em Ciências Jurídicas, pós-graduação em Direito Constitucional e mestrado em Gestão e Políticas Públicas. E dentro dessa área de Gestão e Políticas Públicas, eu me especializei na área da Segurança Pública. Então, é como criar políticas públicas baseadas em evidências para que a gente possa ter melhores resultados na área da Segurança Pública. E eu sou apaixonado por essa área. Eu falo para todo mundo que segurança pública para mim não é uma bandeira, é um propósito de vida. Até porque a gente foi buscar experiências internacionais que deram certo. Países desenvolvidos como Estados Unidos, como, obviamente, não dá para fugir do caso de El Salvador, que eu passei uma semana lá estudando o que foi feito.
0: Mas você acha que dá para fazer? Muita gente fala que não dá para fazer em El Salvador, porque El Salvador é muito pequeno, né?
5: Então, existe essa comparação, mas obviamente não dá para fazer... Ipsis liter, ou seja, exatamente como foi feito lá? Talvez não, mas muita coisa dá para se aproveitar. Acho que tem que partir dos pressupostos básicos. O que foi feito lá? Foi feito primeiro, Bukele no segundo mandato dele, na reeleição dele a presidente, de 60 deputados da Assembleia Legislativa, ele fez 54. Ou seja, ele tem maioria no poder legislativo. Lá é um sistema unicameral, não é bicameral, não tem Câmara e Senado, é uma Assembleia Legislativa. Ele fez 90% dos deputados. Ele promoveu uma reforma do judiciário. Então, além de ele mudar o sistema judiciário, ele criou 14 novas varas especializadas em combate ao crime organizado, com 3 magistrados em cada uma delas. Então é uma coisa que a gente defende muito, a reforma do judiciário. Em várias coisas, inclusive com relação à atuação da Suprema Corte. A forma como os ministros são nomeados, o fim das decisões monocráticas, enfim... o fim da competência penal da Suprema Corte, porque isso é outra coisa que não deveria existir, a competência deve ser exclusivamente constitucional. E quando ele promove essa reforma do judiciário, ele promove junto uma reforma das leis. Ele manda para a Assembleia alterando completamente as leis. Ou seja, membros dos pandilheiros lá, o PCC e o Comando Vermelho deles, são os pandilheiros. Pertence a essa organização criminosa? Prisão direto. Criou o SECOT, o presídio de segurança máxima deles, com capacidade para 40 mil detentos. Hoje tem 24 mil detentos lá. Eu fui lá visitar. E aí, eles promoveram lá Noite Sangrenta, os pandilheiros, né? Assassinaram 86 vítimas da sociedade civil. E aí o Bukele, ele promove, ele decreta o regime de exceção, que está até hoje. É isso que é questionado por organizações internacionais. Dessa forma, eu não sei, mas a base disso tudo, por exemplo, a reforma do judiciário, a alteração nas leis, que é o mais importante para a segurança pública, é algo que a gente precisa promover aqui no Brasil.
0: Então,
5: pra não ter bandido preso.
0: Essa alteração da lei, você fala o quê? Mudar o Código Penal, mudar o Código de Processo Penal?
5: O Código Penal e o Processo Penal podem e devem ser alterados, mas eles são os menores problemas. O problema do Brasil é a execução da pena. O que isso significa?
0: Sim.
5: Quando o indivíduo é preso, foi preso porque roubou um celular.
0: Isso é outro código, é execução penal.
5: Chama Lei de Execuções Penais, a Lei 7.210 de 1984. É uma legislação que vai reger a vida do detento depois que ele foi preso e condenado e transitou em julgado.
0: Certo.
5: Nessa Lei de Execuções Penais é que foram incorporando muitos benefícios para criminosos, como, por exemplo, saída temporária de preso, que a gente conseguiu acabar 40 anos depois. Saída temporária de preso. A famigerada progressão do regime do cumprimento da pena. O que é isso? O indivíduo é condenado a 10, 12 anos de prisão, mas cumpre um sexto da pena e já pode ser colocado em liberdade ou progredir de regime. O que é progredir de regime? Cumpre primeiro regime fechado, progride para o semiaberto e depois progride para o regime aberto. Só para a população entender, nós chegamos a ter aqui em São Paulo a média de 205, 210 mil detentos da nossa população carcerária. Maioria regime fechado, 170 mil, 175 mil, 30 mil no regime semiaberto. E já chegamos a ter 350 mil no regime aberto de cumprimento de pena.
0: Caramba.
5: O que de fato, para você entender, o que de fato, que pena cumpre quem está no regime aberto? Nenhuma. Ele fica livre, leve e solto. Faz ele vai a cada três meses no fórum da Barra Funda assinar um documento para fazer uma prova de vida. E na verdade esse cara está no mercado listo, trabalhando. Não, o que, que esse cara está fazendo?
0: Então, mas isso é
1: ele
0: falta.
1: Continua cometendo.
5: Ele é um estímulo para o cara continuar na vida delituosa. E nós, Sammy, você que gosta de análise estatística de dados, nós comprovamos com dois estudos. Nós pegamos o período das saídas temporárias de presos, um período em agosto e outro período, salvo engano, em maio. Um em maio e outro em agosto. Todas as prisões em flagrante no estado de São Paulo. E esse estudo nos mostrou que 50% dos presos em flagrante, uma média de 220 por dia, em um dia, 220 prisões em flagrante da Polícia Militar. Metade era alguém que deveria estar sendo custodiado pelo Estado. Ou seja, recebeu livramento condicional, ou recebeu benefício da saída temporária de preso, ou era procurado pela Justiça, ou estava no regime aberto do cumprimento de pena.
6: Eu comentei aqui outro dia que é um estudo do Gary Becker, que você conhece bem, que fala que só que o que o afasta crime é a probabilidade do cara ser pego e cumprir pena. Não adianta você ter penas grandes se não é pego e se não cumpre. E ainda falei que aqui no Brasil, salvo engano, só 36% dos homicídios são esclarecidos. E aí teve até uma empresa que eu estou conversando com eles, acho que chama Pax, que eles falam o seguinte, eu queria saber a sua opinião sobre isso. Eles falam assim, tá, a gente fez a Muralha Paulista, você acompanhou, tem câmera monitorando todo mundo. Mas
0: Flavinho Fiu-Fiu diz que vai fazer isso no Brasil inteiro.
6: Então, mas a câmera é o
0: TechPix.
6: A câmera é o primeiro nível. O que eles falam são os modelos para reconhecer padrões. Assim. E como que a gente está isso? Parece que teve um crime em Bauru, que eu não sei se você soube, que deram 6 tiros e que a câmera filmou, sabiam que era um HB20. Aí pegaram que um dos HB20, só sabiam isso, pela luz estar diferente do padrão, viram que era adulterado e fez isso. Então, assim, a gente começou a ter câmera. Como que tá os modelos para proteção e para pegar os bandidos? Assim, a gente tem avançado nisso?
5: Tem avançado, nós implementamos o Muralha Paulista, hoje tem 125 mil câmeras conectadas em todo o estado. Nós pegamos várias boas iniciativas de vários municípios. Aqui em São Paulo, o Smart Sampa é uma referência positiva, mas tem em Bauru, tem em Sorocaba, tem em Indaiatuba, que é uma das primeiras cidades. São José dos Campos foi uma das primeiras cidades a usar a tecnologia voltada para a segurança pública. E num primeiro momento é controle de mobilidade criminal, ou seja, o indivíduo é procurado pela justiça, identificou, avisa a polícia prende. Carro roubado ou furtado, fez a leitura da placa, avisa a polícia prende. Agora, a evolução disso é usar a inteligência artificial para predição de comportamento. Pô, Derrite, traduz isso aí. É o seguinte, em casos, vou usar um exemplo que acontece. Dois indivíduos numa motocicleta, ambos com capacete, em frente ao comércio, uma farmácia, um mercado, um desce da moto, o outro fica com a moto ligada em pé. Isso é uma probabilidade muito grande de que eles vão cometer algum tipo de crime. Então, esses filtros, eles podem ser utilizados, depende, claro, da ação humana, de alguém que é o gestor ali de todo esse processo, para incorporar. Não quer dizer que seja criminoso, pode ser que não seja, mas essa predição de comportamento vai ajudar também, e usando inteligência artificial é a evolução daquilo que a gente deseja aí para o uso de sistemas de inteligência.
1: O Derrite foi muito assertivo na política e tem que parabenizá-lo, porque agora que você já é eleito, pode falar que seu trabalho foi muito competente, principalmente em relação à saidinha, onde você leva, né, sempre como pauta. O Senado muda agora.
0: O PCC aqui no PCC Guarujá também apanhou lá.
1: Apanhou muito.
0: Apanhava do UOL.
1: Eu
0: torcia até muito pro UOL.
1: A gente fala muito, teve um embate
0: pro UOL, quando o UOL ficava brigando.
1: Não, enchiam muito o saco dele.
0: Eu lembro.
1: E agora o Senado, como ele falou, tem uma maioria, principalmente para passar essas votações. Qual é a principal pauta do Derrite para 27 que você acha na segurança pública?
5: O Daniel, acho que não é nem 27 esse ano. Aqui a gente vai aprovar na Câmara dos Deputados a redução da maioridade penal, que lamentavelmente foi retirada do texto original da PEC da Segurança Pública, estava no texto da PEC da Segurança Pública, do deputado Mendonça Filho. Lembrando que a PEC foi enviada pelo governo federal, do atual governo, Lula, mandou uma PEC muito ruim. Estou falando aqui, não é crítica, estou falando tecnicamente. Era uma PEC que o ministro da Justiça e Segurança Pública, que não sabia absolutamente nada de segurança pública, o Lewandowski, ele criou diretrizes e diretrizes obrigatórias. Ele queria que os governadores dos estados cumprissem aquilo que ele achava que era prioridade. Mandou para a Câmara fez um belo texto sobre a relatoria do deputado Mendonça Filho, e uma das partes era a redução da maioridade penal.
0: Certo.
5: Só que ela foi retirada por um lobby do governo atual para tirar, foi destacada, ia ter uma comissão especial. Ela foi aprovada na Câmara sem essa parte, está no Senado Federal. Na Câmara tem a comissão instalada da redução da maioridade penal. A gente deve aprovar esse ano ainda, passando o segundo turno das eleições, aprovando esse ano a redução da maioridade penal. Quando a gente assumir lá em fevereiro, lá no Senado, já vai ser a primeira pauta para se trabalhar. Redução para? No mínimo 16 anos de idade. Eu tenho uma postura um pouco mais rígida. Eu acho que, obviamente, 16 anos é para qualquer tipo de crime. O indivíduo tem 16 anos, ele vai lá votar nas eleições, decidir o futuro do país, escolher presidente, governador, senador, sabe muito bem o que é certo e o que é errado e deve ser responsabilizado pelos seus atos. Até porque a punição para esses chamados adolescentes infratores é muito branda. Eu usei um exemplo no debate, durante esse debate de senadores, perguntando por que uma das minhas adversárias, ela tinha votado contra a redução da maioridade penal, e ela disse para mim que ela era professora, ou seja, não tem nada a ver uma coisa contra.
0: É.
5: E eu expliquei para ela, a senhora como professora deveria ser a primeira a defender, porque uma professora lá no Espírito Santo foi assassinada dentro de uma escola, um criminoso de 17 anos de idade entrou com duas armas de fogo, matou uma professora, 3 alunos, feriu 12 alunos. E qual é a punição que o Estatuto da Criança e do Adolescente, punição máxima que pode ser imputada para esse adolescente infrator? 3 anos de apreensão. Ou seja, isso foi em 2022. Esse cara tá solto, pô. É justo com as famílias?
0: Não.
5: É justo com a sociedade?
0: Jamais.
5: Então...
1: E muito menor infrator faz uma chacota disso, né, com a polícia.
5: Sim,
1: né,
5: e aí nós temos casos de estupros de meninas que são violentadas por esses criminosos de 16, 17 anos de idade. Então, partindo desse pressuposto, 16 anos para qualquer crime, e depois a gente pode até pensar para crimes hediondos equiparados, como estupro, como sequestro, até reduzir um pouco mais, que é o que todos os países desenvolvidos do mundo têm feito.
7: Ô, Derrite, de tanto conhecimento que você já tem, da própria experiência e de tanto que você estuda, foi ventilado aí que talvez, num eventual governo do Flávio, você talvez fosse o ministro da Justiça. Queria saber se houve o convite e se não houve, se houvesse, você toparia ser ministro da Justiça aí no eventual governo do Flávio.
5: Olha, Rogério, da parte do Flávio nunca aconteceu esse convite. O meu apoio a ele não está condicionado, nunca esteve, né, a nenhuma participação no governo. Agora, a imprensa tem sondado isso porque, por razões até meio óbvias, que eu fui o principal responsável por escrever o plano de segurança pública.
7: Exatamente.
5: Brasil Sem Medo, lá do Flávio, do candidato Flávio Bolsonaro. Agora...
0: Que é esse plano agora?
5: Esse agora que está propondo aí nessa candidatura do Flávio.
0: E o que vai ter? Por que não se discutiu política pública, né? Fica essa brigaiada, fica lá...
5: Fake news para todo lado.
0: Fake news, Nossa Senhora. Não se discute mais política pública. Qual é o...
5: O plano Brasil Sem Medo, ele tem várias medidas, eu julgo que algumas emergenciais. Primeiro, manter bandido preso, partindo de um pressuposto básico. Manter bandido preso. Então, para isso, a gente precisa alterar a lei de execuções penais e fazer com que essa porta giratória do sistema de justiça criminal ela seja fechada. A gente não pode prender e audiência de custódia soltar criminosos que cometem crimes graves, como sequestro, como estupro, como transporte de 900 quilos de pasta base de cocaína. Então, além disso, a classificação de PCC e Comando Vermelho como terroristas para prender esses criminosos efetivamente e não deixá-los soltos aí comandando organizações criminosas transnacionais. Fora isso, o aumento da pena para quem rouba aparelho celular, ele vai quadruplicar a pena. Roubou o celular, vai ser preso e vai ficar preso. Essa é a grande diferença. Porque dentro do que o Sam falou aqui, do estudo da teoria econômica do crime de Gary Becker, ele trabalha com incentivos e benefícios. Se um indivíduo vai lá e comete um crime, é preso em flagrante pela polícia, e 24 horas depois ele recebe o benefício na audiência de custódia,
7: ele não vai parar.
5: E se é liberado, ele fala, pô, o crime compensa.
7: É. Uhum.
5: E o criminoso toma uma decisão racional na hora de cometer um crime. Custo-benefício econômico. É. Quando a gente prendeu lá a manhinha do crime, a Suedna, aquela responsável por incentivar vários roubos, exatamente, do ciclista Vitor Medrado, ela já havia sido presa 3 vezes anteriormente. Uma por associação e organização criminosa, receptação de moto roubado, porte ilegal de arma e condenada a quase 11 anos de prisão. Só que ela ficou um ano e seis meses presa, ou seja, a gente vai estimulando, vai criando um incentivo inverso, na verdade. Então, o que nós propomos no Plano Brasil Sem Medo, além de, claro, um plano robusto de fechar as fronteiras e ter efetivamente uma política pública robusta nas fronteiras, que é por onde a droga está entrando. A droga, a cocaína, vem majoritariamente da Bolívia, tem uma parte que vem da Colômbia, lá na Foz do Amazonas, enfim. E o atual governo tirou 4,7 bilhões do sistema de fronteiras.
7: Caramba, Cisfron,
5: tirou o dinheiro do Exército Brasileiro que fazia esses trabalhos usando tecnologia. O Flávio propõe no Plano Brasil Sem Medo convênio com as polícias estaduais, por exemplo, com a polícia do Paraná, que tem o BPFRON, com a polícia do Mato Grosso do Sul, que tem o DOF, Departamento Operacional de Fronteiras, uma tropa de elite que se especializou numa lacuna do governo federal, porque a competência é da União e a União nada faz para conter a entrada ou a saída de mercados ilícitos. Eu falo de drogas, falo de eletrônicos, de outros produtos ilícitos, enfim. E principalmente os portos e aeroportos internacionais. Porto de Paranaguá, o Porto de Santos aqui, que é o segundo maior exportador de cocaína do mundo.
7: Caramba.
5: Só perde para o Porto de Guayaquil no Equador. E então, a competência é de quem, Emílio? Eu não poderia, então, como secretário, fazer nada.
0: Mas
5: a competência é da União.
0: Sim, mas o Brasil é uma passagem, né? Da droga que vai para... Daqui vai para a Europa, né?
5: Vai para a Europa, vai para a Ásia, vai para a África. Mas não é só uma passagem. Infelizmente, o Brasil...
0: Mas o Brasil não produz.
5: Não produz, mas é o segundo maior consumidor de cocaína do mundo.
0: Ah, de consumo, você diz.
7: Quanto não entra, né? Se é o segundo de consumo e é passagem para
5: a
7: Europa...
5: Então, a gente tem dois cenários. Primeiro, essa droga que vem majoritariamente da Bolívia, que vem para cá, ela entra Mato Grosso do Sul, Paraná, São Paulo... com dois objetivos, distribuição no mercado interno e também Porto de Santos e aeroportos internacionais para exportação. Aí é o tráfico internacional de drogas. O PCC tem a principal fonte de receita, o tráfico internacional de drogas. E o Comando Vermelho já é diferente. Por quê? Porque o Comando Vermelho, ele domina territórios. Então ele tem as comunidades do Rio de Janeiro, tem território dominado e lá ele faz a exploração da atividade econômica. O que é isso? O gás é Comando Vermelho, a internet é CVNet, é do Comando Vermelho, a padaria do Comando Vermelho, o gelo do Comando Vermelho, o mototáxi é do Comando Vermelho. Hoje, de 15% a 20% da receita do Comando Vermelho é o tráfico de drogas. O resto é a exploração da atividade econômica. Para isso, nós precisamos ter um governo que, de fato, queira enfrentar o crime organizado. Tem um plano para isso, saiba o que fazer. E, com todo respeito ao atual governo, não sabe absolutamente nada. Tanto é que a gente viu o crime organizado crescer de forma exponencial em sucessivos governos de esquerda. Aliás, eu falei isso recentemente, né? Encontrou o solo mais fértil do mundo. É o governo do PT lá e Geraldo Alckmin aqui, com aquele modo negligente dele.
7: Sim.
5: Falava que o PCC não existia, que isso era... Enfim, e a gente viu o que viu. E agora cabe a nós buscar resolver com coragem, com capacidade, com competência, com muito estudo, principalmente em países que deram certo.
7: E dito isso, se vier o convite... segurar o rojão ou não?
5: Não, é por etapas. Vamos vencer a eleição com o Flávio Bolsonaro e, se for vontade de Deus e dele, a gente vai...
0: Boa. É, eleição é só ganha na urna lá.
5: Isso aí.
0: Fico lá.
8: É. No final da apuração.
0: Lógico.
7: É. O Fufo aí, ó.
0: O Fufo.
8: O Derrite.
0: Delegado Boquinha.
8: Ô, Derrite, vou fazer uma pergunta pro senhor.
0: O dele era ser delegado com essa cara aí.
7: Tocar um apito com a Boquinha.
8: Eu trouxe duas perguntas da população da rua pro senhor. Vamos falar em duas palavrinhas que pouca gente respeita, que é a ordem e progresso, que significa a nossa bandeira, certo? Como é que uma urna eletrônica entra para dentro de um presídio onde o detento vai votar num presidente da República? Até quando isso? E segundo, no progresso, se você vai encontrar, mesmo tendo muita direita lá, se você vai encontrar aliados para ter o progresso ou você vai ter muita gente que vai se acovardar, como a gente viu pautas aí que passava até sem ombro por unanimidade?
5: Bom, Fuzil, eu vejo que esse novo Senado Federal, eu posso falar de alguns deputados, que alguns senadores que foram eleitos, que estão comigo desde o primeiro mandato meu como deputado federal. Então, você tem ali Carlos Jordi, Caroline Detone, Marcel Van Hatten, Sanderson. Tem outros aí que eu não vou lembrar agora, que entraram junto comigo há 8 anos atrás e que nós estamos indo juntos para o Senado Federal. E assim, são pessoas que eu confio plenamente, que já demonstraram a sua capacidade, a sua coragem de enfrentar qualquer tipo de pauta, de tema. Eu vejo que o momento é muito favorável. Eu digo que esse Congresso é um Congresso que está alinhado às pautas da direita. Majoritariamente, a população escolheu deputados e senadores de direita. Então... E a outra pergunta sobre a votação nos presídios, isso é mais um absurdo que existia.
0: Então, mas é só o preso provisório.
5: Provisório, é. O preso
0: que está condenado Ele não vota. Mas é preso, só o provisório. É o provisório.
8: Mas é preso.
5: Mas deixa eu explicar, porque são, o que é preso provisório e o preso que já tem o trânsito julgado. O trânsito julgado acabou qualquer possibilidade de recurso. Ele vai ter que cumprir a pena. E o provisório, ainda existe possibilidade de recurso, então esse ainda pode votar. Pode só nessa eleição, porque na lei antifacção a gente colocou lá no relatório, não vai poder mais. Acabou.
0: Na próxima não.
5: Em 28, na eleição municipal, já não vota mais. E às vezes você pode pensar, poxa, mas é preso provisório, ou não faz tanta diferença. Em 2022 eram 296 mil presos provisórios no país que poderiam votar. Aqui em São Paulo, cerca de 50 mil. Então, é mais um absurdo que a gente conseguiu, graças a um destaque do deputado Marcel Van Hatten, do Partido Novo, que eu acabei de mencionar, que tem uma atuação extremamente positiva. Eu acatei esse destaque, nós votamos, aprovamos. Então, a lei antifacção, ela decidiu isso. Lamentavelmente, o TSE entendeu que para essa eleição ainda poderia votar.
0: Essa lei antifacção foi a que você saiu do secretaria. Sim. Aqui e foi para lá. O que mudou basicamente nessa lei? Porque pouco se falou também dessa lei.
5: É porque a imprensa resolveu me atacar, a imprensa canhota resolveu me atacar, dizendo que olha, que o Derrit vai enfraquecer a atuação da Polícia Federal. Um monte de fake news, mentiraiada uma atrás da outra. E o resultado está aí, né? Em homenagem ao PT. Mais de 13 milhões de votos, senador mais votado da história do Brasil. Mas a lei antifacção, ela visa combater justamente a exploração da atividade econômica e o domínio territorial de membros de organizações criminosas. Então, nós temos 10 novos tipos penais, como, por exemplo, utilização de barricadas para impedir que as forças policiais façam operações, né? Utilização de armas de guerra exclusiva das forças armadas, como fuzis, utilizando drones para soltar granadas. Então, explosão de carros fortes. Todos esses são tipos penais novos. Aquele crime chamado novo cangaço é outro tipo penal, com 11 qualificadoras. As qualificadoras, por exemplo, exercer liderança, realizar financiamento. Então, além de ter as penas mais altas do ordenamento jurídico, porque o projeto veio do governo federal.
0: Uhum.
5: Fazendo uma lembrança, teve a Operação Contenção no Rio de Janeiro, que o governo do Rio teve aquela operação que a maioria da população do Rio e do Brasil achou positiva.
0: Apoiou.
5: Apoiou, 88% dos membros da comunidade apoiaram. O governo federal, desesperado, mandou uma lei antifacção para o Congresso, uma lei muito ruim. A lei que criava a figura do faccionado privilegiado.
0: Que é do Lewandowski.
5: Exato, do Leva. Com pena de 3 anos e meio de prisão. 3 anos e meio, ninguém ficaria preso. Ou seja, ele queria imputar o membro do PCC e Comando Vermelho uma pena de 3 anos e meio, que o cara não ficaria preso. O presidente da Câmara me ligou, pediu para eu voltar para a Câmara para relatar. E aí eu aumentei de 3 anos e meio para 80 anos de prisão, criando esses tipos penais novos. E desses 80 anos de prisão, a grande diferença dessa lei antifacção, você tem as penas mais altas, só que a outra ponta da linha, lembra que eu falei da execução da pena? O mínimo do cumprimento da pena em regime fechado é de 70%.
0: Entendi.
5: Podendo chegar, se for líder, a 85% da pena, inclusive exercendo liderança direto no sistema penal federal. E no meio da legislação ali, Ministério Público e Poder Judiciário com muito mais ferramentas para combater o crime organizado. Ministério Público com ação de perdimento de bens, ou seja, vai atacar os bens de quem lava o dinheiro do PCC de forma imediata, sem esperar o trânsito em julgado. É uma ação civil imprescritível.
0: Toma a grana, né?
5: Toma a grana do cara imediatamente. Depois,
1: já bloqueia.
5: Bloqueia, deixa numa conta, pode até leiloar os bens, carro, helicóptero. E se o cara comprovar que ele é inocente, devolve o recurso para o indivíduo lá.
0: Enfrentar mesmo. Isso é enfrentar. Isso tem que enfrentar,
1: estancar,
0: né?
1: Estancar, porque tem muito dinheiro,
5: isso,
1: né?
5: Isso foi inspirado na lei antimáfia italiana. E do lado do Poder Judiciário, criou as medidas assecuratórias, ou o juiz pode nomear o interventor numa empresa. E pode, no final das contas, depois de uma investigação de 6 meses, liquidar o CNPJ que fez lavar dinheiro para o criminalizado.
0: Isso é na Itália. Na Itália é
5: também
0: assim.
5: Também. Né? Inspirado.
1: Mãos limpas também. Agora, as fintechs lavaram muito dinheiro de criptomoeda do crime organizado. E aí, eu gostaria muito que você destrinchasse se isso vai ser interessante ou não, o tal do escudo das Américas. Alguns dizem que é só discurso, que é só para gringo ver. Porque quando fala que uma facção é terrorista, e ela é de fato, né, porque ela opera lá fora, isso vai ajudar?
5: Ajuda muito, né? Porque o Escudo das Américas é um conglomerado de países da América do Sul, América Central e América do Norte que se reuniram para enfrentar organizações criminosas transnacionais. E, lamentavelmente, o Brasil não foi chamado porque o Brasil não quis classificar a PCC e Comando Vermelho como organizações terroristas. O que muda no jogo? Muda que, a partir do momento que o Brasil ocupa uma cadeira nesse conglomerado de países para enfrentar organizações criminosas transnacionais, a gente passa a receber informações de inteligência de todos esses países. Argentina, Chile, El Salvador, Estados Unidos da América. Eu sempre falei, ah, gente, qual a diferença? O que na prática muda os Estados Unidos da América classificarem PCC e Comando Vermelho como terroristas? Muda, que a gente é uma janela de oportunidade para nós, para o Brasil, de que a gente receba informações de inteligência do governo americano, que são reconhecidamente, possuem os órgãos de inteligência mais respeitados do
9: lavou
5: mundo.
9: Lavou dinheiro lá fora, vai ter uma comunicação.
5: A gente vai saber. E justamente nessa expertise deles de criptomoeda, que a gente está ainda engatinhando com relação a isso, que é onde o crime organizado está lavando dinheiro. Então, mas para isso, o atual governo tem que querer essa via de mão dupla, essa participação.
8: Eles falam que o Trump vai invadir aqui e tomar tudo, né? Essa é a narrativa.
5: Eles mentem dizendo que, olha, essa classificação vai ter uma operação militar, o Trump vai invadir, como foi feito com o Maduro na Venezuela. Não tem absolutamente nada a ver, estaria ferindo tratados internacionais, enfim. Então, é uma grande janela de oportunidade para a gente combater o crime organizado de forma mais inteligente, mais eficaz, usando os setores de inteligência para investigar essas organizações criminosas.
9: Ô, Derrite, você estava falando da mídia canhota e você já tem experiência aqui, porque você lembra muito bem quando chamavam a polícia aqui de São Paulo de genocida e tudo mais. Eu queria
7: mata
9: saber,
7: pessoas.
9: Eu queria saber o que você está achando desse terrorismo digital, que é um termo que o pessoal está usando muito, que eles estão fazendo exatamente isso. Aqui, assim, que vai fechar praia, que vai trancar tudo vai acabar, o mundo vai acabar. Você acha que a população entendeu esse jogo de terrorismo? De falar assim, nesses últimos 10 anos, né? Com o próprio Jair Bolsonaro, falou assim, meu, não, isso aqui tá errado, não é muito bem o que a mídia tá pintando. E por isso também teve uma votação expressiva da turma da direita?
5: Eu creio que sim, acho que as mídias sociais ajudaram muito com relação a isso, mas de fato é muito difícil combater fake news desse jeito, ainda mais quando é propagada por veículos oficiais.
9: Sim.
5: Quando os ataques são sempre contra um lado só. Mas eu vejo que a população tá revoltada e não aguenta mais, porque de um lado você tem muito discurso, muita promessa, promessas que não foram cumpridas ao longo de um período de 4 anos de governo. E do outro lado você tem alguém que está se comprometendo a combater aquilo que mais aflige a vida das pessoas, segurança pública e a perda do poder de compra da população. População, você tem sempre, em qualquer eleição, uma galera que vota sempre na esquerda e uma galera que vota sempre na direita. E tem aqueles que decidem a eleição, que são aqueles que ora votam de um lado, ora votam do outro. Mas acho que nesse momento atual, diante de tantas falsas promessas ou promessas que não foram cumpridas, e agora, com essas fake news nesses últimos dias aí, principalmente até o segundo turno, acho que isso está gerando o famoso tiro saindo pela culatra. E a população está mais consciente de buscar realmente essa informação. Eu vi um vídeo de um vereador agora de Santos, o vereador Alisson, dizendo que, olha, o candidato Flávio Bolsonaro vai acabar com a aposentadoria especial dos frentistas. Olha que loucura isso, cara. Os caras estão falando umas coisas assim, absurdas. Então a população precisa realmente, para todos os lados, tá? Precisa buscar realmente saber se o candidato está realmente prometendo isso ou não está, se o candidato está comprometido com um determinado tema. Do mesmo jeito que a gente viu agora, eu vi o Lula dizendo que o bandido vai ficar preso. O cara agora, meu, aos 49 do segundo tempo, meu amigo.
9: Você vai tomar mais cerveja.
5: Não fez absolutamente nada para combater o crime. Falou que o traficante era vítima do usuário e agora quer mudar porque ele sabe que a população quer ver o bandido preso.
9: Agora ele não tem mais problema de ser preso, então tá tranquilo.
5: E a gente precisa, independente, tá? Eu sempre falei para todo mundo, Emílio, que segurança pública não é um tema da direita ou da esquerda. O criminoso, quando coloca um revólver na cabeça de alguém para roubar um celular, né? Não pergunta se votou no Lula ou no Bolsonaro, pô.
0: Então, mas tem o negócio do Ministério Público, que você fala, e do juiz que solta o cara. E você fala que tem alguns juízes, ou tem algumas pessoas do Ministério Público, que estão preocupados com isso, e outros que só. Por que existe isso? Por que que tem alguns que... Por que a lei não é clara nesse aspecto?
5: Mas aí eu vejo o seguinte, historicamente, o pessoal do Ministério Público tem uma postura assim, mais dura, assim, um espírito mais de querer combater o crime. Tem a figura do GAECO aqui, que faz um trabalho espetacular em São Paulo e todo o Brasil.
0: Que foi importante nesse negócio aqui do PCC, daqui da...
9: Moinho lá.
0: Não, aqui da Cracolândia. Cracolândia, foi importante.
5: Foram importantíssimos, foram parceiros nossos. Tudo começou com a investigação do Dr. Ronaldo Saeg, do DENARC, Operação Downtown, que descobriu o ecossistema criminoso que envolvia a Cracolândia. Então, os 78 hotéis e hospedarias que foram fechados, que faziam a lavagem do dinheiro usando o CNPJ, enfim. E depois a Operação Saúde e Dignidade com o Ministério Público, que são nossos grandes parceiros históricos aqui em São Paulo, mas que na nossa gestão a gente conseguiu ampliar bastante. Ocorre que tanto o Ministério Público quanto o Poder Judiciário, não adianta a gente apontar o dedo para esses, esses órgãos, porque eles trabalham com a legislação que é produzida pelo Congresso Nacional. Então, se um juiz solta um indivíduo em audiência de custódia, é porque alguém criou audiência de custódia, criou essa possibilidade. É claro que todo juiz, todo promotor, como ser humano, ele tem uma opinião formada com base no, nas vivências, experiências que ele viveu. Ele é um ser humano, mas ele vai cumprir aquilo que está na lei. Então, o que, que nós precisamos fazer, nós da classe política, em especial do Poder Legislativo? Alterar as leis para deixar o mínimo de subjetividade possível para soltar quem comete crime.
0: Lei frouxa.
5: As leis no Brasil são mapeadas, são muito fracas. Então, vejam vocês, eu fiquei 6 anos para conseguir aprovar o fim da saída temporária de presos. Que, inclusive, você falou que eu não ia conseguir.
0: Sim.
5: E a gente conseguiu. Tá
0: certo. Sim. Não, porque era uma coisa que já há muito tempo se falava nisso.
5: E ninguém tinha conseguido. E é verdade, é verdade. Mas então, demora muito tempo. Assim, o Congresso Nacional no Brasil, a reação dele é muito lenta, não acompanha o desejo da sociedade. Quando a gente conversa com qualquer um da população, se o fuzil for aqui na Avenida Paulista e perguntar para cada 10, você é a favor de quem rouba um aparelho celular manter preso, ou você quer que ele saia com um sexto da pena? Todo mundo vai falar, ou 9, 8 pessoas vão falar. Só que o Congresso Nacional é muito distante da realidade do povo. Eu, por ser policial de carreira, eu sei o que a população deseja. Eu passei na pele. Eu prendi um indivíduo em flagrante inúmeras vezes e vi ele sair antes de mim da delegacia de polícia.
8: Depois,
5: então a gente sabe o que a população sofre, sente na pele. Então eu desejo que nessa próxima legislatura, nos próximos 4 ou 8 anos, a gente consiga mudar essa realidade e faça com que o Brasil seja uma referência de segurança pública.
0: Olha lá, hein?
1: Você tem a possibilidade.
8: 13 milhões de votos, hein?
0: Não, eu sei, mas o Brasil ser uma referência de segurança pública.
6: Tá longe.
0: Porque eu acho que as pessoas. O que as pessoas sentiram nessa eleição, primeiro foi a impunidade.
1: Opa.
0: A impunidade quando o cara viu o juiz defendendo o banqueiro bandido.
1: Exato.
0: E prendendo o velhinho. Exato. O cara falou: opa!
1: Tá esquisito.
0: Opa, tá tudo estranho. Errado.
8: O crime tá errado.
0: A gente já tem esse negócio de impunidade já há muito tempo. Opa, o cara vai lá, solta.
1: Agora inversão.
0: Mas aí quando
1: escalou.
0: Quando isso deu.
5: Escancarado, né?
0: Escancarado.
1: Absurdo. E uma inversão.
0: E ainda meio, sei lá, meio ironizando. Sim, meio...
1: Isso.
0: Isso aí foi o que o povo sentiu. E se entrar no mercado, 3 saquinhos, 200 conto.
1: Poder de compra zero.
0: Isso aí foi fundamental para essa eleição que vocês tiveram.
5: Não, eu não tenho dúvida nenhuma.
0: Mas a impunidade, eu acho que os caras não vão aceitar, o povo não vai aceitar mais impunidade.
5: E para todos os crimes, né? A gente tem que trabalhar para que isso aconteça em todas as esferas. Exato. É para corrupção, é para político que rouba principalmente.
1: Exato.
5: É para o ladrão de celular, é para o ladrão de banco. Para todos. Então, eu falo, Emílio, que essa oportunidade que o Brasil está dando para nós, congressistas agora eleitos, majoritariamente de direita, a gente não pode perder essa oportunidade. Eu entendo até, eu vi a entrevista ali do fuzil com o rapaz da Avenida Paulista, até entendo um certo grau de desconfiança, que a verdade é uma só. A população está descrédito com a classe política.
0: Sim,
5: há muito tempo.
0: É.
5: Mas principalmente agora, por causa desses escândalos aí que a gente viu.
8: Mas você passou por isso. O político tem que roubar menos. Essa é a cultura. Você passou por isso,
1: aí.
8: Então é a cultura que nós temos. Tem que roubar menos.
5: É.
1: E você acha
5: lamentável.
1: E você acha também que, não só, como o Emílio falou, o pessoal não aguenta mais ver impunidade, não só na direita, mas na esquerda também, porque a gente vê figuras aí que tentaram cargos políticos na esquerda que não entraram. Teve uma renovação da esquerda também. Você acha que juntando tudo isso, que eles vê, teve gente do Mensalão, gente que foi presa, que voltou pro pleito, não entrou. Então a gente consegue entender também que é aquilo que você falou, não tem direita e esquerda esse lance de corrupção, de segurança pública. Você acha que as pessoas, mesmo quem vota na canhota, tá enxergando isso e tá querendo uma diferenciação? Até porque a gente vê em alguns lugares que a direita votou no governador, o outro não foi, o senador. Teve essa mistura aí.
5: Teve. Eu vejo assim, ó, eu vou falar experiência minha, tá?
1: Sim.
5: Teve uma galera aí que votou na esquerda, mas pra senador votou de Hitler.
1: Sim.
5: E o que eles me falavam? Principalmente
0: mas você é um louco, né? Um esquizofrênico.
5: Não, mas tem.
0: Puta cara de esquizofrênico.
5: Mas tem.
0: Que é, pô.
1: Não,
0: o cara vota na canhota e
1: não inventa. Não inventa.
0: Pera aí, pô.
5: Eu vi
0: que
5: era
0: esquizofrênico.
1: Pera aí, pô.
0: Tem que internar.
1: Deixa assim.
0: Pode internar.
8: O cara tá começando. Se
0: você fez isso no teu voto,
1: não.
0: Procure uma ajuda.
1: Não, deixa assim. Deixa assim.
5: E sabe qual era a explicação que eles falavam? Que, ó, na segurança pública a gente peca demais. A esquerda peca demais. A visão de mundo tá errada. Tem que manter bandido preso.
0: Mas quem faz lei é outro, pô.
5: Eu sei.
0: entendeu?
5: Mas não dá para resolver. Mas a grande questão é o seguinte, essa pauta da segurança pública é uma pauta suprapartidária. E eu entendo que nessa eleição, além da gente conseguir fazer maioria do Congresso de direita, porque uma das principais pautas foi a segurança pública, e é a segurança pública, e a nossa visão de mundo, do que precisa ser feito, daquilo que deu certo em outros países, aquilo que a sociedade mais espera, eu vejo que nós temos uma renovação de um público jovem. E aí nós temos alguns fenômenos, como Nicolas Ferreira, Pavanato, Eduarda, que estão trazendo... Eu fiquei impressionado, eu fiz uma agenda com o Pavanato em Sorocaba, pouca gente sabe, mas sabe que eu sou sorocabano, né? Mas o Pavanato também nasceu em Sorocaba.
0: Sim, sim.
5: Aí me falou, então vamos fazer uma agenda em Sorocaba e tal, fizemos na última semana. Marcamos, assim, aquela coisa de marcar no Instagram, pessoal, vou estar com o Pavanato aí, tal hora, tal dia, um sábado. Rapaz, quando a gente chega na praça lá no centro de Sorocaba, uma multidão, falei, caraca, que é isso aqui? Aí fomos pra carreata, sei lá, uns 200 carros, e faixa etária de 16 a 22 anos de idade. É uma molecada que a direita tinha dificuldade de se comunicar. Exato. E que o Nicolas, como a principal liderança jovem política do Brasil, conseguiu atrair e formar novas lideranças.
7: Exatamente.
5: Essa é a diferença da direita para a esquerda. A direita formou inúmeras novas lideranças. O Jair Bolsonaro foi o grande responsável pelo governador Tarcísio, seu governador.
0: Então, mas
5: Paulo.
0: Isso aí é a dificuldade da esquerda. Porque esses caras que estão agora. A menina tem 23 anos, ela, 17 anos, ela ficou com a esquerda.
7: Sim.
0: O que, que ela ganhou na escola? O que, que a gente vê na escola? Só vê pé de meia, só uma
7: isso.
0: Uns programas ali e não dá esperança pro cara. Aí o cara tem 23 anos, não tem um emprego, tem perspectiva.
7: Não tem perspectiva,
0: de futuro,
7: essa é o primeiro boleto.
0: Se formou numa escola vagabunda.
7: Sim.
0: Né? Fez uma escola vagabunda. Com esse monte de plano, cara. Então agora vou fazer, vou ajudar aqui. E essa geração agora, que é essa geração dessa molecada que está nesse pêndulo mais à direita, isso. É porque não ganhou nada. O que, que eles ganharam da esquerda em 20 anos?
7: Nada.
0: Então o cara vai ao contrário.
5: É isso.
0: E agora você teve voto porque você enfrentou.
7: Exatamente.
0: Sim. Você enfrentou. Foi
9: colocou a cara a tapa.
0: E uma outra. Você enfrentou os caras.
9: E uma outra questão.
0: Você enfrentou a imprensa.
7: A imprensa principalmente.
0: Aquele negócio lá de...
7: Do
0: que é o repórter. Lá na favela.
5: Ficou escondidinho.
0: Você lembra disso?
9: Não? Pegar. O policial que foi abatido no litoral.
0: É por isso que o cara tem gente, isso, não é?
5: Mas eu

0: me antecederam, ficavam numa postura querendo fazer média com a imprensa, com os setores da imprensa. Veja, ah, mas aumentou a letalidade policial. Sim, aumentou. Mas aumentaram os números de prisões, de apreensões de droga, de apreensões de armas. E se aumentaram os confrontos, olha, o confronto não é meu desejo. Agora, se o criminoso saca a arma, eu torço muito pro policial neutralizar o vagabundo. Porque o policial é o lado certo da história.
1: Pondo
2: e,
1: vida
2: em risco. E a imprensa coloca dessa forma, acha que o povo vai condenar. Só que a turma quer isso, a turma não aguenta mais.
3: Rio de Janeiro foi isso.
0: Por causa da impunidade.
2: Exato.
0: Porque a população sente na pele a impunidade.
4: Quem
0: a
4: manchete é suspeito com um fuzil na mão, atira na polícia. Já veio o suspeito na frente.
2: Não, eu vi uma matéria hoje que fala pessoas. A polícia mais letal matou pessoas, como se não fosse bandido. Mas é o que você falou, a impunidade deixa as pessoas, quando lê essa notícia, fala assim, não, é esse cara.
0: Mas o meu sonho de vida é transformar o Brasil para que essa o Brasil não seja mais o paraíso da impunidade.
2: Sim.
0: Acho que o que resolver em outros países, eu sempre falei que eu sou contra a pena de morte, por ser cristão, católico, praticante, mas eu sou a favor da prisão perpétua para alguns crimes. A gente precisa punir adequadamente quem comete crime, para o cara não ter a certeza da impunidade. Quando a gente mudar esse cenário, o indivíduo for condenado a 10 anos porque roubou um celular, um veículo, ficar 10 anos preso e no presídio, é uma coisa que a gente precisa falar, precisa implementar, e no presídio trabalhar e estudar, aí muda o cenário, porque esse cara vai ficar 10 anos preso, vai ter a sua fonte de renda, de receita, vai ajudar a família que está do lado de fora, e quando ele sair do presídio, ele não vai cometer crime. Agora no Brasil, o índice de reincidência criminal é de 70%,
2: sim,
0: pô, daqueles que a gente consegue mensurar. Que de cada 10 que saem, 7 voltam. Mas não quer dizer que os outros 30% não estejam cometendo crime. É só que não foram presos ainda. Ou seja, ele permanece na vida delituosa durante todo, até ele morrer no confronto, até ele, ter um destino aí que não é o que a gente espera. Porque no final das contas, não é que eu tenho... Ah, Derrida, você tem dó do bandido? Não, se tem um cara que não tem dó de bandido, sou eu.
2: Sim.
0: Mas eu preciso cuidar da sociedade. Se esse indivíduo ficar 10 anos preso, trabalhando, aprendendo uma nova profissão e voltar para a sociedade melhor do que ele entrou... O benefício é para a sociedade, exato, não é só para ele. Então é isso que a gente precisa trabalhar no Brasil do futuro.
5: Vou fazer um break agora, se vocês me
2: não
5: permitirem, esta mesa tão fantástica. Oh. Guilherme Derrite aqui hoje, senador por São Paulo, teve mais de 13 milhões de votos.
2: Caramba! Não,
5: 13 milhões, 200 e alguma coisa. É muito voto, né?
2: Porra.
5: Vou fazer o break do Reginaldo agora para nossa rede de rádio. Vai lá, Reginaldinho.
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14: Pra dar um banho.
15: O Tarcísio manja.
14: Tá louco, né?
15: É que nem,
14: fenômeno,
15: Tarcísio é fenômeno. É que nem a tartaruga discutir com você política de não segurança. Não dá. Então, o público viu isso nessa eleição, né? O público sacou que quando o cara entende... Do negócio.
14: Do riscado.
16: E o governador, além de ser muito inteligente, muito preparado, ele tem os números, tudo na cabeça, ele sabe, ele tem consciência da gestão. E aí a gente vê o lado de lá, além de estar despreparado, é um conhecimento tipo casca de ovo, é muito frágil. Quando você aprofunda um pouco mais na discussão, já eu acompanhei os debates do Tarcísio, tanto da Band quanto da Globo. Eu fui nos dois debates. Foi assim uma enxurrada, foi uma surra que ele deu tecnicamente na categoria. Como eu pretendi também fazer, porque eu tinha que tomar um cuidado muito maior. Como eram mulheres...
14: Puxar carta é rapidinho.
16: A
14: misoginia.
16: A Marina Silva, com todo respeito...
15: Puxou carta.
16: Ela chamou a gente de macho tóxico. E o que torna essa vitória tão grandiosa para nós é que, poxa... Independente de gostar ou não do posicionamento de ambas as adversárias, mas nós disputamos com duas ex-ministras, duas ex-senadoras e as duas que foram candidatas a presidente da República.
14: Sim.
16: A gente não estava lidando com o amador, eles escalaram o que tinham de melhor do lado de lá. E a gente conseguiu uma vitória exponencial, graças ao apoio do Tarcísio e do Flávio Bolsonaro, obviamente, mas muito pela postura nossa aí ao longo desses 8 anos de deputado federal,
14: e principalmente pelo trabalho,
16: como secretário de Segurança Pública. Estou muito feliz, Emílio, muito mesmo.
14: E grato à população. Nós também.
15: Mas é porque fez um bom trabalho.
17: Profissional, e caras técnicos.
14: O Alba tá vendo o filho dele pela câmera.
15: O que você tá estudando aí, Alba?
14: Tá trocando fralda. Ele tá vendo a câmera.
17: Proibiu o cabelo azul.
18: Tá dormindo.
10: conseguiria conversar com o Derrite a tarde inteira.
18: Importante.
10: Mas o Derrite, você falou que da tua campanha, que você foi para alguns lugares, foi para Sorocaba, viajou aqui por São Paulo. Qual que é a pauta que as pessoas mais pediram para você? Porque, assim, obviamente você é um cara muito ligado à segurança pública, mas tem muitas pautas que a direita, né, fala do 8 de janeiro, da anistia. Quais foram as pautas que as pessoas mais falaram para você? Derrite, por favor, se você conseguir fazer isso aqui, fora da segurança pública.
16: O que eu mais ouvi é para tirar o presidente Bolsonaro da prisão. E eu vi, assim, de criança, de adolescente, de adulto, de senhoras de idade, de pessoas assim, algumas até chorando. Pô, é uma injustiça que estão fazendo com o presidente Bolsonaro. Ô, Derrite, ajuda a tirar ele da prisão. Sendo bem sincero, mais do que até os pedidos de impeachment de ministro da Suprema Corte, que isso era acontecia toda a agenda também, mas eu via muito aquele... Porque o presidente Bolsonaro despertou um sentimento de patriotismo que estava adormecido na população brasileira, né? Ele com aquele jeitão
19: quebrou simples um ciclo,
16: dele,
19: né?
16: Exato, então ouvia muito isso.
15: O Bolsonaro fizeram a caveira dele, né? Aquela pandemia. Naquela época.
18: Sim,
15: eles destruíram a imagem do genocida.
18: A imprensa também capricha, né? Você sabe que estava vendo também os pesos e medidas da imprensa? Por exemplo, teve manifestação agora e teve muito ato de vandalismo, né? Que já foi chamado de várias coisas. Os atos são absurdos lá, né? Depredação de bem público. Como é que você classifica ou você avalia o que aconteceu na Paulista como policial, se tivesse lá com o cacetete na mão?
16: Não, essas pessoas, ela, inclusive, foi até boa essa pergunta, porque nesse exato momento eu soube que a Polícia Civil está analisando as câmeras de monitoramento do Muralha Paulista, do Smart Sampa, para identificar esses indivíduos aí, que o que eles fizeram é crime. É degradação do patrimônio, isso é.
15: Os black blocs.
16: Então, como lá em 2013, 14, tinha os black blocs. Então, espero muito.
18: Queimaram as bandeiras lá dos Estados Unidos, para a Palestina.
16: Mesmo não usando batom, foi crime, né?
18: E
16: danificando o patrimônio público de pessoas que necessitam do transporte público, por exemplo, da estação do metrô. Está sendo mostrado aqui, isso é um absurdo. Então, vejam só a diferença das nossas manifestações para as manifestações deles. Nas nossas tem criança, tem senhora de idade, tem as pessoas com orgulho de ser brasileiro, de defender o posicionamento do lado. Todo mundo tem o direito de se manifestar. Mas não tem direito de fazer essa balbúrdia aí, essa depredação do patrimônio público. Então, essas imagens estão sendo analisadas, pelo que eu soube, pela Polícia Civil. E os responsáveis aí devem ser identificados e tem que responder por esses crimes.
19: A população, você acha que agora entende? Que nem ainda brincava. Ah, não vai acontecer nada porque não tem nenhum batom ali e tal. E aí, bandeira, né, de grupo terrorista e tal. Você acha que a população entende que um lado acontece tudo e o outro lado não acontece nada?
16: Acho que uma parte da população, sim. A outra parte que está visivelmente com um viés ideológico tão apaixonada pelo lado de lá que eles não... são incapazes de
19: raciocinar. Né?
16: Exatamente. Isso, infelizmente, é uma realidade. Mas, fato é, eu fiz uma reflexão, né? Esses dias. Obviamente que a gente tem que respeitar a legislação eleitoral aqui, mas eu fiz uma seguinte reflexão. Você acha normal o cara que é o líder de votação nos presídios, ou seja, você que vota em determinado candidato, sem dizer qual é, você acha normal o seu voto ser exatamente igual ao do traficante, do estuprador, do cara do PCC, do Comando Vermelho? É a reflexão que eu faço. Será que você está votando certo? O seu voto é exatamente igual. Exatamente não. Mais de 80% em alguns casos. Em alguns presídios, 95%.
20: 95%?
16: É, em alguns presídios. Tem um vídeo do deputado eleito Carmelo Neto, lá do Ceará, falando sobre isso. Ele fala qual foi o presídio, fala o resultado da urna. Cara, você
15: tá... O Carmelo foi candidato?
16: Foi.
15: O Carmelo foi candidato a prefeito, né? Lembra do Carmelo?
16: Lembro. Carmelo Neto, menino novo da juventude.
15: Da juventude.
16: Cara, bacana, bacana.
15: Essa juventude aí, ó. Essa juventude aí. Será que dá pra botar fé nessa? Porque tem uns aí. Nós fizemos aqui a primeira gestão,
18: leva.
15: A primeira leva nossa, muita decepção.
18: Foi muita decepção,
15: Muita decepção.
18: Eles fizeram barulho. A gente...
20: O Carmelo foi eleito lá.
19: Muita dancinha.
20: Ele foi eleito, deputado federal.
15: O Carmelo Ceará, foi. Né? O Carmelo
16: é um cara bastante,
15: que também é jovem.
16: É jovem,
15: também é jovem.
16: Um cara preparado. Mas tem uma galera muito boa vindo, viu, Emílio? E assim, não é fácil também pro cara que tem uma... Vou falar por mim, eu era capitão, sou capitão da Polícia Militar, capitão aposentado, né? Porque o militar eleito é obrigado a se aposentar. Não é fácil você abandonar a sua carreira para entrar na vida política também. Tem que ter muito ideal, porque é muita cobrança, é muita exposição, enfim. Tem que ter muito idealismo envolvido. Então, Eu tenho muita esperança nessa juventude que está entrando agora, em vários que foram eleitos, outros que foram, que tinham ficado de fora e voltaram, como o Coronel Telhada, por exemplo, voltou agora para a Câmara Federal. É um cara que...
15: O Telhadão?
16: Os dois entraram.
15: O Telhadinho e o Telhadinha.
16: O Telhadão e o Telhadinha. São dois caras espetaculares. Tem o Douglas Garcia, que voltou agora para deputado estadual, um cara muito bom, que nocauteou um cara na manifestação lá. É um cara muito preparado. Então, a gente tem esperança que a gente consiga, o Tarcísio vai fazer com certeza mais um mandato espetacular, é bem o perfil dele, e quem sabe a gente não entre numa onda aí de prosperidade no nosso Brasil nos próximos anos.
15: Deixa eu perguntar um negócio para você, um negócio até meio fora de... Você, acompanhando você lá quando tinha o UOL lá, que você estava como secretário, e a gente sabe como é que os jornalistas são, que eles gostam de derrubar, você gosta daquilo, né? Você gosta daquele enfrentamento? Eu sentia que você meio que gostava.
18: Uma risadinha.
15: Você gostava daquilo ali.
0: Da porrada.
15: Você gosta daquilo lá? Não, porque é um temperamento, né? Tem gente que tem esse temperamento, que ele gosta.
18: Combativo.
16: Ninguém gosta que fiquem falando mal de você a torto e direito 24 horas por dia. Mas quando tinha essas entrevistas no tete a tete, ali no fio do bigode, que a gente fala. Aí eu gostava porque eu sabia o que eu estava falando. Eu tinha os números na cabeça, eu sabia os resultados da gestão. Eu sabia responder de acordo com a minha convicção. Eu não podia ser muito incisivo porque o governador ele pedia para eu ser um pouco mais brando e tal. Que é o perfil dele mesmo. Sim. Enfim, é normal.
18: Auxiliador.
16: É, mas aí quando vinha com os absurdos, eu respondia à altura daqui. E respondia de forma muito tranquila, viu, Emílio? De acordo com aquilo que eu acredito. Eu acredito que o bandido bom é bandido preso. Cumprindo na integralidade a pena, trabalhando, estudando no presídio. Agora, se ele fizer a opção de sacar uma arma de fogo e atirar no policial, eu rezo para que o policial saia vivo. Eu já entreguei inúmeras vezes, lamentavelmente, a bandeira do Brasil para mãe de policial, para esposa de policial, que faleceu em confronto. E esses canalhas, desculpa a expressão, que ficam demonizando a atuação do policial no Brasil, que se dizem defensores de direitos humanos, nunca foram no velório de um policial. Deputado de esquerda, então, do PSOL, do PT, do PCdoB, menos ainda. Esses defendem abertamente o criminoso. Então, eu sempre tive as minhas convicções de forma muito assim, duras e firmes. Eu nunca abandonei os meus princípios e valores. Então, acho que essa postura combativa de tratar a imprensa quando eles vinham com gracinhas ou rotulando os policiais, como se os policiais estivessem do lado errado da história, eu acho que acabou viralizando e firmando a minha posição como um defensor do bom policial. Não me eximindo de punir o policial quando o policial desvia a conduta.
15: Claro.
16: O policial comete crime que tem desvio de conduta, tem que ser punido como a gente puniu. Porque as corregedorias atuaram de forma independente na nossa gestão. Então,
18: em todo o país, todo mundo tem orgulho da polícia, né? Só no Brasil que tem essa narrativa da imprensa. Porque a população está do lado da polícia, né?
16: O maior resultado está aí na urna. A quantidade de policiais eleitos. Pega o Sargento Nantes, o Bigodão, 333 mil votos. Coronel Telhada eleito, Telhadinho eleito, Sargento Castro eleito, Delegado Mesquita eleito, Delegado Olim, uma quantidade de policiais.
15: Mas a gente não vê isso na lei. Chega na hora da lei aquilo lá, mas fica essa lei frouxa.
16: Mas, Emílio, eu vou falar, cara, nós estamos falando aqui de 30 num congresso de 513, cara. Não é fácil, mas agora, pelo menos tem um dos 81 no Senado Federal. Então a gente vai trabalhar para que isso aconteça. E precisa, sendo bem sincero, o Senado e a Câmara, mais alinhados à direita, é um processo novo que a gente está vivendo. Novo, assim, digo de 8, 10 anos para cá. A tendência é que nesse governo as coisas melhorem muito e as leis elas passem a ser muito mais duras aí para combater o crime organizado no Brasil.
15: O Senado é blue label, né?
19: É, total.
15: A Câmara é
18: outro nível.
15: Drures.
18: Você viu que os caras...
15: A Câmara é Drures. É
19: conhacão.
15: Tem lá um negócio, vem Drures. Sim. Sabe aquele Drures?
19: Não, é rabo de galo.
18: Aquele horse lá, aquele paraguaio.
15: O Senado é blue label, claro. Pô, Derrite, eu fiquei contente que você entrou. Você é um cara sério. Pô, tantos anos que você vem aqui, a gente sempre acompanhando você.
16: Aliás, deixa eu fazer uma observação. Primeira vez que eu vim no programa Pânico, eu estava acompanhado do finado Major Olímpio.
15: Sim. Lá embaixo.
16: E eu estou ocupando agora uma cadeira, uma das duas que era dele. Então, eu fiquei chateado porque o Olímpio, ele brigou com o Bolsonaro na época e tal. Não sei, de fato, quais as razões disso, mas é um cara que, quando eu vim a primeira vez, marcou. Eu vim com ele acompanhado dele, estava nervoso pra caramba. O que será que eu vou falar e tal? E hoje eu estou aqui depois de tantas participações. Muito honrado, muito feliz em participar como senador eleito. E ainda mais com essa votação expressiva. Eu agradeço em primeiro lugar a Deus, minha família, a minha equipe, a Polícia Militar e a todos vocês que acompanham nosso trabalho.
15: Boa. Parabéns, Derrite. Obrigado por você ter vindo aqui mais uma vez. Que você faça que realmente a gente tenha aí um futuro bacana. A gente conta com você lá, então. Obrigado. Muito bem.
0: Boa sorte, Domingos.
15: Boa sorte.
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15: Vamos fazer o break, Reginaldinho. 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

0: embora?
1: Vamos. Bora!
0: Vamos embora?
1: Que programa, hein?
0: Amanhã voltaremos ao meio-dia, horário de Brasília. Tchau, pessoal.
1: Tchau, tchau, pessoal.
0: Tchau, pessoal.
2: Tchau, pessoal.
3: Tchau, pessoal.
2: Mas já terminou?

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1: 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Prepare o corpo, bebê. Eu, Leandro Melo, vou abrir mais um Planeta DJ aqui na melhor, na sua Jovem Pan. Mande aquela sua pedrada. Vamos ouvir ela aqui com nós.
2: Rapaz, depois de uma abertura dessa, acho que eu não preciso falar nada, né?
3: Dá até um arrepio, você é louco.

0: 011-8221.
1: Oi, anjo, saudade dessa boca gostosa. Quando que a gente vai se ver? Me manda mensagem quando puder, tá?
0: Mas toda vez, você tá danada, hein?
2: Boa tarde, Mangaba. Aqui é Humberto Soares.
0: Olha aí,
2: de BH. Terça-feira, e nessa terça-feira eu quero ouvir pela Jovem Pan no Planeta DJ, DJ Alok.
0: Ó, tá bom. Parece que ele vai pedir um pedido de Natal, né? Nesse Natal eu quero. Aliás, Papai Noel já tá chegando na sua janela, hein? Olha que loucura isso. Mês de outubro já. Que loucura, o ano voou. Você viu esse ano passar? Eu não vi acontecer nada. A Copa do Mundo parece que acabou ontem. Que loucura tudo isso. Meu Jesus.
3: Acabou o pinico.
0: Que é isso?
3: 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E a essas alienígenas.
0: Boa tarde, planeta. Eu não faço ideia quem era aquele cara. Desculpa, tá, ouvinte? Boa tarde, planeta DJ Jorge aqui de Ipatinga, direto da Cenibra, é isso? Toca pra nós. Aí ele mandou o som. Interessante, Eurodance, legal. Valeu, Mangaba. Essa abertura deixa o planeta muito top. Tamo junto, forte abraço pra você, Valdemir de Caruaru, Marcos Moca de BH. Tem muita gente mandando mensagem, a gente toca na medida do possível. Júlio César de Porto Feliz. Ele tá feliz esse menino aí, hein? Um abraço pra você, garotão.
4: Boa tarde, alienígenas. Começando mais um Planeta DJ.
0: É.
4: Nessa semana abafada, sem chuva. E vamos que vamos compartilhar com nós aqui qual é a sua boa.
0: Ó. Oh.
4: E vamos que vamos. A primeira, essa é...
0: que é isso? Vou te explicar o que tá acontecendo. O povo tá mandando umas aberturas aleatórias que eu pedi. Manda a sua também no Planeta DJ. Vamos brincar. 11994 118221. Bora de Pink. Bora,

0: Gambinha.
1: Olha só a cena, meu velho. Tamo ouvindo o Planeta DJ aqui na Lancha em Santos, olha, cara, pela Jovem Pan Santos. 95.1. É isso aí. Direto. Vamos ouvir o Planeta aí, galera. Forte abraço aí.
2: Rapaz, o cara na lancha. Quem pode, pode, né? É.

0: amado.
1: Breno, você e Felipe hoje amanheceu com o Biloco coçando, não foi?
0: Olha, vocês não me colocam nessa confusão, não. Não manda esses negócios pra nós, não. É, esse é o WhatsApp aqui da sua Jovem Pan.

0: espero que você venha colocar umas patrilheiras miséria de vidro no meu quarto. Você vem quando? Umas patrilheiras de vidro. Vem quando colocar.
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0: Isso. Vai voando no azul do mar,
1: pelo amor de Deus, quem botou é Satanás no nosso grupo aí? Que é isso? Dá licença, ué? Não, tira esse aí do grupo, não pode deixar não.
2: Pode deixar não, rapaz, pelo amor de Deus.
3: Mangapa! Mangapa!
4: Fala, Mangapa, DJ Lucas, de Aracaju, Sergipe. Toca pra nós, David Guetta. E aí, que é o Sexy Bitch. Jovem Pan, melhor do Brasil.
2: É, boa pedida essa aí, hein? Obrigado. Ó. Fala, Mangaba, can we request Kylie Minogue in my arms again? Ah, pô, essa música foi um cara que pediu ontem, baita sonzeira legal, fazia tempo que eu não escutava. É pra você, como é que você chama, garotona? Esqueci seu nome, ela é direto lá de Indonésia, né? E o Elton, que tá com a gente também, um forte abraço pra vocês. E ela mandou, é um papapá, é um papapá, vocês gostam da zoeira, né? Vocês querem tocar o terror aqui, que eu sei disso.
5: É um papapá.
2: Aê, o povo gosta.
5: É um
2: aê, lá mudou.
5: É
2: não, faixa.
5: É um
6: fala, Mangaba! Menino, gente boa!
2: Ei.
6: Ah, vagabundo!
2: Danado!
6: Ó, Mangaba, tô aqui curtindo o Planeta DJ, Audimar de Baixo Guandu, Espírito Santo. Ei. Tudo bem, meu amigo?
2: Tudo bem.
6: É isso aí, tamo junto. Toca pra gente aí um som da sequência aí.
2: Toco.
6: Tô aqui ligado no Planeta, todos os dias eu acompanho, tá bom? Gosto muito do seu trabalho. Um abraço.

Esse tipo de som me lembra muito a adolescência. Ah, da adolescência. Deixa eu perguntar uma coisa pra você. Ainda existe aquele negócio de você tá na festa, aí você chega na menina e fala assim, ô, meu amigo, ele quer ficar com você e tal. Ah, eu vivi isso aí, hoje eu não sei se tem. Será que tem? Pô, quanto que eu já fiz isso aí? Ô,

0: Fortaleza. Rosi do Tremembé, São Paulo. Olha o João Carlos. Carlos de Pato de Minas com nós. Olha lá.
1: Boa tarde, Mangaba.
0: Que isso?
1: Eu, João Carlos, Pato de Minas.
0: Ah.
1: E esse é o nosso planeta DJ. O planeta que só toca emoções.
0: Ah, é?
1: Vamos lá.
0: Rapaz.
1: Queria perguntar, hoje é feriado? Que eu não fui trabalhar?
2: Pelo amor de Deus, quem botou esse satanás no nosso grupo aí? Que é isso? Dá licença. Não, tira esse aí do grupo, não pode deixar não.
0: Senhor Jesus amado, é cada um é que você não ouviu nada. Vixe.

0: limpando lugar errado aí, hein? Se falar, o povo da limpeza aqui, ó, tá subindo nos lugares impossíveis. Não pode subir não, mulher. Pelo amor de Deus. Tamo junto, essa é a sua Jovem Pan. Planeta DJ, essa música antiga, numa roupagem um pouco mais atual, meio estilo esse aí que você pode chamar. E tem vários nomes, a música eletrônica é tanta vertente, né? Aí vai que vai. Essa é a Pan, você com a gente no 11994118221. Olha lá, ó.
1: Ah, Mangaba, meu camarada, fala sobre de Sérgio Espírito Santo também. Ô, Mangaba.
0: Oi.
1: Pô, eu mando um abraço pra minha galera do Planeta Rádio, pronto, do Panatos, do Jovem Pão. Ué, não, é pão. Você não passa, meu camarada?
0: Pronto, começou.
1: Um abraço da galera.
0: Pronto.
1: Passa pra gente, Ella Anderson. Earth Strangers. Acho que é essa música aí, aqui na 101 Jovem Pão Vitória, sem a Pan Show.
0: Tá dado, meu amigo, é que é muita mensagem. O que pipoca de mensagem aqui, meu parceiro, não é maldade, não. Para de bichice, rapaz. Um abraço pra você. Olha a Luísa de Barra Velha. Um abraço pra você também. Olha o Jimmy. Manda um abraço, Jimmy. Vai lá.
2: Fala, Mangaba. Meu amigo de fé, meu irmão camarada. Ô, Mangabinha.
0: Oi.
2: Manda aquela.
0: Aquela.
2: Mangabababababá. Mangabalalalalala. Hã?

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2: Olha, zonaiado esse aqui. É, deixa eu falar, viu? Obrigado, viu, Neia?

0: depois de um feriadão, a gente ter que encerrar e trazer boas vibrações, coisas boas, porque a gente tá precisando, né?
1: Não, não, eu sinceramente, eu não tô acreditando nisso. Sinceramente, eu não tô acreditando nisso.
0: Aí, rapaz, tá aí.
2: Bora, Mangaba. E aí, Mangabinha, por aqui Romário de Surubim, Pernambuco, hein? Cara, manda uma pedrada aí.
0: Já mandou.
2: Manda aquela que das antigas, Modepeche, seja qualquer uma, Mangaba. Tamo junto, hein, cara. Boa terça, hein?
0: Opa.
2: Uma boa terça-feira pra você, DJ, pra todos ouvindo da Jovem Pan.
0: Tá
2: Tamo
0: certo.
2: Junto, Mangaba.
0: Valeu, meu querido. Bom, tentei ouvir os áudios aqui, é muita gente. Eu quero desejar pra você uma ótima semana, pra você que tá começando agora, e dizer que as coisas vão ficar ainda melhores, tá bom? Tamo junto na Pan e você participa. Não esqueça que a gente tá fazendo um esquema de abertura, tá bom? Amanhã vai ser alguém diferente, quem sabe seja você. Manda aí, 11 99411 8221. Fique bem, a programação da Pan continua.
3: Você sabia que se eu roubar você pra mim, eu vou direto pro céu?
0: Ah.
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0: Usa essa daqui na sexta pra você ver. Vai tomar um tapa na cara, bum.
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Ótima tarde, excelente terça-feira para você que tá começando a semana. No rádio ou nos apps, se liga aqui na Jovem Pan 94,1. Classe especial, ouvida em mais de 50 cidades. Eu sou Luciane Chiodi e para começar, Sam Fender e Olivia Jean, Rain Me In.

0: Bruno Mars, I Just Might, colocando todo mundo pra dançar nessa super tarde de terça-feira. Rolou também David Guetta, Ted Swims e Tones and I, Gun Gun Gun, Ed Sheeran, Bad Habits, Magic Rude. E abrimos a nossa hora com Sam Fender e Olivia Jean, Rain Me In. Muita gente tá começando a semana hoje, muita gente ainda tá aproveitando o feriadão. Afinal de contas, no dia 15 de outubro é dia do professor. Mas em várias regiões, a galera resolveu antecipar e prolongar o feriadão. Então, pra você que tá aproveitando, seja trabalhando ou seja descansando, vamos juntos curtir essa tarde de terça-feira com muita música boa aqui na Número 1 do Brasil.
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0: Jovem Pan, The Weeknd, Blind Lights. Rolou também clássica de 1999, faixa do álbum Californication, Red Hot Chili Peppers, Other Side. Teve também Justin Bieber, Daisies e Charlie Brown Jr., Zóio de Lula. Depois do break, mais sucessos, mais novidades. E pra você que adora curtir os clássicos da Pan, não perca, em meia-noite, horário de Brasília, tem um programa inteirinho recheado com essas músicas que são pura nostalgia. Vale a pena conferir, hein? Todos os dias, meia-noite, aqui na Pan. Break rápido, então, já trago muito mais pra você. Não esquece de acompanhar também o que tá rolando lá nas redes sociais. Tem sempre muita coisa legal pra você saber no @ Jovem Pan Itajaí.
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0: Saiu o mais novo sucesso da Taylor Swift, Patient Zero. Também rolou aqui na tarde da Pan, Coldplay, BTS, My Universe, o Rapa, Minha Alma, Jason Mraz, I'm Yours, Ted Swings, Bad Dreams. E depois do intervalo, rolam as sete melhores na Pan, pra você que tá aí curtindo a terça-feira, nos 94,1 FM do rádio, em todo o nosso litoral e no Vale do Itajaí, e também em qualquer parte do planeta, nos aplicativos da Pan, na Alexa, do jeito que você quiser. O importante é ficar ligado aqui na número 1 do Brasil.
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primeira colocada aqui nas sete melhores da Pan, Taylor Swift, The Fate of Ophelia. Em segundo, Benson Boone, Beautiful Things. Em terceiro, Sabrina Carpenter, Mentile.

0: Em regressiva das sete melhores, Lola Young Messi. Depois do intervalo, tem a melhor da semana. E a nossa tarde segue com muita coisa legal pra você curtir aqui na número 1 do Brasil. 5 horas, Missão Impossível. E às 6, só as melhores com o melhor da música eletrônica.
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8: É terça-feira! Vamos ser felizes a semana inteira! É terça-feira! Chega de bagaceira! Só quero gente verdadeira! Que dia é?
9: Hoje é terça-feira, dia 13 de outubro. Dia do fisioterapeuta, ó, que nos ajuda nas recuperações musculares.
8: Tô precisando de uma fisioterapeuta em Belo Horizonte. No final de semana, eu acho que minha mãe tá precisando. Minha mãe fez 80 anos no final de semana.
9: E é dia mundial do polvo.
8: Eu amo polvo, nem como polvo. Acho que tenho raiva de quem come polvo. Assistiram o documentário do polvo? Quem assistir nunca mais come.
9: Sério?
8: Ai, você não tá entendendo a inteligência do bicho, o afeto, tudo. Não dá. Bicho é a melhor coisa do mundo. Salve pros polvos maravilhosos, lindos.
9: E para todos os fisioterapeutas também.
8: Exato. Padeia Tanuri, de vagina, que é fisioterapeuta.
9: Tem algum fisioterapeuta nos ouvindo? Manda pra gente aqui no 11-2870-9750 que vai ganhar uma menção grátis.
8: Pode ser? Chique. Pode falar pra gente também como fazer um alongamento da garganta, né? Que a gente fala muito. Vamos de música.

0: beijo. Hã? 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
1: Tudo ou nada.
2: Ai, sou eu aqui na Jovem Pan.
1: Nossa, a gente sempre vai pro tudo ou nada, hein?
2: I follow you, Gypsy Baby.
1: Lígia, me ajuda, pelo amor de Deus.
2: Sempre, meu amor, ainda mais em nome do Senhor.
1: Ouço vocês todos os dias. Me chamo Felipe, tenho 33 anos e moro em São José dos Campos, São Paulo.
2: Em nome do amor, vamos viver em paz. Lembra disso, Jorge? Me dá um beijo que passou, passou, tristeza nunca mais. De onde é?
1: Kikiki! São José dos Campos.
2: O que é esse kikiki? Eu não posso rir, o procedimento vai gastar meu rosto.
1: O kikiki era nas músicas antigas, essa aí eu lembro. Pô. Meu avô botava lá e os caras iam cantar no boteco. Sabe a magia do boteco?
2: Eu amo esse grito.
1: Kikiki!
2: É, violão e esses gritos. Ah, eu adoro! Trenchonado!
1: O Felipe diz assim, ó. Há um ano, conheci uma pessoa em um site de relacionamento gay. Começamos a conversar, saímos algumas vezes e desde então estávamos juntos. Mas eu não era assumido. Ele já era assumido. E sempre tínhamos essa conversa sobre eu me assumir publicamente. Faz 3 meses que conversei com meus pais e me assumi. Foi bem complicado e conturbado, porque meus pais são evangélicos e não aceitaram muito bem a notícia. Desde então, Lígia, não falo mais com meu pai. E minha mãe agora está voltando a conversar comigo aos poucos. Fui morar sozinho, estou sustentando a minha decisão. Mas o ponto é que eu achei que teria mais apoio do meu companheiro e, ó, não tive. Passei por isso tudo meio que sozinho. Parece que depois que me assumi, a relação foi ficando fria. E isso acabou sendo motivo de muitas brigas. Porque, de certa forma, eu cobro isso dele. Percebo que ele não quer mais, mas não tem coragem de terminar. Já terminei com ele, mas ele chora, faz drama e eu acabo voltando. Enfim, gosto muito dele ainda, mas isso tem me consumido muito. Fiz o que fiz e não tive o apoio que esperava. Lígia, me dá um conselho?
2: Oi, querido. Primeiro, obrigada por confiar em mim. E que bom que você já saiu do wardrobe. Porque, pelo amor de Deus, né? Ficar no armário não dá pra ninguém. Em pleno 2026, nunca foi tão mais seguro. Mas independente de qualquer coisa que tenha passado, que bom que você teve coragem mesmo de falar sobre a sua vida íntima pra sua família. Daqui a pouco tudo se acerta. E se não se acertar também, eles que vão sair perdendo. Quanto ao seu namorado, o que eu acho é voltar por pena não faz o menor sentido. Uma pessoa que não apoia a gente na hora que a gente tá ali na dificuldade também não é legal. Você falou que ele não segurou a onda, né? Na hora que você saiu da casa dos seus pais. Mas o que você falou é que não tá rolando. Que ninguém sente nada. O mais difícil você já fez. Você não acha que pode ser legal você ficar um tempinho sozinho pra ver o que você sente?
1: É.
2: Se gosta desse cara, se não gosta. Entender a sua vida de um adulto que já sabe como é, quem é e o que quer da vida. Você acabou de dar um passo tão grande. Às vezes é até bom estar solteiro. Eu ia querer ficar solteiro.
1: Eu também. Ia falar isso.
2: Ai, você para, termina. Esse é o nosso conselho, termina.
1: Você acabou de passar por esse momento punk, é um passo gigantesco na sua vida, né? De sair do armário.
2: É,
1: vamos escolher
2: onde vai morar. Às vezes no primeiro momento eu vou morar com um amigo, esse menino vai até te atrapalhar. É um tempo de choração pra lá, choração pra cá. Tão com a preguiça, gente, fica chorando o tempo inteiro.
1: É.
2: A não ser que tá passando por um problema de saúde, tá deprê, tudo. Tem que ficar chorando o tempo inteiro, não, gente.
1: A vida é muito curta, gente.
2: Não, e resolve o problema, é mimimi demais.
1: Uhum.
2: Ai, eu não sou bonita, jura? Quem quer? Só a Gisele lá, ué. Todo mundo de vez em quando tem um dia bom, mas tá todo mundo lascado em quase tudo.
1: Você fala, já terminei com ele, mas ele chora e faz drama e eu acabo voltando.
2: Ah, pra mim é tapa na cara, na hora. Chorou, é tapa na cara. Assim, aí eu vou tripudiar. Posso parecer que tô brincando, mas eu tenho um ladinho assim, tá? Não tenho saco pra esse trem do drama. Chorou, você vai ficar o quê? O cara ainda meio devagar, fala, ó, pode parar de chorar, vamos resolver as nossas coisas direito, igual adulto aqui. E aí você volta, fala com alguém que vai voltar por causa de dó. Eu enxugava minha lágrima na mesma hora, falava, não. Eu me viro sozinha. Mas não, por causa de dó ninguém vai ficar comigo não. Então é tipo isso, fala pra ele, ah, eu vou voltar com você por causa de dó. Quem sabe ele mesmo fala, então não volta. Se você não tá tendo força. Eu acho que você deve ficar pelo menos 6 meses sozinho. Vai se estabelecer, ver onde você vai morar. Assumir a sua identidade integralmente. Sabe, indivíduo inteiro, assim. Estar um ser inteiro, no momento inteiro. Aí você vê o que você quer. Mas esse chorinho, chorou, voltando, nanã, bobajada, não combina com esse salto que você deu de maduridade na sua vida pessoal dentro de casa.

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2: Amizade colorida. Ó. Oh.
3: Tava, tem um monte, Candelari.
2: Oi, Ligi e equipe do Missão Impossível. Eu amo o programa e acho contagiante a amizade e a parceria que vocês têm entre vocês.
3: Ai, não tem, é tudo tchau.
2: Por isso, criei coragem para contar uma história minha e pedir uma opinião. Estou no meu segundo casamento há 15 anos. Há cerca de 20 anos, quando eu estava separada e vivendo uma fase frágil, eu tive uma amizade colorida com um grande amigo. Ele esteve comigo em grandes momentos muito importantes, inclusive durante uma gravidez, quando o pai da criança não estava presente. Depois, seguimos nossas vidas, mas nunca deixamos de conversar. Meu marido sempre soube dessa amizade e nunca se incomodou. Só que hoje, depois de tantos anos, estou 22 quilos mais magra e cuidando mais de mim. E ele passou a não aceitar mais que eu converse com esse amigo. E eu fico me perguntando, o que mudou? Será que foi porque eu mudei? Será que hoje ele enxerga essa amizade de outra maneira? Não tenho nenhuma intenção de voltar a ter qualquer relacionamento com esse homem. Existe carinho, gratidão e uma amizade que sobreviveu há mais de 20 anos. Mas também eu amo meu marido e não quero colocar meu casamento em risco. Se fosse você, Lígia, como agiria no meu lugar? Até que ponto é justo abrir mão de uma amizade por causa do casamento? E será que é possível preservar essa amizade sem desrespeitar o relacionamento? Às vezes eu me sinto como se meu marido dissesse, você não vai usar essa roupa, mas também não acho que ele esteja sendo tóxico. Queria muito ouvir vocês. Porque admiro justamente essa amizade e parceria que existe entre vocês aí no estúdio.
3: Ah, não tem nada dessa parceria não, eu trabalho. A gente era amigo já, isso é verdade. É, mas pera, você tá... Pera. João Kleber, alto lá. Ô, amiga, pelo amor de Deus, né? Olha o que você tá falando. Você contou que tem um cara com quem você tem uma amizade colorida, que já teve há anos, você é casada, você tá falando com um cara escondido, em tempos de começar a trair o cara, e aí você vira e fala, seu marido não quer que você tenha essa amizade com o cara, e você tá falando que sente como se ele falasse, ele não vai sair com essa roupa, aí você tá se enganando 20 vezes, não é só uma, e querendo plantar uma coisa que não existe. Coitado do seu marido, se ele não for esperto o suficiente para não ser manipulado, pra ele no final tá acreditando nessa historinha aqui do que tá contando. A amiga tá fazendo tudo errado. Pra começar, que palhaçada é essa de amizade colorida? Um negócio de 30 anos atrás, tanto pra frente. Você é casada. Eu quero viver aventuras, quero loucuras. Então vamos ser coerente, sabe assim? No fio do bigode, como se falava antigamente. Que o que se diz, se pode escrever. Ser uma pessoa confiável. Quer viver aventuras, separa o seu casamento. Sai, vai lá viver, vai ter 500 amigos coloridos, vai virar ursinho carinhoso. Pode fazer o que você quiser, morar em qualquer lugar, onde você quiser, sair com quem você quiser. Mas o combinado do casamento não é a fidelidade... Você tá com ele só e ele com você, no caso, que é isso que você deixou bem claro. Aí você vai falar que seu marido não gosta que você tenha amizade com esse cara. Tem uma paciência de jóia esse seu marido, hein? Porque era só pra ele falar, fala sério. De onde veio esse cara? Apareceu de novo essa marmota? 30 anos atrás já queria te pegar, ainda quer até hoje. Entendeu? Agora já imaginou o contrário? Seu marido começou com uma amiguinha, que ele tá desabafando, quer encontrar. Aí seu marido fala que vai encontrar a amiga. Aí você fala, não, não vai não. Aí ele se sente muito violado, sabe? Como se estivesse proibindo ele de pôr um casaco. Amiga, faça-me o favor. Você tá brincando com fogo, mexendo na linha tênue, que é a única que não muda de lugar no casamento. Porque a gente muda durante a vida inteira 500 coisas. Quem tá mandando, quem tá por cima da carne seca, quem tá com mais energia, quem tá com menos, quem tá mais bonito, quem tá mais feio, quem tá mais tarado, quem não tá, quem tem mais grana. Tudo muda. A única linha que não se mexe no casamento é essa da traição. Que você com 20 anos de idade é combinado, era a mesma coisa, com 70. A mulher não vai sair com o vizinho e o cara não vai sair com a vizinha. Sacou? Então acho que você para de dar de boba. E assuma, quer assumir o B.O. mesmo é assumir. Ah, quer saber? Dane-se, vou chutar o balde desse casamento, vou tentar aí essa amizade colorida ou o que eu quiser fazer da minha vida. Te dou o maior apoio.
2: Casou,
3: seja você.
2: Não tem amigo, agora, esquece.
3: Não, gente. Tem amigo até pode, mas depende. A amizade colorida que ela contou aqui. Pensa, eu tenho 20 amigos homens. Todos que eu sei não ia estar nem aí. Você é meu amigo.
2: Sim.
3: Entendeu? Pronto, acabamos de quebrar nossa própria perna, porque eu também acho dificílimo. Mas você entende que tem?
2: Sim.
3: É dificílimo mesmo. Difícil. É um milhão. Sempre quando um vacila, quando um dá bola, o outro bebe, tem um desejo, tem uma maldade. Tem gente muito raro que consegue. Eu até consigo mesmo também. E muito foi difícil porque o homem não consegue, às vezes, né?
2: É.
3: Mas sempre tem uma malinha difícil mesmo, a amizade ali do homem e da mulher. É mesmo. Ainda mais quando você é um casal. E no combinado, não dá pra ter, amiga. O cara que era da paquera, que já era antigo, a amizade colorida, a resposta já contém a resposta na própria pergunta. Então eu só acho que quer ser a dona da verdade, a mulherona independente, então separa do seu marido. Mas contar essa história ainda no final, falar que sente como se ele estivesse proibindo de usar uma roupa, pelo amor de Deus. Sabe, estou imaginando eu ouvindo isso. Ai, vou encontrar minha amiga. Vai falar, eu vou rir e falar, conta agora do papagaio. E a do periguito. Que amiga, o que é isso, gente? Vocês piraram? Pirou? Tem essa não. A amiga sou eu. Entendeu? Essa sou a amiga. Pra não falar palavrão aqui. Como que eu adoro falar em off, porque eles dão risada da minha cara. Mas enfim, é isso. Tá? Então, ou vai pras cabeças de verdade, tenha coragem, ou enfia o seu rabinho entre as pernas, tá? E fica só viajando na maionese, espera a sua vontade passar e comemora os anos de casado que você tem com esse santo desse seu marido que não te falou isso tudo que eu tô te falando agora. Ai, preciso até de uma água. Um beijo, tchau.

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2: Fui traída.
0: E quem não?
2: É, quem nunca, hein? Quem nunca teve uma amizade traída, traidora? Vamos descobrir aqui o que é essa história. E tá grande, tá, Lígia? Vamos lá, ó, você que tá ouvindo do rádio, que quer mandar a sua história, pode ser em áudio, pode ser em texto, já sabe, é no 11-2870-9750. E você que tá aí, chegando em casa, fica um pouquinho no rádio aí pra você escutar a história completa, ó. Oi, Lígia, escuto o seu programa todos os dias e adoro você. Sinto como se estivesse conversando com uma amiga. Então, resolvi criar coragem pra contar uma coisa que carrego há anos. Tenho 38 anos, sou aquariana e estou com meu marido de 43 há quase 20 anos. Começamos muito jovens.
0: Vamos aquarianos,
2: loucos. É. Começamos muito jovens e construímos uma família. Temos dois filhos. Nosso relacionamento, durante muitos anos, foi muito bom. Ele sempre me apoiou, nunca foi um homem que me sufocou ou controlou a minha vida. Tivemos, como qualquer casal de muitos anos, fases de esfriamento e até momentos em que eu mesma tive dúvidas sobre a relação. Mas eu nunca o traí. Eu simplesmente não conseguia conviver com isso. Ele foi o meu primeiro e único homem. Talvez por isso a traição tenha me atingido de uma maneira tão profunda. Eu cresci vendo meu pai trair minha mãe. Sempre tive muito medo de repetir aquela história e acreditava que o meu marido era diferente. Acreditava que eu tinha construído justamente o tipo de relação que não seria como a dos meus pais, né? Em 2020, durante a minha primeira gravidez e ainda no meio da pandemia, descobri que ele tinha se envolvido com uma mulher do trabalho. E não foi simplesmente uma mensagem ou uma suspeita. Eu vi mensagens, declarações de amor e uma foto dos dois juntos. Pelo que ela mesma me contou, eles tiveram um relacionamento. E ela chegou até a fazer uma tatuagem com a letra dele. Eu entrei numa depressão muito severa. Fiquei completamente desconectada de mim, da minha vida e de tudo ao meu redor. Cheguei a desejar morrer, porque naquele momento nada mais fazia sentido. Eu estava grávida, Lígia, vivendo uma pandemia, no momento mais vulnerável da minha vida e, de repente, me deparei com uma pergunta que até hoje me persegue. Como pode a pessoa com quem eu dividi quase toda a minha vida ser alguém que eu percebi que, na verdade, eu não conhecia? Na época, eu me afastei. Fui para a casa dos meus pais e fiquei muito abalada. Depois que nossa filha nasceu, decidimos continuar juntos e reconstruir a nossa família. Hoje, já se passaram 6 anos. E aí que está a minha grande angústia. Eu fiquei. Eu perdoei. Eu continuei amando. Nós continuamos construindo nossa vida, mas eu nunca mais consegui sentir aquela paz de antes. Às vezes eu penso que, se eu escolhi ficar, deveria ter conseguido superar. Ele também parece acreditar que, depois de tantos anos, isso deveria estar resolvido, mas não está. Eu não quero colocar a culpa na outra mulher. Por mais que eu tenha sentimentos muito negativos em relação a tudo isso que aconteceu, quem tinha um compromisso comigo era ele. A responsabilidade pela traição é dele. Hoje eu me sinto dividida. Não me sinto plenamente feliz e em paz dentro desse casamento. Mas também tenho muito medo de sair. Temos 2 filhos, uma história de quase 20 anos, uma família inteira construída. Tenho medo de destruir tudo, de me arrepender, de descobrir que tomei uma decisão no impulso. Ao mesmo tempo, eu tenho medo de continuar por mais 10 anos esperando voltar a sentir alguma coisa que talvez nunca mais volte. Faço terapia há anos e continuo sem conseguir chegar a uma resposta. Minha pergunta é: Lígia, quando a gente decide ficar depois de uma traição, como sabe se ainda está tentando reconstruir uma relação possível ou apenas tentando justificar para si mesma a decisão de ter ficado? É possível voltar a ter paz depois de uma traição tão profunda? É possível voltar a confiar verdadeiramente na mesma pessoa? Ou algumas coisas realmente mudam para sempre?
3: Ei, maravilhosa! Primeiro, bem-vindo ao programa, que delícia saber sua história, com tantos detalhes. Imagino que deve ter sido isso durante a pandemia, né? É aquele senta ali no cantinho do castigo pra pensar na vida, só que por um tempo muito maior do que o esperado, né? Não foi nem 10, nem 15 minutos, a Super Nani do céu te mandou.
2: Foi a vida inteira, né?
3: Não, tô falando a pandemia. Foi obrigada a sentar, parar, pensar no que tava fazendo, no que aconteceu com a vida. Ó, o que eu acho que você deixou bem claro é que tem sentimentos aí muito misturados, né? Porque aconteceu um monte de coisa que veio ali de trauma que você veio repetindo. Mas ele te traiu, não foi isso? Ponto. Então, na verdade, a gente pode cancelar ali a parte dos seus pais. Porque ele te traiu. Senão a gente vai pôr a culpa só nos seus pais ou em você. Ai, porque eu vi isso, vi aquilo. Não, na verdade, isso aconteceu. Se você tivesse terminado com ele porque você achou que ele tivesse te traído, era uma coisa. Aí é paranoia, ai, eu sou paranoica, eu vejo coisas onde não tem, é porque eu vi meus pais se traindo a vida inteira e vim e fiquei com esse ranço aí impregnado em mim. Mas não, você separou do cara porque você pegou uma traição, descobriu que tava grávida e foi lá e tudo isso aconteceu durante a pandemia. Só que nisso você resolveu desculpá-lo, ficou com vontade de desculpá-lo, pode ser pelo motivo que for, mas claro que você deveria gostar dele, né? Não é só pro filho, né? Por causa disso, daquilo, da colar. E tá tentando, e o negócio tá rolando. A única coisa que você contou aqui, pelo que eu entendi, vê se eu entendi alguma coisa errado. Que é o seguinte, o problema tá na sua cabeça agora. Na sua cabeça toda hora vem o pensamento recorrente de, ai, por que que eu desculpei? Ai, será que ele vai fazer alguma coisa? Ai, mas será que foi cedo demais? Sei lá, qualquer coisa. Não é que ele fez alguma coisa de novo. O que eu acho disso? Teve um outro conselho que teve aqui esses tempos, que eu fiquei lembrando, que é, pra mim, eu penso a nossa cabeça como se ela fosse, sei lá, um armário, uma escrivaninha minha. E aí tem uma gaveta lá que é essa desses pensamentos, que são os que me levam pra baixo, que me fazem ficar pensando, entrar pra dentro da minha cabeça e ficar, ai, mas será, mas nossa, e se aí? Não. Mas já fez isso, já fez aquilo, ai, como ver. E cancelar. Que problema acontece? Quando eles acontecerem, a gente resolve. Mas ficar fabricando, imaginando, e se ele acontecer? E pode ser que aconteça outra coisa, que não tem nada a ver com isso. Que você se apaixone, que você separe, que... Milhões de coisas. Que nunca tenha nenhum problema. E foi muito tempo perdido, ruminando um pensamento ruim que não aconteceu. E que só te puxou pra baixo, internamente e externamente. Porque a aparência da gente fica ruim, a energia da gente fica ruim, por aí vai. Eu te orientaria a fugir da sua própria cabecinha aí, na hora que vier essa noia, sabe? Vamos comprar tempo, gente. Tem filho pequeno, tem macho em casa. Cadê esse tempo sobrando? Vamos malhar, sabe? Vamos ler, vamos estudar, vamos bater perna, vamos entrar na confraria do vinho, confraria da breja, confraria do sorvete, do mamão, do que você quiser. Ocupar ali os espaços. Mas se pegar, na hora que tiver com tempo, pra pensar, tipo assim, ai, gente, já tem 5 anos que eu desculpei o meu marido, que o nosso filho nasceu e nós estamos aqui. Mas será que eu fiz a coisa certa? Uai, isso aí eu já pensei 500 coisas na terceira série, quando eu fiz não sei o quê, depois uma com 15, 16. Não tem o que fazer, já foi feito. O tempo passou, é chorar sobre o leite derramado, a pedra rolada, o vaso quebrado, é vida que segue. Tamo aqui, tamo vivo, tamo no lucro. Não fique chateada por essas coisas. Não fique com dó de você mesmo, nem paranoica. Vai viver a sua vida. Se aparecer um problema, depois a gente resolve. Mas não vamos antecipar nada não, tá? Que nem possa, pode ser que nem veja. Venha, e muito provável que nem venha. Vocês já passaram por um negócio num momento em que com certeza foi decisivo pra ele também. Quase perder a mulher, ter a pandemia, sabe? Não é todo mundo que fica errando sempre, não. Tem muita gente que errou, corrigiu e vai ser feliz pra sempre. Claro que com 1000 problemas, mas não esse negócio de traição. Então, controla aí sua cabeça, vai viver essa sua vida, investe mais em você, no seu tempo que você tá livre, no seu marido e curte. Toda vez que vier uma paranoia, marca um jantar, vai fazer amor, beija ele na boca, faça outras coisas.

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1: Finais felizes também acontecem. Mandaram pra gente aqui, hein? Você tem um final feliz? Você ouvinte
2: final,
1: de missão?
2: Tem aquelas massagens com final feliz, né? Tem um monte de amigo que adora. O Jorge ama. O Jorge tem um da aula da casa dele. É um moreno alto. É ótimo, mano. Tem uma mão pesada. O Jorge, na hora que tá chegando no bairro, já fica assim, igual o cachorrinho banando ralo, sabe, serelepe? Cadê o MTV?
1: Boa tarde, Lígia e Otávio. Olha só, dando cabeçada no estúdio. Tudo bem com vocês? Eu sou da cidade de Marília e tenho 41 anos.
2: Marília era famosa por só ter gente muito rica.
1: É. Escuto o programa quase todos os dias e adoro vocês.
2: Ai, já te amo. Amei.
1: São incríveis.
2: Yupi!
1: Me vejo em muitas das situações que vocês contam.
2: Eu também.
1: Hoje eu quero contar minha história.
2: Conta.
1: Não pra pedir conselho.
2: Ah, fala sério. Agora virou diário de bordo.
1: Mas pra mostrar que finais felizes também acontecem.
2: Eu quero
1: finais
2: sangue,
1: felizes, né? Acabou ainda. Hoje, nesse mundo em que vemos pessoas desinteressadas e cada vez mais frias, acredito que histórias assim também precisam ser contadas. O meu último relacionamento foi com uma pessoa narcisista e eu sofri muito. Sempre digo que namorei por 2 anos e passei mais um tentando sair.
2: Nossa, então ficou aí, ó, 3 aninhos junto, 2 curtindo e 1 tentando sair correndo, né?
1: Consegui! Mas isso também me fez enxergar o que aceito e o que não aceito em uma relação. Depois disso, passei 2 anos e 4 meses sozinhas e sempre ouvi que minha régua era alta demais e que eu não encontraria mais ninguém. Mas papai do céu me mostrou que não. Mostrou que sim. Chegaria uma pessoa como eu sempre quis. Ele é uma pessoa de caráter, me trata muito bem e me mostra nos detalhes e nas pequenas coisas como eu sou prioridade para ele e como pode sim ser leve estar com alguém. Estamos há 6 meses juntos e hoje posso dizer que encontrei o amor na paz que é a nossa relação, sem jogos ou complicações. Então, para quem perdeu a esperança, eu digo, não desista, mas também não aceite menos do que merece, somente para dizer que tem alguém. Obrigada por nos ensinarem tanto e às vezes até nos darem força para tomar certas decisões. Vocês são demais, missão.
2: Melhor coisa do mundo é ser feliz, né? Gente feliz não enche o saco, faz amor, come macarrãozinho, vê sériezinha, passa o pé no outro.
1: Mas 6 meses pra ter uma definição dessa, você acha que não é o auge da paixão?

0: Ah, é?
1: É, né?
0: É.
1: Então, estão 6 meses juntos.
0: Uai, gente, vamos viver essa paixão, porque daqui a mais 6 meses acaba, né? Diz que dura 1 ano só a paixão. Aproveita,
1: não,
0: tira
1: não
0: foto.
1: Não querendo tirar as suas esperanças,
0: é,
1: mas
0: a paixão
1: muda.
0: Acaba, tá? Não vai se iludir, não. Tira foto, que aí guarda de recordação. Que aí se durar, você fala, olha como a nossa cara era lá no começo. Era todo mundo feliz. Depois tudo na raiva já. Mas brincadeiras à parte, se diverte. Vai viver, vai ser feliz, vai beijar e viva o amor.
1: Paixão é muito bom. Ela contando essa história, dá pra
0: eu não sei, tem tanto tempo que eu não sinto nada.
1: A felicidade disso. Dela de estar tá apaixonada. Nada. É isso aí.

0: nessa tercinha, no dia do fisioterapeuta. Vou fazer fisioterapia pélvica.
1: Terçou. Ontem foi feriado, a terça-feira é como se fosse a segundona, a semana tá mais curta.
0: Aí é bom, eu adoro.
1: Passa rapidinho, né?
0: Graças a Deus.
1: Vamos nessa.
0: A minha escala é 3x4, lembra? É.
1: E se você tem história boa, já sabe, compartilha com a gente. Se precisa de um conselho também, é no 11-2870-9750. E não esquece de seguir a gente também lá nas redes sociais. @ Missão Impossível Jovem Pan, @ Lígia Mendes e @ andrade.otavio.s. Partiu, terçou, amanhã já é meio da semana, a semana tá mais curta. Vamos nessa.
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1: Ótima tardinha, excelente terça-feira pra você que tá aí curtindo no rádio ou nos apps, tá sempre ligado na Jovem Pan 94,1, classe especial. Aqui é Luciane Chiodi e a gente tá juntos até as 8 horas da noite fazendo o quê? Curtindo o melhor da música eletrônica. São as melhores entram em cena trazendo sucessos, novidades, aquelas músicas que fazem a galera dançar e curtir nas principais pistas do mundo e aquelas que viralizam aí nas redes sociais. Aumenta o volume que tem muita sonzeira pra tocar, várias novidades no oferecimento da Pizzaria Big Itália. 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A sonzeira vai rolar e você, é claro, pode participar. Manda mensagem aqui para interagir no Só as Melhores da Pan. WhatsApp é 47 99019410 e também pelo arroba Jovem Pan Itajaí. Fez uma foto legal, um vídeo bem bacana? Marca a gente lá no arroba Jovem Pan Itajaí, que é sempre uma delícia saber como você está ouvindo o Só as Melhores aqui na número 1 do Brasil. Para começar, vamos de

0: participar. Manda mensagem aqui pra gente, 47990194 10.
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Brasil, só as melhores continua com as melhores tracks pra você aproveitar esse início de noite de terça-feira aqui na número 1 do Brasil. 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Quero mandar um super alô aqui pra Rafaela de Balneário Camboriú, tá curtindo demais o Suas Melhores hoje. Mandou foto do rádio na sintonia. Muito obrigada, Rafa. O James de Itajaí saindo do trabalho e também tá confirmando audiência com aquela foto do rádio super na sintonia da Pan. Mandou mensagem pra gente o César de Joinville, se preparando pra mais uma noite de Oktoberfest e também na Sonzeira. Muito obrigada, bom Oktober pra você. O Renan e a Priscila de Brusque indo pra Fena Reco, também no ritmo das festas de outubro e fazendo esquenta por aqui. Muito obrigada pelo carinho. O Júnior Freitas, também de Brusque, tá sempre ligado com a gente, sempre manda aquela mensagem bacana. A participação da Juliana de Balneário Camboriú e da Fernanda e do Jairo de Itapema. Muito obrigada, galera. Por aqui a gente segue tocando muito.

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Brasil, só as melhores continua com muita sonzeira até as 8 horas da noite no oferecimento da Pizzaria Big Itália. 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Agora aqui no Só as Melhores da Pan, DJ Dark Mentol, nessa versão pra Daido. 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

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Agora aqui no Só as Melhores da Pan, Sony Podera, Let Me Be In Your Arms.

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1: Olá, boa noite.
2: Boa noite para você que nos acompanha em todo o país.
1: Terça-feira, 13 de outubro de 2026.
2: Vamos aos destaques do dia.
1: Direito do consumidor.
2: Medida provisória estabelece regras para identificar chamadas telefônicas e coibir fraudes e ligações indesejadas.
1: Decreto atualiza o funcionamento dos serviços de atendimento ao cliente. Luana Karen.
3: Em outra frente, está a obrigação de ter sempre uma pessoa para atender demandas no serviço telefônico ou no canal digital.
2: Segurança Pública.
1: Ação conjunta estabelece medidas para combater o uso irregular de telefones em unidades prisionais. Thaísa Vitória.
4: O decreto estabelece o bloqueio de terminais de comunicação móvel individualizados e também dos sinais de radiocomunicação no perímetro de segurança penitenciária cadastrado.
2: Comércio exterior.
1: Vendas para países do Mercosul e União Europeia registram crescimento.
2: Exportações acumulam mais de 284 bilhões de dólares entre janeiro e setembro. Graziele Bezerra.
5: Atualmente, o Brasil tem 700 parceiros que aprovam as práticas sanitárias internas e compram dos produtores brasileiros.
1: Hoje, na apresentação da Voz do Brasil, eu, Mariana Jungmann e Luciano Seixas.
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1: Foram publicadas hoje duas medidas que regulamentam a relação entre empresas e consumidores.
2: A primeira delas visa combater fraudes e ligações indesejadas com regras mais severas às operadoras.
1: A segunda medida é um decreto que aprimora os serviços de atendimento ao consumidor para produtos e serviços públicos.
3: Para combater fraudes telefônicas, a medida provisória publicada nesta terça-feira estabelece que as operadoras envolvidas em uma ligação têm a obrigação de assinar digitalmente as chamadas. Com isso, será possível saber, antes de atender ao telefone, se aquela chamada vem de um número certificado. Como detalha, o secretário nacional de Direitos Digitais, Victor Fernandes.
6: Se aquele número de telefone não corresponder ao número de uma pessoa real, e a Anatel vai ter um cadastro dos números a partir dos blocos de numeração, se aquela chamada não for autenticada, o nosso celular não vai nem tocar. É uma espécie de direito do consumidor de não ser importunado. A gente começa a ter uma segurança maior de que aquela ligação é uma chamada legítima.
3: Além disso, a MP estabelece um limite percentual para chamadas curtas, que são aquelas com menos de 6 segundos de duração. Quem fizer ligações em massa poderá sofrer um bloqueio temporário de 15 dias. A Anatel regulamentará os detalhes em até 60 dias e as operadoras que descumprirem a medida poderão ser punidas. Em outra frente, um decreto estabelece regras para aprimorar o serviço de atendimento ao consumidor. Entre elas, está a obrigação de ter sempre uma pessoa para atender demandas no serviço telefônico ou no canal digital. Quem explica é o secretário nacional do consumidor, Ricardo Morichita.
7: A gente está cuidando daquilo que é o mínimo, daquilo que é o essencial, e permitir que o consumidor fale com uma outra pessoa, tenha as informações e possa encaminhar as suas demandas. 7 dias por semana, das 8 às 8.
3: O decreto também determina a continuidade do atendimento e estabelece prazos máximos de espera para falar com um atendente. Até 20 segundos para, no mínimo, 80% das demandas atendidas. O ministro da Justiça e Segurança Pública, Wellington César Lima e Silva, falou do esforço conjunto para pôr em prática as medidas de proteção ao consumidor.
8: Envolve diversos ministérios, muitas agências, para chegar num ponto de compreensão de todos os setores que demandam e que também não haja a inobservância das formalidades legais e do acolhimento das legítimas pretensões dos diversos setores da sociedade.
3: A Secretaria Nacional do Consumidor será responsável por fiscalizar e aplicar sanções às empresas que descumprirem as regras. Reportagem Luana Karen.
2: combate à comunicação ilícita dentro dos presídios brasileiros.
1: Um decreto publicado hoje cria um programa nacional para bloqueio de celulares e de sinais de rádio nas unidades prisionais de todo o país.
2: Para que os bloqueios sejam realizados, os estados e o Distrito Federal precisam aderir de forma voluntária ao programa.
1: Com a adesão, poderão solicitar a aplicação da medida junto à Agência Nacional de Telecomunicações, a Anatel.
4: Foi publicado nesta terça-feira no Diário Oficial da União o decreto que cria o Programa Nacional de Neutralização de Comunicações Ilícitas em Estabelecimentos Penais. Na prática, a medida cria as condições para o bloqueio de celulares utilizados irregularmente em presídios e de sinais de radiocomunicação nos perímetros de segurança penitenciária. Para garantir que não haja comunicação ilícita de dentro dos presídios, o decreto estabelece o bloqueio de terminais de comunicação móvel individualizados, identificados pelo Código Internacional de Identificação de Equipamento Móvel, conhecido como IMEI, e também dos sinais de radiocomunicação no perímetro de segurança penitenciária cadastrado, por meio de bloqueadores de sinais de radiocomunicação. Para que esses bloqueios possam ser feitos, é preciso a adesão voluntária de estados e do Distrito Federal, que poderão solicitar a medida para a Agência Nacional de Telecomunicações, a Anatel. Os bloqueadores de sinal serão operados pelas autoridades estaduais e a Anatel será responsável por planejar, coordenar e fiscalizar o uso dos equipamentos. O mesmo decreto cria também o Cadastro Nacional de Perímetros de Segurança Penitenciária. Por meio dele, serão fornecidas informações como as coordenadas georreferenciadas do perímetro de segurança, a descrição da unidade e de seu entorno. Assim, será possível preservar o sinal para núcleos habitacionais e equipamentos públicos próximos. Thaisa Vitória para a Voz do Brasil.
2: O agronegócio e a indústria brasileira firmam novos parceiros comerciais.
1: Os Emirados Árabes Unidos são o mais recente destino das exportações do país, com envio de pescados de captura e cultivo.
2: Além disso, o agronegócio brasileiro diversificou parcerias com a venda de frutas e grãos para a Ásia, África e América Latina.
5: Os Emirados Árabes são os mais novos parceiros comerciais do Brasil, que passou a exportar pescado de captura e de cultivo para o país do Oriente Médio. Kuwait, Nicarágua, Síria, Bangladesh, Costa Rica, Malásia e Nigéria são outros parceiros recentes da agroindústria brasileira e importam principalmente mamão, berinjela, maçã e milho em grãos. Atualmente, o Brasil tem 700 parceiros que aprovam as práticas sanitárias internas e compram dos produtores brasileiros. As exportações brasileiras tiveram alta de 10,4% neste ano, segundo o ministro do Desenvolvimento, Indústria, Comércio e Serviços, Márcio Elias. Em relação aos países membros do Acordo Mercosul-União Europeia, o aumento das exportações foi de 30%. Para o ministro, essa expansão de mercado se deve à articulação de diversos setores da economia brasileira e à busca por diversificação.
9: A atuação ou uma política de desenvolvimento para o agro, ela não envolve só a produção agropecuária, envolve muito mais do que isso. Por isso que a missão número um da nova indústria Brasil é justamente a agroindústria e todas as cadeias, ou toda a cadeia produtiva que ela envolve, de máquinas, fertilizantes, tecnificação, serviços, tecnologia. Eu falo, vai da semente à indústria espacial, vai da semente à previsão do tempo, à meteorologia, ao radar, ao sistema de irrigação. Tudo isso envolve a agroindústria. E quando a gente fala...
5: No acumulado de janeiro a setembro de 2026, as vendas externas ultrapassaram 284 bilhões de dólares. Os setores que mais exportam são indústria de transformação, que vende matéria-prima para a indústria, indústria extrativista e agropecuária. Reportagem Graziele Bezerra.
1: Encerrou neste domingo a Operação Nossa Senhora Aparecida 2026, que fiscalizou as rodovias federais de todo o país.
2: A Polícia Rodoviária Federal concentrou esforços na rodovia Presidente Dutra, que dá acesso à cidade de Aparecida, em São Paulo, e também na BR-316, que dá acesso a Belém, no Pará.
1: A ação da PRF buscou coibir acidentes no entorno desses municípios, por conta da grande movimentação de pessoas que caminharam pelas estradas em direção ao Santuário Nacional de Aparecida e ao Círio de Nazaré.
2: Foram registrados 926 acidentes, com 68 mortes e mais de 900 feridos. De acordo com a porta-voz da PRF, Natália Guimarães, foram cerca de 45 mil testes de alcoolemia aplicados nas estradas durante o feriado.
10: Em todo o país, a PRF fiscalizou mais de 124 mil pessoas e veículos, o que gerou quase 44 mil testes de alcoolemia e 747 infrações envolvendo embriaguez. Nós também tivemos quase 4 mil ultrapassagens irregulares, o que geram justamente as colisões frontais, acidente que mais gera morte nas rodovias, e também 22 mil infrações por excesso de velocidade.
1: E uma correção, a operação Nossa Senhora Aparecida foi encerrada na segunda-feira, dia do feriado. A PRF apreendeu ainda mais de 2 toneladas de maconha e 34 quilos de cocaína. Ao todo, 356 pessoas foram detidas.
2: O Amazonas registrou 549 focos de incêndios florestais nos últimos 2 dias, mais da metade do total contabilizado em todo o mês de outubro do ano passado.
1: O Ministério da Integração e do Desenvolvimento Regional reconheceu situação de emergência em 36 municípios por conta dos episódios.
2: Uma força-tarefa entre a União, Governo Estadual e municípios atua no combate aos focos e na assistência às pessoas atingidas.
11: Os ministros do Meio Ambiente e Mudança do Clima, João Paulo Capobianco, e da Integração e do Desenvolvimento Regional, Valdez Góes, sobrevoaram áreas atingidas pelo fogo na região de Altazes, no Amazonas. A comitiva também acompanhou as operações no Centro Integrado de Comando e Controle em Manaus. O ministro do Meio Ambiente e Mudança do Clima, João Paulo Capobianco, anunciou o reforço das ações de combate ao fogo.
12: Nós estamos trabalhando em parceria com o governo do Amazonas e todos os estados da Amazônia, conforme hoje o comandante apresentou para nós, para ampliar a rede de ação do Corpo de Bombeiros.
11: Foram encontrados focos de incêndio em áreas de floresta preservada e de difícil acesso, o que indica a possibilidade de ação humana intencional. O ministro da Integração e do Desenvolvimento Regional, Valdez Góes, destacou a mobilização conjunta dos governos federal, estadual e municipal. Ressaltou ainda que, além de combater os incêndios, é necessário garantir assistência às pessoas atingidas.
13: Uma coisa é enfrentar em todas as frentes e empregar toda a força que puder, governo federal junto com o estado e municípios, para apagar o fogo. A outra é assistir pessoas que já estão, de alguma forma, precisando de ajuda humanitária, de assistência médica, com resultado do incêndio.
11: Ao todo, o governo federal mobilizou 11 aeronaves e 250 brigadistas. 6 aeronaves já chegaram ao estado e outros 40 brigadistas estão a caminho. Desde o início da temporada, o Ibama extinguiu 236 incêndios no Amazonas e ainda atua no combate a outros 22 focos ativos. Reportagem Pablo Mundim.
1: E diante do aumento das queimadas no Amazonas, o Ministério da Saúde mobilizou a Força Nacional do SUS para reforçar os serviços de saúde na região.
2: A equipe técnica da pasta desembarcou no estado para mapear as principais demandas e garantir atendimento à população, incluindo as comunidades indígenas.
1: Uma das principais preocupações é com o aumento das doenças respiratórias causadas pela exposição à fumaça, principalmente em crianças e idosos.
2: Com o diagnóstico, o Ministério da Saúde vai planejar a disponibilidade de profissionais para atuar na região, além de insumos e transporte de pacientes que precisam de atendimento prioritário.
1: Pela primeira vez no país, produtos artesanais de higiene pessoal e cosméticos têm regras específicas para a produção e comercialização.
2: As novas diretrizes foram aprovadas pela Agência Nacional de Vigilância Sanitária, Anvisa, e publicadas no Diário Oficial da União.
1: Agora, esses produtos contam com normas específicas mais simples, que levam em consideração a realidade dos produtores artesanais.
14: Há cerca de um ano, Juliana Viola fez uma transição de carreira para se dedicar ao que realmente gosta: produzir sabonetes, shampoos, difusores de ar de forma artesanal. Ela conta que tem todo cuidado ao comprar matéria-prima para garantir que seus produtos não provoquem danos à saúde de seus clientes.
15: Todos os óleos essenciais que eu utilizo, toda matéria-prima, elas têm a certificação. Então, e as ervas que eu compro também são de ótima procedência, só compro em locais que me certificam da segurança.
14: Quem fabrica de forma artesanal produtos de higiene pessoal, como sabonetes em barra, óleos e manteigas corporais, shampoos sólidos, perfumes, desodorantes naturais, sais de banhos e outros produtos similares, assim como Juliana, não vai mais precisar seguir as mesmas exigências aplicadas às grandes indústrias nacionais. É que a Agência Nacional de Vigilância Sanitária, Anvisa, resolveu simplificar a vida desses produtores artesanais. O diretor substituto da Agência Nacional de Vigilância Sanitária, Anvisa, Marcelo Moreira, explica o que muda para esses produtores.
16: Eles deverão controlar adequadamente as matérias-primas que são utilizadas na fabricação desses produtos. Eles devem evitar contaminações, manter os produtos organizados e devem avaliar a qualidade do produto final antes de colocá-lo à venda da população. Os produtos, eles deverão informar ao consumidor a composição do produto, a data da fabricação, o prazo de validade, o endereço de produção, contatos do produtor e a identificação clara de que esse produto trata-se de um produto artesanal.
14: As normas se aplicam a quem produz em pequena escala, de forma predominantemente manual, com domínio completo de todas as etapas, como, por exemplo, a escolha dos ingredientes até a embalagem, sem terceirizar nenhuma parte do processo. Sobre a comercialização, a norma prevê que o produtor poderá fazer vendas em loja própria, feiras de artesanato, redes sociais e sites de marketplace próprios. As regras entram em vigor 60 dias após a publicação. Reportagem Cleide Lopes.
2: A falta de conhecimento sobre direitos das pessoas com deficiência pode gerar situações de constrangimento.
1: É o caso daqueles que sofrem do transtorno do espectro autista e outras condições ocultas que não se manifestam por traços corporais, as chamadas deficiências não visíveis.
2: A legislação brasileira estabelece regras para o atendimento prioritário e obriga estabelecimentos a identificarem essas prioridades.
1: Saiba mais na reportagem de Luciano Colares de Holanda.
17: Pessoas com deficiência, autistas, idosos com mais de 60 anos, gestantes, lactantes, pessoas com crianças de colo, pessoas obesas, indivíduos com mobilidade reduzida e doadores de sangue têm prioridade no atendimento garantida por lei. Mas muitos deles ainda passam por constrangimentos em serviços públicos e estabelecimentos comerciais. Camila Matricardi, de Brasília, tem um filho autista de 18 anos. Caio é nível de suporte 1 e, segundo a mãe, os dois enfrentam uma série de dificuldades no dia a dia.
18: Teve uma vez que eu estava no supermercado e a gente estava na fila, eu entrei na fila de atendimento prioritário. E as pessoas da fila começaram a me olhar. E nisso, uma mulher que estava já quase para pagar fez um comentário do rapaz do caixa. Realmente, o que é visível, as pessoas já automaticamente se vê que respeitam, tipo, ah, não, tudo bem. E o dele teve ali aquele julgamento por um tempo ali. E eu tava assim, que são esses olhares para mim, sabe?
17: Diferente de deficiências com marcadores visíveis, o transtorno do espectro autista e outras condições ocultas não se manifestam por traços corporais. Por isso, a comprovação pode ser feita apresentando documentos oficiais, como a carteira de identificação da pessoa com transtorno do espectro autista, como explica Edilson Barbosa, advogado e presidente do movimento Orgulho Autista Brasil.
19: Ela é uma carteirinha que tem que ser emitida no seu município para gratuitamente para pessoas autistas. Então a gente pede, se no seu município não está emitindo, cobre. e faça a sua CIPTEIA, porque com ela aí você garante aí o seu direito de atendimento prioritário. Não basta só falar que é autista, às vezes você tem que mostrar, e para mostrar, em vez de andar com laudo, aquele papel que o médico emite, você mostra sua carteirinha.
17: Estabelecimentos privados e órgãos públicos devem adequar placas e painéis de sinalização para incluir todos os grupos contemplados pela lei. Em caso de descumprimento da prioridade, a denúncia pode ser feita ao PROCON do município, do estado ou do Distrito Federal, se forem estabelecimentos comerciais. Já para descumprimentos em qualquer instituição, pública ou privada, é possível acionar o Disque Direitos Humanos, Disque 100. Reportagem Luciana Colares de Holanda.
20: Dicas do Enem.
21: Oi, meu nome é Antônia Barbosa e a minha dúvida é: o que eu devo fazer nos últimos 30 dias antes do Enem?
22: Tá faltando pouco, né? Dia 8 de novembro já é o primeiro dia das provas. O professor de História, Fábio dos Santos Reis, disse que nesse momento, na reta final, é hora de fazer revisão do conteúdo.
23: Agora o importante é fazer revisão de exercícios ou mesmo das antigas provas para que o candidato ele possa ter uma dimensão melhor daquilo que é cobrado no Enem. Chegou ali 4 semanas antes da prova, é exercício. Ou exercícios inspirados nas provas do Enem ou diretamente a resolução de provas anteriores mesmo. Então muitos dos alunos inclusive fazem simulados, aqueles que às vezes têm um pouco mais de possibilidade, às vezes conseguem imprimir esses simulados para irem fazendo em casa, é aplicação prática, é realmente é aquela ideia de aplicando os conhecimentos mesmo.
22: É isso aí. Se prepare e acompanhe as nossas dicas toda terça-feira aqui na Voz do Brasil e também na radiogov.ebc.com.br.
2: A educação digital e midiática foi instituída ano passado como elemento curricular obrigatório prevista na Base Nacional Comum Curricular.
24: A ideia é acompanhar a evolução tecnológica e promover o uso de dispositivos digitais nos espaços escolares, com incentivo a práticas éticas e igualitárias.
2: Para guiar essas diretrizes, o Ministério da Educação criou duas estruturas para fortalecer ações na rede pública de ensino sobre conectividade, educação digital e midiática. E inteligência artificial.
25: O Ministério da Educação instituiu duas estruturas para fortalecer a implementação das políticas de educação digital e midiática, inovação e conectividade nas redes públicas de ensino. O Comitê Nacional de Educação Digital e Midiática, Inovação e Conectividade e a Rede Nacional de Articuladores. A iniciativa busca aproximar o MEC das secretarias estaduais e municipais de educação e fortalecer a cooperação entre os diferentes níveis de governo. O Comitê Nacional de Educação Digital e Midiática, Inovação e Conectividade tem caráter consultivo. Entre as suas atribuições estão acompanhar e apoiar ações de conectividade, infraestrutura tecnológica, educação digital e midiática, além de inovação pedagógica. Já a Rede Nacional de Articuladores vai fortalecer e articular ações estratégicas de apoio à implementação curricular. Suas atribuições incluem a implementação de ações de monitoramento, formação continuada, produção de materiais orientativos e, principalmente, um espaço estruturado para trocas de experiências. A rede vai contar com articuladores nacionais, territoriais, estaduais e das capitais. Para mais informações, acesse o portal gov.br/mec. Locução Thalita Albuquerque. Reportagem Flávia Fernanda.
24: O Instituto Nacional de Estudos e Pesquisas Educacionais Anísio Teixeira, o INEP, liberou para consulta o cartão de confirmação para quem teve o pedido aprovado para a reaplicação da Prova Nacional Docente.
2: O documento já está disponível no sistema PND, dentro da página do participante. É pelo cartão que o candidato confere as informações mais importantes, como o local e o horário do exame.
24: A reaplicação da prova acontece no próximo domingo, dia 18 de outubro.
2: Para mais informações, acesse pnd.inep.gov.br, repetindo, pnd.inep.gov.br. www.gov.br.
24: E essas foram as notícias do Governo Federal.
2: Uma realização da Secretaria de Comunicação Social da Presidência da República.
24: Com produção da empresa Brasil de Comunicação.
2: Fique agora com as notícias do Poder Judiciário e do Congresso Nacional. Boa noite.
24: Boa noite e até amanhã.
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1: Evento do Supremo Tribunal Federal promove debate sobre constitucionalidade digital.
2: Justiça do Trabalho em Alagoas condena empresa de telemarketing por restrições ao uso do banheiro e assédio moral.
1: Superior Tribunal de Justiça mantém indenização à comunidade indígena do Rio de Janeiro por reportagem que a associou ao tráfico de drogas.
2: Boa noite, eu sou Marcela Luiza.
1: E eu sou Walter Lima.
2: O presidente do Supremo Tribunal Federal, ministro Edson Fachin, recebeu nesta terça-feira, em audiência solicitada pela Polícia Federal, o diretor-geral da instituição, Andrei Rodrigues. Entre os temas tratados estão as investigações relacionadas ao Banco Master, ameaças dirigidas a ministros do STF e o andamento dos inquéritos relacionados ao INSS e ao Banco Master.
1: O presidente do Supremo pediu celeridade da Polícia Federal para o fim do inquérito 4781, tendo a Polícia Federal adiantado que vai analisar as eventuais diligências pendentes.
2: Ocorreu na manhã de hoje, no Supremo Tribunal Federal, a quarta edição do programa Diálogos Institucionais.
1: O projeto debate os limites da constitucionalidade. Marcelo Della Libera.
3: O tema do encontro foi constitucionalismo digital e os impactos das novas tecnologias na vida das pessoas, como destacou o professor universitário e integrante do Centro de Estudos Constitucionais do STF, Ingo Sarlet.
4: É que a Constituição passou a ser também um instrumento que deve estabelecer um marco sobre justamente essas questões que envolvem a transformação digital, os desafios que ela representa, inclusive em termos de risco e até mesmo violações sistemáticas de direitos, como acontece com a desinformação, especialmente no processo eleitoral.
3: O diretor do Centro de Estudos Constitucionais do Supremo, Fernando Facuri Scaff, destacou que o diálogo constitucional entre os poderes é importante para que todos falem a mesma língua.
5: A importância desses encontros envolve uma participação do Congresso Nacional nas duas casas e também do sistema de justiça, porque muitas questões destas estão pendentes de regulação, por um lado, que são fatos extremamente novos, tudo que se refere ao mundo digital, à regulação dessas matérias, e, por outro lado, uma parte delas já está judicializada.
2: Superior Tribunal de Justiça mantém condenação da editora Globo a indenizar por danos morais a comunidade Guarani de Bracuí, em Angra dos Reis, no Rio de Janeiro.
1: Em reportagem, os indígenas foram associados ao tráfico de drogas. Fátima Uchoa.
6: Na reportagem da editora Globo, também foi afirmado que a comunidade receberia cachaça em troca de maconha. A indenização foi fixada em R$50 mil pela Justiça Federal Fluminense. No STJ, ao manter essa indenização e reconhecer que o Ministério Público é parte legítima para a propor ação em favor da comunidade indígena Guarani de Bracuí por danos causados pela publicação jornalística, o relator ministro Ricardo Villas Boas Cueva apontou que a liberdade de expressão e de imprensa devem ser conciliadas com o direito de proteção à honra e à dignidade, o que não ocorreu nesse caso.
2: Justiça do Trabalho em Alagoas condena empresa de telemarketing por restrições ao uso do banheiro e assédio moral.
1: Trabalhadora vai receber R$15 mil de indenização. Simone Moura.
7: A justiça entendeu que a política de pausas da Alma Viva Experience S.A. em Maceió prejudicava especialmente as mulheres por desconsiderar necessidades como a do período menstrual, da gestação e do pós-parto. Depoimentos mostraram que as pausas eram limitadas a 5 minutos e podiam prejudicar as metas dos funcionários. A Nona Vara do Trabalho também reconheceu assédio moral e rescisão indireta do contrato. Cabe recurso.
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2: Uma boa noite.
1: E até amanhã.
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1: Eu sou Paula Groba.
2: E eu sou Humberto Pinheiro.
1: E estes são os destaques de hoje do Jornal do Senado, que começa agora.
2: PEC da Segurança Pública pode ter votação concluída em comissão na quarta-feira.
1: Projeto prevê aquecedores solares obrigatórios em habitações do programa Minha Casa Minha Vida.
2: Comissão pode votar alívio na contribuição previdenciária dos militares.
1: Boa noite.
2: Boa noite.
1: Mais recursos, maior integração entre as forças policiais e regras mais rigorosas para combater facções criminosas, milícias e outras organizações. Esses são alguns dos principais pontos da PEC da Segurança Pública, que pode ter votação concluída pela Comissão de Constituição e Justiça na próxima quarta-feira.
2: A proposta busca reforçar o combate ao crime no país. O texto base foi aprovado pela Comissão de Constituição e Justiça do Senado, com mudanças propostas pelo relator, senador Rogério Carvalho, do PT de Sergipe. Repórter Bruno Lourenço.
3: A proposta de emenda à Constituição, já aprovada na Comissão de Constituição e Justiça, institucionaliza o Sistema Único de Segurança Pública e confere à União a competência para estabelecer diretrizes gerais para o setor. A PEC expande ainda atribuições da Polícia Rodoviária Federal ao permitir o policiamento ostensivo de ferrovias e hidrovias federais. Prevê um regime especial mais rigoroso para chefes de organizações criminosas e admite a criação de polícias municipais de natureza civil. A CCJ vota nesta quarta-feira algumas sugestões de alterações no texto base. O senador Carlos Portinho, do PL do Rio de Janeiro, por exemplo, quer incluir as Forças Armadas entre as beneficiárias dos recursos destinados à segurança quando militares atuarem em atividades de proteção e defesa civil, contra delitos transfronteiriços e na garantia da lei e da ordem.
4: A ausência de previsão expressa quanto à destinação de recursos do Fundo Nacional de Segurança Pública para essas operações gera insegurança jurídica e limita a capacidade de resposta do Estado frente às ameaças do alcance nacional. Aqui falamos de soberania.
3: O relator, senador Rogério Carvalho, do PT de Sergipe, no entanto, recomenda a rejeição da emenda.
5: As Forças Armadas têm o seu próprio regramento de financiamento, que é um outro debate que precisa ser feito num outro lugar. E se ele for convocado, deverá ter reforço orçamentário naquilo que é o lugar do financiamento da segurança pública.
3: A PEC assegura para o desenho das ações de segurança pública receitas vinculadas ao Fundo Nacional de Segurança Pública e ao Fundo Penitenciário Nacional, vedados os contingenciamentos.
1: E militares aposentados que recebem até o teto do regime geral podem ficar isentos da contribuição previdenciária.
2: É o que determina um projeto de lei que está pronto para ser votado na Comissão de Assuntos Econômicos. Raíssa Abreu conta mais.
6: Está pronto para votação na Comissão de Assuntos Econômicos o relatório do senador Efraim Filho, do PL da Paraíba, a um projeto de lei que alivia a cobrança previdenciária de militares aposentados e seus pensionistas. Apresentada pelo deputado Cabo Gilberto Silva, também do PL da Paraíba, a proposta determina que a contribuição só vai incidir sobre a parte da remuneração que ultrapassar o teto do regime geral da Previdência. O senador Efraim Filho é favorável ao projeto. Ele destacou que a mudança vai corrigir uma distorção histórica que vem corroendo as remunerações dos militares inativos. O senador explicou que os militares são a única categoria do serviço público que paga contribuição previdenciária sobre o total dos vencimentos, o que prejudica quem ganha menos. Depois de passar pela Comissão de Assuntos Econômicos, a proposta vai ser analisada pela Comissão de Assuntos Sociais.
1: Empresas poderão ajudar os funcionários a comprar medicamentos em troca de descontos no imposto de renda.
2: O projeto que cria o Programa de Medicamentos do Trabalhador está pronto para votação na Comissão de Assuntos Econômicos. Repórter Marcela Cunha.
7: O projeto permite que empresas ajudem a pagar os medicamentos de seus funcionários e dependentes. A proposta do senador Everton, do PDT do Maranhão, cria o Programa de Medicamentos do Trabalhador, que funcionaria de forma semelhante semelhante ao Vale Alimentação. As empresas que aderirem ao programa poderão dividir com os empregados os custos dos remédios e receber incentivos fiscais. O Everton afirma que a iniciativa poderá aliviar o orçamento das famílias.
8: A empresa que aderir ao programa tem desconto no imposto de renda. Isso vai ajudar muito as pessoas que precisam comprar medicamentos que não estão na farmácia popular.
7: O relator na Comissão de Assuntos Econômicos, senador Nelsinho Trade, do PSD de Mato Grosso do Sul, apresentou parecer favorável ao projeto, mas sugeriu mudanças. Entre elas, um limite de R$ 90,00 mensais por funcionário para o cálculo do incentivo fiscal concedido às empresas. Se aprovado na Comissão de Assuntos Econômicos, o projeto seguirá para a Comissão de Assuntos Sociais, onde poderá receber a decisão final do Senado.
1: O Senado também pode votar uma proposta que estimula o uso de aquecedores solares de água em residências. O texto está sob análise da Comissão de Meio Ambiente.
2: Uma das ideias é tornar o equipamento obrigatório em obras do programa Minha Casa Minha Vida. Repórter César Mendes.
9: O projeto cria o Programa Nacional de Incentivo ao Uso de Aquecedores Solares de Água, Pronasol, prevendo que o governo federal defina localidades em que será obrigatória a instalação desses equipamentos pelo programa Minha Casa Minha Vida. O saque do FGTS, uma única vez, para a compra de aquecedores solares destinados à residência própria, também está previsto. O autor, senador astronauta Marcos Pontes, do PL de São Paulo, disse que a adoção das medidas propostas vai contribuir para a economia de energia elétrica e para a redução dos impactos ambientais.
10: Num país como o nosso, localizado com bastante insolação, sem dúvida nenhuma isso aí vai ser um ganho grande também para a construção civil na utilização desses sistemas.
9: Após a análise da Comissão de Meio Ambiente, o projeto seguirá para a Comissão de Infraestrutura.
1: A senadora Damaris Alves, do Republicanos do Distrito Federal, defendeu a investigação de condutas de ministros do Supremo Tribunal Federal pelo Senado. Ela rejeitou a possibilidade de acordos para evitar tensões entre as instituições e citou suspeitas de corrupção, decisões judiciais e medidas de censura.
2: Para Damaris, as condutas dos ministros devem ser apuradas na próxima legislatura.
11: Não serei fiadora de impunidade e vou trabalhar incansavelmente para que a lei valha para todos. Ninguém vem com essa história de diálogo pela governabilidade, de diálogo para não ter tensão entre esta casa e a outra. E o recado é claro, não tem acordo.
1: Já o senador veneziano Vital do Rego, do MDB da Paraíba, destacou as manifestações populares ocorridas em diversos estados do país nos últimos dias. Estudantes e movimentos sociais participaram da mobilização em defesa de pautas como educação e garantia de direitos sociais.
2: Durante os atos, os participantes também pediram o fim da chamada escala 6x1, a proposta que reduz a jornada de trabalho para 40 horas semanais, sem redução salarial, está em discussão no plenário do Senado Federal e pode ser votada em primeiro turno ainda nesta semana. Veneziano Vital do Rego defendeu que a população continue mobilizada.
12: Quero enaltecer a presença às ruas dos milhões de brasileiros que ganharam a Avenida Paulista, que ganharam Copacabana, que estiveram em Pernambuco, em João Pessoa, no Rio Grande do Sul, em Campina Grande, em Santa Catarina, em todas as partes.
1: E senadores concluíram nesta terça-feira a quarta sessão de debates sobre a PEC, que acaba com a escala 6x1. A proposta reduz a jornada para 40 horas semanais, com duas folgas e sem redução salarial. Defensor da mudança, o senador Paulo Paim, do PT do Rio Grande do Sul, afirmou que a medida é uma questão de direitos humanos, por garantir mais tempo para o descanso e o convívio familiar.
2: A última sessão de debates está prevista para esta quarta-feira. Em seguida, o plenário poderá votar a PEC em primeiro turno. A liderança do governo já recolhe assinaturas para pedir agilidade na votação em segundo turno. Paim defendeu a aprovação unânime da proposta, que classificou como a conquista de dignidade para os trabalhadores.
13: Asseguramos que o direito ao tempo não seja uma pauta meramente econômica. É uma causa civilizatória. É uma causa de direitos humanos.
2: Música. Com edição de Paulo Groba e trabalhos técnicos de Eliseu Caires, o Jornal do Senado fica por aqui. Acompanhe agora as notícias da Câmara dos Deputados. Boa noite.
1: Boa noite e até amanhã.
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15: Parlamentares analisam medidas de apoio às pessoas com deficiência.
16: Um dos projetos implanta delegacias para atendimento especializado.
17: Outra proposta cria qualificação de pessoas com deficiência na cultura.
16: Boa noite. A Câmara aprovou medidas de apoio para a qualificação profissional de pessoas com deficiência no setor cultural. A repórter Paula Bittar acompanhou a votação.
18: A Comissão de Constituição e Justiça da Câmara aprovou um projeto que prevê recursos para a formação e qualificação profissional de pessoas com deficiência no setor cultural. A proposta inclui dispositivo na lei que criou a Política Nacional Aldir Blanc de Fomento à Cultura para prever que entre as ações e projetos culturais que recebem apoio e fomento da União, estados e municípios estejam ações e iniciativas culturais que promovam a formação e a qualificação das pessoas com deficiência para atuação no mercado cultural. O relator, deputado defensor Estélio Denner, do União de Roraima, recomendou a aprovação por entender que o projeto se harmoniza com os inúmeros dispositivos constitucionais que concedem especial proteção às pessoas com deficiência. O projeto, que prevê recursos para a formação e qualificação profissional de pessoas com deficiência no setor cultural, segue agora para a análise do Senado. Da Rádio Câmara, de Brasília, Paula Bittar.
14: Direitos Humanos.
15: Jandira Fegali, do PCdoB do Rio de Janeiro, defende a política de direitos sociais do país. Ela faz um alerta sobre os riscos para o bem-estar da população que podem ser causados por mudanças constitucionais sem fundamento na realidade.
16: Jandira Fegali considera que a proteção das conquistas sociais dos brasileiros deve estar no centro do debate nacional. A parlamentar cita o SUS e a educação pública entre as políticas que precisam ser fortalecidas, independentemente de quem estiver no poder.
14: Segurança Pública.
15: Avança na Câmara a proposta que cria as delegacias especializadas no atendimento às pessoas com deficiência. A repórter Silvia Munhato explica.
19: A Comissão de Defesa dos Direitos das Pessoas com Deficiência da Câmara dos Deputados aprovou o projeto que cria nos estados e no Distrito Federal as delegacias especializadas no atendimento às pessoas com deficiência. Pela proposta, o Poder Executivo deverá regulamentar a instalação gradual das delegacias, de acordo com a demanda de cada região. Por recomendação da relatora na comissão, a deputada doutora Alessandra Haber, do Podemos do Pará, foi aprovada a versão da Comissão de Segurança Pública para o projeto do deputado Juninho do Pneu, do PSDB do Rio de Janeiro. A principal mudança em relação ao texto original foi a previsão de financiamento pelo Fundo Nacional de Segurança Pública. Segundo a relatora, essa alteração dá à proposta maior viabilidade administrativa e financeira. De acordo com o texto aprovado, as delegacias deverão contar com equipamentos

0: inibir crimes na internet e aumentar a pena para quem comete esse tipo de delito. Além de criar um tipo penal para organização criminosa digital, a proposta determina que a justiça suspenda ou bloqueie perfis e contas usados para praticar crimes de forma continuada. Atualmente, a lei prevê a retirada de conteúdos específicos por meio de ordem judicial, mas não trata do bloqueio de contas, perfis ou canais na rede de computadores. A medida define organização criminosa digital como grupo de 3 ou mais pessoas que use a tecnologia para cometer crimes com pena máxima superior a 4 anos ou que atue em mais de um país. Pelo texto aprovado, apresentado pelo relator, deputado Capitão Alberto Neto, do PL do Amazonas, a pena para quem integrar, organizar, chefiar ou financiar organização criminosa digital será de 4 a 8 anos de reclusão, além da punição correspondente ao crime praticado. As penas serão aumentadas de 1/3 a 2/3 quando os criminosos utilizarem ferramentas avançadas para dificultar a identificação dos autores. O mesmo acréscimo é previsto para ataques a instituições financeiras, serviços públicos essenciais ou infraestrutura crítica, como os sistemas utilizados pelo mercado financeiro. Ainda de acordo com a proposta, empresas de tecnologia, provedores de internet e instituições financeiras serão obrigadas a colaborar com as autoridades na identificação de suspeitos de cometer crimes virtuais. Outro ponto permite ao Banco Central determinar o bloqueio temporário de contas, valores ou transações financeiras sempre que houver indícios de lavagem de dinheiro, fraudes financeiras ou outros crimes com risco imediato de dissipação dos recursos. O projeto que prevê medidas para coibir crimes virtuais ainda será analisado pela Comissão de Constituição e Justiça e terá de ser votado pelo plenário. Se aprovado, poderá seguir para análise do Senado. Da Rádio Câmara de Brasília, Maria Neves.
1: Economia. Mauro Benevides Filho, do União do Ceará, questiona a proposta de orçamento da União para 2027, estimada em 7,5 trilhões de reais, e alerta para o impacto dos juros da dívida pública que, segundo ele, devem alcançar 1 trilhão e 300 bilhões de reais no ano.
2: O legislador também contesta os valores divulgados sobre as despesas previdenciárias. Mauro Benevides Filho teme que o governo federal descumpra a regra constitucional que determina o limite de tomada de empréstimos, sob o risco de tornar insustentáveis as contas públicas.
1: Luiz Lima, do Novo do Rio de Janeiro, critica a política econômica vigente no país. Ele classifica como preocupante a perda do poder de compra da população e aponta o preço dos alimentos e os baixos salários como sinais das dificuldades enfrentadas pelos brasileiros.
2: Luiz Lima também avalia que o aumento do número de beneficiários de programas sociais reflete a falta de oportunidade de trabalho. Para o parlamentar, é preciso priorizar a geração de empregos, reduzindo a dependência da população em relação aos incentivos assistenciais.
1: Bongás, do PT do Rio Grande do Sul, defende as medidas do governo federal para ajudar os micro e pequenos empreendedores com ampliação do limite de faturamento, renegociação de dívidas bancárias e acesso a mais recursos.
2: De acordo com Bongás, apoiar pequenos negócios amplia investimentos e favorece o crescimento econômico, beneficiando trabalhadores e parcelas mais amplas da população, em conformidade com as políticas públicas de promoção de oportunidades para os brasileiros.
1: Ricardo Maia, do MDB da Bahia, ressalta a necessidade de manter as políticas sociais e econômicas em vigor, priorizando os problemas concretos da população, como o fim da fome, do endividamento e o acesso à saúde, à educação e ao mercado de trabalho.
2: Ricardo Maia também critica o discurso de ódio e a polarização, lamentando que a política tenha sido transformada em disputa entre torcidas, alheia às condições reais de vida da maioria dos brasileiros e à luta por um futuro promissor.
1: Saúde. A Câmara está debatendo a alternância entre medicamentos biológicos e biosimilares. Saiba mais sobre os usos dessas substâncias com a repórter Agui Pontes.
3: A Comissão de Saúde da Câmara dos Deputados aprovou uma proposta que permite a troca entre medicamentos biológicos

0: biológicos e biosimilares. Para que a troca seja possível, é necessário haver critérios técnicos observados, acompanhamento clínico e de efeitos colaterais. A principal diferença entre esses medicamentos é a origem. Os biológicos são naturais e os biosimilares são sintéticos. A deputada Silvia Cristina, do PP de Rondônia, relatora da Comissão de Saúde, explica como se deu as discussões sobre o projeto.
1: Antes nós tínhamos um entrave, né, porque os biosimilares eram de complexo ativo, mas passado com o tempo, viu-se que podia ser feita essa dispensação, porque já não teria mais problema, especialmente com parte da vigilância sanitária. Então nós fizemos um relatório pela aprovação, então essa dispensação ela é possível para garantir, é claro, um desenvolvimento melhor com relação à saúde.
0: Os medicamentos biológicos são produzidos a partir de células ou organismos vivos. Por virem dessa fonte, as moléculas geradas são grandes e complexas, como um anticorpo, por exemplo. Por causa dessas características, os medicamentos biológicos tendem a se degradar mais facilmente, com mudanças pequenas, como a de temperatura, e não permitem cópias idênticas. Por outro lado, os biosimilares são medicamentos desenvolvidos de forma artificial para apresentar semelhança com um medicamento biológico original, trazendo o mesmo efeito e obedecendo a normas técnicas específicas. Quando surgiram, trouxeram junto muitas dúvidas sobre sua segurança e principalmente sobre a segurança em fazer a alternância entre os medicamentos biológicos e biosimilares. A relatora Silvia Cristina explica que hoje em dia essa inquietação foi superada, dado o acúmulo de estudos, não só por parte da Agência Nacional de Vigilância Sanitária, a Anvisa, mas de órgãos como a Organização Mundial da Saúde e a Agência Europeia de Medicamentos. Ela defende que a proposta procura estabelecer na legislação os tipos de medicamentos e prever a segurança da alternância entre os dois tipos, desde que tenha acompanhamento técnico. A proposta que permite a troca entre medicamentos biológicos e biosimilares espera análise na Comissão de Finanças e Tributação. Da Rádio Câmara, de Brasília, Agui Pontes.
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3: Trabalho.
4: Edilvan Alencar, do PSB do Ceará, defende o fim da escala de trabalho 6x1, com a adoção de 2 dias de descanso por semana. O congressista critica parlamentares que, segundo ele, mudaram de posição sobre o tema durante o período eleitoral.
3: Edilvan Alencar questiona a proposta de negociação direta entre patrões e empregados para definir a jornada de trabalho. O parlamentar considera que a mudança na legislação deve priorizar os direitos dos trabalhadores, independentemente das disputas políticas.
4: Benedita da Silva, do PT do Rio de Janeiro, defende a aprovação do fim da escala de trabalho 6x1, destacando a mobilização nacional em favor de 2 dias de descanso por semana. A deputada avalia que a pressão popular tem levado parlamentares contrários à mudança a rever suas posições.
3: Benedita da Silva considera que a participação dos movimentos sociais é fundamental para ampliar os direitos dos trabalhadores. A parlamentar ressalta a atuação de estudantes e representantes da classe trabalhadora na mobilização pela redução da jornada.
4: Reginaldo Lopes, do PT de Minas Gerais, é favorável ao fim da escala 6x1 e defende as garantias legais para assegurar tempo livre além do expediente. O deputado alega que a mudança pode melhorar a qualidade de vida e a saúde mental dos trabalhadores.
3: Em contrapartida, Reginaldo Lopes rechaça a jornada intermitente de trabalho e as negociações individuais, alegando que trabalhadores e patrões têm poderes desiguais de barganha. Ele conclama os eleitores a acompanhar as votações que ocorrerão no Senado sobre o fim da escala 6x1.
4: Alencar Santana, do PT de São Paulo, defende o fim da escala 6x1, atribuindo o avanço da proposta à mobilização popular e ao apoio do governo federal. Ele lembra ainda o governo anterior. interior e alguns senadores que eram contrários à matéria, alegando prejuízos a empresas e à economia.
3: Na avaliação de Alencar Santana, a aprovação da PEC que acaba com a escala 6x1 vai representar uma conquista dos trabalhadores, especialmente da juventude e das pessoas que dependem do próprio trabalho para garantir o sustento.
5: Votação.
4: A Câmara aprovou um aumento do limite anual para a admissão de bombeiros militares no Distrito Federal. A repórter Paula Bittar acompanhou a votação.
6: A Comissão de Constituição e Justiça da Câmara aprovou uma proposta que aumenta o limite anual para o ingresso de efetivo no Corpo de Bombeiros Militares do Distrito Federal. Segundo o texto, em vez das atuais 377 nomeações por ano, a corporação poderá admitir anualmente até 714 novos integrantes, dos quais 94 oficiais e 620 praças. Segundo a autora do projeto, deputada Érica Cocai, do PT do Distrito Federal, os atuais limites de ingresso não são capazes de fazer frente às demandas da população nos próximos anos.
7: Nós precisamos de mais profissionais no Corpo de Bombeiros aqui do Distrito Federal. São profissionais que não apenas protegem o patrimônio, mas são profissionais que protegem a vida ou as vidas da população. Todas as vezes que nós temos algum tipo de situação emergencial, nós lembramos dos bombeiros e nós chamamos os bombeiros. Então são profissionais que são fundamentais para a nossa cidade.
6: A proposta que aumenta o limite anual para o ingresso de efetivo no Corpo de Bombeiros Militares do DF já pode seguir para o Senado, a menos que haja recurso para votação antes pelo plenário da Câmara. Da Rádio Câmara de Brasília, Paula Bittar.
5: Eleições.
3: Reeleito com mais de 52 mil votos, Bebeto, do PP do Rio de Janeiro, agradece o apoio dos eleitores de mais de 88 municípios do estado e atribui a vitória à fé em Deus. Ao dizer que apresentou mais de 32 projetos, ele reforça estar entre os 10 deputados fluminenses mais atuantes.
4: O congressista destaca sua atuação na defesa de obras de mobilidade urbana na Baixada Fluminense, com a duplicação da rodovia Presidente Dutra e a revitalização da ferrovia em São João de Meriti. Bebeto promete seguir atuando em benefício do estado.
3: Charles Fernandes, do PSD da Bahia, agradece os quase 90 mil votos recebidos que o conduziram para o seu terceiro mandato na Câmara e reafirma seu compromisso em defender a agricultura familiar, o agronegócio e os municípios baianos na próxima legislatura.
4: Ele destaca investimentos na área de saúde do estado, incluindo mais de 20 hospitais e 27 policlínicas. Charles Fernandes defende ainda a soberania nacional, a autonomia dos povos e as relações internacionais baseadas na cooperação e nas relações harmoniosas entre nações.
3: O Tony de Paula, do PSD do Rio de Janeiro, critica posicionamentos do Tribunal Superior Eleitoral, alegando haver diferença de tratamento aos candidatos à presidência da República no que diz respeito à retirada de publicações nas redes sociais.
4: O Tony de Paula pede que os ministros não protejam candidatos supostamente ligados às milícias, ao citar contratações de familiares de milicianos em gabinetes parlamentares, influências em hospitais federais e repasses de emendas a entidades ligadas a esses grupos.
3: Paulo Soares, do Podemos de São Paulo, faz um balanço dos seus 4 meses de mandato e destaca a apresentação de 31 propostas e a atuação em 7 relatorias. Entre os resultados, ele cita um projeto já transformado em lei voltado à prevenção da saúde da mulher.
4: Paulo Soares também agradece os votos recebidos e afirma que vai continuar acompanhando as demandas do interior paulista, mesmo sem mandato. Ele defende uma atuação política focada em áreas como saúde e educação, com menos disputas ideológicas e mais atenção aos problemas da população.
3: Luiz Couto, do PT da Paraíba, agradece os mais de 60 mil votos recebidos, embora não tenham sido suficientes para garantir sua reeleição. Com 5 mandatos como deputado federal e 2 como estadual, ele afirma que sua trajetória foi dedicada à justiça social e à defesa dos direitos humanos.
4: Luiz Couto também reafirma o compromisso de continuar servindo ao povo paraibano, mesmo fora do Congresso. Para ele, o fim do mandato não encerra sua atuação em defesa da população, guiada, segundo ele, pela fé, pela honestidade e pelo compromisso com o próximo.
3: Geraldo Rezende, do União de Mato Grosso do Sul, diz que respeita o resultado das urnas e que vai seguir trabalhando até o último dia do seu mandato. No balanço de sua trajetória, ele destaca participação na criação da Universidade Federal da Grande Dourados.
4: Geraldo Rezende menciona ainda sua contribuição para a construção do Hospital Regional de Dourados e a implementação do primeiro SAMU indígena do país. O deputado também cita a construção de creches em aldeias e a defesa da regionalização dos serviços públicos.
3: Ismael, do PL de Santa Catarina, agradece os mais de 70 mil votos que recebeu, mas lamenta não ter alcançado a reeleição. Após 4 anos na Câmara e 37 anos de vida pública, o parlamentar faz um balanço da sua trajetória política e enaltece a experiência adquirida no Congresso.
4: Além disso, Ismael cita participação em comissões e frentes parlamentares, entre elas a de amparo às comunidades terapêuticas. O deputado conclui que pretende seguir em frente, agradecendo à família, aos amigos e aos eleitores pelo apoio.
3: Termina agora o Jornal Câmara dos Deputados, produzido pela Rádio Câmara, com trabalhos técnicos de Rafael Santos e apresentação de Márcio Aquilissardi e José Carlos Andrade. Uma ótima noite para você.
4: A Voz do Brasil volta amanhã. Boa noite.
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